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4: 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As notícias do governo federal que movimentaram o país no dia de hoje.
5: Olá, boa noite.
6: Boa noite para você que nos acompanha em todo o país.
5: Segunda-feira, 27 de julho de 2026.
6: Vamos aos destaques do dia.
5: Estatuto da Igualdade Racial completa 16 anos.
6: Um marco legal no fornecimento de direitos e geração de oportunidades.
5: E quem conversa com a gente sobre os avanços da lei é Bárbara Oliveira, secretária executiva do Ministério da Igualdade Racial.
7: O estatuto, ele fez um processo de trazer como responsabilidade para o Estado brasileiro a obrigação de enfrentar o racismo nas suas políticas, nas suas ações.
6: Proteção no ar.
5: Na hora de escolher o que as crianças assistem e jogam, a classificação indicativa é a maior aliada de pais e responsáveis.
8: A classificação indicativa leva em conta se a produção exibe cenas de violência, se há conteúdo sexual ou de nudez, ou se faz uso ou referência a drogas lícitas e ilícitas.
6: Cultura.
5: Teatro Amazonas em Manaus e o Teatro da Paz em Belém são reconhecidos como patrimônio cultural do mundo. Luana Karen.
9: Os teatros passam a figurar juntos na lista do patrimônio mundial cultural da Unesco, com o nome Teatros da Amazônia.
6: Hoje na apresentação da Voz do Brasil, Mariana Jungmann e Luciano Seixas.
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6: Brasil e Coreia do Sul assinaram 5 memorandos de cooperação nas áreas de educação, energia, tecnologia industrial, atividades espaciais e esportes.
5: Os documentos foram assinados durante a visita do presidente sul-coreano Lee Jae-myung ao Brasil.
6: Os dois países vão fortalecer a cooperação em atividades espaciais pacíficas, biocombustíveis e energia limpa, intercâmbio entre universidades e atletas e incentivo à pesquisa e inovação.
5: Brasil e Coreia do Sul também retomaram as negociações para um acordo comercial entre o país asiático e o Mercosul.
6: Em 2025, o intercâmbio comercial entre os dois países chegou a 11 bilhões de dólares. O Brasil também abriga a maior comunidade coreana na América Latina.
5: A campanha Julho Verde chama a atenção para a importância do diagnóstico precoce do câncer de cabeça e pescoço.
6: Feridas na boca que não cicatrizam, rouquidão persistente e caroços no pescoço são alguns dos sinais que não devem ser ignorados.
5: Saiba como prevenir a doença na reportagem.
10: Uma ferida na boca que não cicatriza, rouquidão prolongada ou um caroço no pescoço. Sintomas que muitas vezes são ignorados, mas que podem ser sinais de alerta para o câncer de cabeça e pescoço. Foi o que aconteceu com a aposentada Karina Oliveira Souto, de Brasília. Hoje, em tratamento, ela transforma a própria experiência em um alerta para que outras pessoas não adiem a procura por atendimento.
11: O câncer não espera. Hoje, quanto mais você descobrir esse diagnóstico mais rápido, melhor sua chance de cura.
10: Segundo o INCA, o Instituto Nacional de Câncer, o Brasil deve registrar mais de 780 mil novos casos de câncer por ano até 2028. Desse total, cerca de 40 mil serão de câncer de cabeça e pescoço. O problema é que a maioria ainda é diagnosticada tardiamente. E é justamente para mudar essa realidade que a campanha Julho Verde reforça um alerta. Identificar os sintomas cedo pode aumentar as chances de cura. O câncer de cabeça e pescoço reúne tumores que atingem regiões como boca, garganta, laringe, nariz, tireoide e pele da face e do pescoço. Entre os principais fatores de risco estão o tabagismo, o consumo de bebidas alcoólicas e a infecção persistente pelo HPV. Quando descoberto precocemente, as chances de sucesso do tratamento aumentam e o risco de sequelas diminui, explica Isabela Costa Santos, chefe e substituta do setor de cirurgia de cabeça e pescoço do INCA.
12: É importante a gente entender que quanto mais cedo essa doença é diagnosticada, melhores são os resultados. Em qualquer lugar do mundo, se você pode tratar um tumor no estágio inicial, nós estamos falando de índices de cura muito melhores, né? E altos.
10: A prevenção passa por hábitos saudáveis, alimentação equilibrada, higiene bucal, prática de atividade física, proteção contra o sol e vacinação contra o HPV, oferecida pelo SUS para crianças e adolescentes na faixa indicada pelo Programa Nacional de Imunizações. E a vacinação é um grande aliado no combate à doença, destaca o secretário de Atenção Especializada à Saúde do Ministério da Saúde, Mozart Júlio Tabosa Salles.
2: Então, a vacinação contra HPV é fundamental para a prevenção do câncer de cabeça e pescoço, fundamental das doenças laringeais. Precisamos trabalhar isso e fazer de maneira muito efetiva. E isso é fundamental. O Brasil já tem hoje 82, 83% de cobertura entre as meninas, cerca de 60%, um pouco mais, um pouco menos entre os meninos. Precisamos subir mais o patamar de cobertura entre os homens para que a gente possa chegar naquilo que é ideal.
10: Ao perceber sintomas persistentes, como feridas na boca que não cicatrizam, rouquidão prolongada, dificuldade para engolir ou caroços no pescoço, a orientação é procurar a unidade básica de saúde mais próxima. Se houver necessidade, o paciente é encaminhado para exames e atendimento especializado. Reportagem Pablo Mundim.
6: E o Ministério da Saúde publicou portaria que define os 18 medicamentos oncológicos considerados de altíssimo custo para oferta no Sistema Único de Saúde.
5: A relação abrange fármacos para tratamento de diversos tipos de câncer, como o de mama, pulmão, gástrico, ovário, medula óssea e a leucemia.
6: A medida determina a forma como o medicamento será apresentado e os critérios analisados para definição de altíssimo custo.
5: A estratégia prioriza a economia em escala e a garantia de acesso aos medicamentos já incorporados pela Comissão Nacional de Incorporação de Tecnologias no Sistema Único de Saúde.
6: Julho é um mês com datas importantes para a luta racial no Brasil.
5: No último sábado, dia 25, foi comemorado o Dia Internacional da Mulher Negra, Latino-Americana e Caribenha.
6: E no dia 20, o Estatuto da Igualdade Racial completou 16 anos.
5: O Estatuto estabeleceu em lei uma série de diretrizes para a condução das políticas públicas de combate ao racismo e de redução das desigualdades raciais no país.
6: E hoje nós conversamos mais cedo com a secretária executiva do Ministério da Igualdade Racial, Bárbara Oliveira Souza, sobre esse marco. Vamos acompanhar.
5: Olá, secretária, bem-vinda à Voz do Brasil. Olha, a gente queria começar então falando do Estatuto da Igualdade Racial, que está completando 16 anos, e queria que a senhora trouxesse para a gente então quais são os principais avanços desde a criação da lei, o que, que ela trouxe aí de inovação.
7: Não, perfeito. Bom, o Estatuto da Igualdade Racial é uma grande conquista nossa, né? Que está completando agora, em julho, 16 anos de vigência. Então, com muita alegria, Mariana Jungmann e Luciano Seixas, nós do Ministério da Igualdade Racial agradecemos muito por esse convite para dialogar sobre esse marco fundamental para a política de igualdade racial do Brasil. E o Estatuto, ele fez um processo de trazer como responsabilidade para o Estado brasileiro a obrigação de enfrentar o racismo nas suas políticas, nas suas ações. E conseguiu construir base sólida para que a gente tivesse um processo de amadurecimento das ações afirmativas nas universidades e na educação superior, como hoje temos, e temos diversos avanços, né, a partir dessa lei. Como temos também as ações afirmativas nos concursos públicos, que também tem gerado muito resultado, além de políticas públicas transversais na saúde, na educação, na cultura, no trabalho e na moradia, para, de fato, superar o racismo estrutural e promover a igualdade racial no Brasil, que é algo tão central. A gente tem alguns resultados, eu estava falando da lei de cotas, como, por exemplo, uma ampla presença hoje de estudantes negros e negras nas universidades. São mais de 4 milhões de estudantes que ocupam universidades públicas e privadas no Brasil. Isso é um avanço, a gente pensa os dados estatísticos em relação aos anos 2000, né? Quando apenas 2% da população negra estava na universidade.
6: Bom, secretária, a senhora citou aí as questões de cotas, vale para a educação, vale também para o trabalho. Na verdade, o Estatuto da Igualdade Racial reúne direitos em diversas áreas, né? Educação, trabalho, também saúde, na cultura. Na prática, como é que ele impacta a vida da população brasileira?
7: Não, perfeito. O Estatuto, ele orienta as políticas de igualdade racial e traz alguns aspectos que são centrais para a forma como a gente se organiza no governo federal e também em articulação com governos estaduais e municipais para implementar essa política. E traz alguns princípios, como, por exemplo, da transversalidade. Então, ele prevê essa articulação com os vários ministérios que executam ações voltadas para a igualdade racial e para a superação do racismo.
3: A gente está falando aí de 16 anos da construção dessa política. A senhora mencionou políticas afirmativas também, mas apesar disso a gente ainda continua precisando trabalhar em torno da redução das desigualdades raciais, né, que são uma realidade no país. Quais são os maiores desafios que a senhora considera para que os direitos previstos no Estatuto realmente se tornem uma realidade e se tornem presentes mesmo?
7: Essa pergunta, Mariana, agradeço muito. Eu acho que ela é chave para a gente avaliar o porquê que a política de igualdade racial ainda é muito importante no Brasil hoje. A gente tem avanços fundamentais em marcos legais, temos uma política nacional estruturada, temos o Sistema Nacional de Promoção da Igualdade Racial, que leva essa política para governos estaduais e municipais, mas uma conquista, inclusive, do Estatuto da Igualdade Racial, é ele quem cria o SUS, né, o nosso SUS da Igualdade Racial, que é o SINAPI, e que hoje está presente nos 27 estados da federação e em quase 500 municípios. Vou começar por esse ponto, porque é um ponto que demonstra avanço, mas demonstra também desafio, né? Que é o foco da sua pergunta. E por que que é importante a gente avançar nisso? É fundamental que a gente busque incrementar e capilarizar cada vez mais essa política e avançar em mais estados e municípios. Está em curso foi julgada, né? E está em curso a elaboração da resposta a ela, a DPF Vidas Negras, a DPF 973, que obriga o governo federal a atualizar o segundo plano nacional de promoção da igualdade racial. A gente vem trabalhando nisso ativamente e, obviamente, a gente vem também destacando a importância de que estados e municípios também sejam envolvidos nessa obrigação de fazer dessa ação, pela importância da gente federalizar essa política. Então, é um desafio que a gente ainda tem, temos um avanço importante, estamos nos 27 estados, mas precisamos, de fato, avançar e capilarizar essa política no Brasil. Outro ponto é que os dados socioeconômicos, de segurança pública, são muitas as dimensões que ainda demonstram que, mesmo tendo avançado muitíssimo, e de fato há na história, né, ao longo da história, um incremento importante na política de igualdade racial no Brasil, é possível a gente avaliar que ainda há muito o que fazer. E os dados que foram publicados recentemente do Fórum Brasileiro de Segurança Pública e do Atlas da Violência, por exemplo, pegando apenas um aspecto, demonstram a relevância da gente avançar na política de igualdade racial para enfrentar esse racismo que toca a vida das pessoas, que toca o cotidiano das pessoas. 83% das vítimas de morte decorrentes de intervenções policiais no Brasil são pessoas negras. E o jovem negro tem 3 vezes mais chance de ser vítima de homicídio no Brasil do que o jovem não negro. Então, essa inequidade tão presente nas famílias, nas mães, né, ela precisa ser enfrentada. E esse enfrentamento, ele também tem algo estruturante para guiar a nossa política de igualdade racial. O Estatuto da Igualdade Racial, ele fortalece isso, e obviamente os dados socioeconômicos, sociais do Brasil, eles são um chamariz para a importância da gente priorizar de forma central a relevância da política de igualdade racial e do enfrentamento ao racismo na nossa atuação no Estado brasileiro.
6: Muito bem, nós conversamos com a secretária executiva do Ministério da Igualdade Racial, Bárbara Oliveira Souza. Muito obrigado, secretária, por sua presença aqui na Voz do Brasil.
7: Eu que agradeço, Luciano Seixas, agradeço muito, Mariana Jungmann, por esse espaço dedicado aqui ao Ministério da Igualdade Racial.
3: E é importante a gente destacar os principais canais de denúncia para crimes raciais no país.
6: Caso você viva ou presencie um ato de racismo ou injúria racial, é possível fazer a denúncia por meio do Disque 100, canal de direitos humanos do governo federal.
3: Ou pela plataforma Fala BR, que reúne as ouvidorias também do governo federal.
6: E é sempre bom lembrar que racismo é crime, portanto, pode ser denunciado em delegacias de polícia e para o Ministério Público.
3: E também responsáveis. Vocês já repararam naquele selinho colorido que aparece antes dos desenhos, filmes e jogos de celular? Aquilo ali é a classificação indicativa, uma ajuda de ouro para você saber o que é seguro para a idade do seu filho.
6: Na hora de saber se um filme, desenho ou jogo eletrônico é recomendado para crianças e adolescentes, a classificação indicativa funciona como um instrumento para proteger os jovens de conteúdos impróprios em cada fase do desenvolvimento.
8: A dona de casa, Natália da Silva, tem 4 filhos. Durante o dia, eles estudam, brincam, praticam esportes e fazem atividades ao ar livre. E em alguns momentos, também assistem televisão. Natália conta que o acesso às telas é monitorado por ela, que observa cada conteúdo escolhido.
13: Filmes eu vejo antes, desenho eu costumo sentar para assistir com elas mesmo. Muitas vezes eles mesmos vêm e conversam com a gente sobre o que que tem no desenho, sobre curiosidades que eles viram. Mas assim, sempre observando a classificação indicativa de filmes e desenhos.
8: Para orientar a Natália e outros pais na hora de escolher o que é apropriado para os filhos assistirem, existe a classificação indicativa. A informação estabelece a idade recomendada para programas, filmes e até mesmo eventos culturais exibidos em público. Como explica o coordenador de políticas de classificação indicativa audiovisual, Eduardo Nepomuceno.
14: A classificação indicativa é uma informação para as famílias a respeito dos conteúdos presentes nas obras audiovisuais, nos espetáculos públicos, né? Nos streamings, nas TVs a cabo, TV por assinatura, no cinema e nos aplicativos e jogos.
8: A classificação indicativa leva em conta se a produção exibe cenas de violência, se há conteúdo sexual ou de nudez, ou se faz uso ou referência a drogas lícitas e ilícitas. Também observa se há linguagem ofensiva ou situações que possam causar medo ou forte impacto emocional. A partir da identificação desses elementos, é definida a faixa etária adequada para cada fase do desenvolvimento, como destaca o coordenador de políticas de classificação indicativa audiovisual, Eduardo Nepomuceno.
14: Cada um desses grandes eixos tem critérios específicos para cada faixa etária. Em razão desses conteúdos identificados, é que a gente consegue chegar numa faixa etária indicada para cada momento do desenvolvimento das crianças e dos adolescentes.
8: A classificação indicativa de obras audiovisuais funciona como um instrumento de proteção aos direitos de crianças e adolescentes. A neuropsicóloga Renata Nunes destaca como a indicação da idade tem a ver com a compreensão da criança em certas fases da infância.
15: Elas são orientadas por essas fases do desenvolvimento, para que ela não tenha acesso a conteúdos que ela ainda não está pronta emocionalmente. Mas isso tudo não precisa ser inflexível. Os pais precisam entender quem são seus filhos.
8: Para avaliar qual a classificação indicativa de uma obra do circuito comercial, é atribuída uma faixa etária. Além disso, há uma mensagem que diz os principais temas presentes na obra. Para vídeos disponíveis em plataformas de streaming, a própria plataforma realiza a autoclassificação seguindo os parâmetros estabelecidos. Reportagem, Márcia Fernandes.
3: Hoje o Brasil conquistou um novo reconhecimento internacional para a cultura.
6: O Teatro Amazonas em Manaus e o Teatro da Paz em Belém passaram a integrar a lista do Patrimônio Mundial da Unesco.
3: Com isso, o país chega a 26 bens reconhecidos pela organização.
6: Os dois monumentos já eram tombados pelo Instituto do Patrimônio Histórico e Artístico Nacional, o IFAM, desde os anos 1960.
3: Conheça um pouco da história desses dois monumentos na reportagem de Luana Karen.
16: Foi durante o ciclo da borracha, período em que a extração do látex deu impulso para um grande crescimento econômico da região norte, que surgiram os teatros Amazonas, em Manaus, e da Paz, em Belém. Era fim do século XIX e a riqueza produzida pelo chamado ouro branco despertou nas elites da época o desejo de reproduzir no coração da maior floresta tropical do mundo o requinte das grandes capitais europeias. Veio o Teatro da Paz em 1878. Inspirado na arquitetura neoclássica italiana, tornou-se símbolo da prosperidade da capital paraense, então principal porta de saída da borracha para o mundo. Quase duas décadas depois, em 1896, foi a vez do Teatro Amazonas abrir as portas em Manaus. De estilo renascentista, o edifício preserva até hoje parte da arquitetura e decoração originais. Embora inspirados na estética europeia, os dois monumentos incorporaram referências amazônicas, pinturas, madeiras nobres e elementos decorativos da região ajudam a contar a história do encontro entre a cultura local e as influências trazidas do outro lado do Atlântico. O compositor brasileiro Carlos Gomes chegou a se apresentar no Teatro da Paz, mas não conseguiu ver o Amazonas inaugurado. Morreu 3 meses antes, sendo homenageado na pintura que representa a ópera no teto do Teatro Manauara. Aliás, marcados pelos concertos clássicos, apresentações de balé e óperas, os espaços também se abriram à cultura popular. Nomes como Milton Nascimento e Roger Waters passaram pelo Amazonas, que recebeu até uma visita inusitada em 1997 das Spice Girls, no auge da carreira. Agora, mais de um século depois de terem sido erguidos como símbolos da riqueza da borracha, os teatros da Amazônia ganharam um novo significado. O de patrimônio de toda a humanidade. O presidente do IFAM, o Instituto do Patrimônio Histórico e Artístico Nacional, Davidson Guzmão, destacou que a medida também é um reconhecimento da cultura produzida pela região amazônica.
17: A Amazônia, para além do paradigma do meio ambiente e do patrimônio natural, é também reconhecida pela sua produção cultural, pela sua produção artística e pelos circuitos culturais que os teatros engendram.
16: Os teatros Amazonas e da Paz foram tombados pelo IFAM na década de 1960. Agora passam a figurar juntos na lista do Patrimônio Mundial Cultural da Unesco, a Organização das Nações Unidas para a Educação, a Ciência e a Cultura, com o nome Teatros da Amazônia. Com isso, o Brasil passa a contar com 26 sítios inscritos na lista. Reportagem Luana Karen.
6: A Defesa Civil Nacional segue prestando apoio humanitário aos municípios do interior de São Paulo. A região foi atingida por fortes chuvas na última sexta-feira, dia 24.
3: No sábado, foi reconhecida a situação de emergência dos municípios de Taquaritinga, Ribeirão Preto e Dumont.
6: Com a medida, as prefeituras podem solicitar recursos federais para ações de socorro, assistência humanitária à população afetada e recuperação das áreas atingidas.
3: Foram realizadas também visitas aos municípios de Guariba e Dumont para levantamento dos danos.
6: O diretor do Departamento de Assistência Humanitária do Ministério da Integração e do Desenvolvimento Regional, Wesley de Almeida Felinto, deu detalhes da ação.
18: Conseguimos depois ao município de Guariba, o mais afetado da região, e sentamos com a Defesa Civil do município para iniciarmos o processo de reconhecimento federal e as orientações junto ao setor de engenharia e inspeções em campo para orientação quanto às ações de assistência humanitária, restabelecimento dos serviços essenciais e recuperação. Neste momento, a gente se encontra no município de Dumont, finalizando também o reconhecimento federal para posterior envio à Defesa Civil Estadual de São Paulo, e a equipe de engenharia está em campo visitando ainda algumas áreas afetadas no município de Dumont.
3: E um alerta pelo celular informa se onde você vive corre algum risco de evento climático intenso, sejam chuvas ou incêndios.
6: Com esse aviso, é possível se prevenir contra desastres.
19: A Defesa Civil Nacional oferece um serviço gratuito para envio de alertas sobre situações de emergência diretamente ao celular. As mensagens podem avisar sobre chuvas intensas, alagamentos, deslizamentos de terra, incêndios florestais, tornados e outros riscos. O cadastro pode ser feito por SMS, WhatsApp ou Telegram. Para receber por mensagem, basta enviar o CEP da localidade de interesse para o número 40199. No WhatsApp, é necessário iniciar uma conversa com o número 61 20 34 4611 e seguir as orientações do assistente virtual. No Telegram, basta procurar por Defesa Civil Alertas, enviar a mensagem Olá e concluir o cadastro. Também é possível receber avisos automaticamente pela TV por assinatura, pelos alertas públicos do Google e pela tecnologia Cell Broadcast, disponível em aparelhos compatíveis conectados às redes 4G e 5G. Nesses casos, não é necessário fazer cadastro. Natália Koslick, para a Voz do Brasil.
5: Essas foram as notícias do governo federal.
6: Fique agora com as notícias do Poder Judiciário e do Congresso Nacional. Boa noite.
5: Boa noite, bom fim, boa noite, até amanhã.
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21: Ministro aposentado Otávio Galotti é velado no Supremo Tribunal Federal com a presença de ministros, autoridades e familiares. TSE realiza a Semana Nacional do Sistema Eletrônico de Votação entre 3 e 9 de agosto. STJ decide que prazo de 90 dias para indenização em proteção veicular é válido. Boa noite, eu sou Marcela Luiza. O Supremo Tribunal Federal decretou luto oficial de 3 dias pelo falecimento do ministro aposentado Otávio Galotti, que morreu ontem aos 95 anos. Nesta segunda-feira, houve o velório no Salão Branco do Tribunal, com a presença de ministros, autoridades e familiares. O presidente do STF, ministro Edson Fachin, destacou o papel de Galotti na magistratura brasileira.
22: Recordar o ministro Galotti. Não evocamos apenas o integrante da história deste tribunal. Evocamos uma determinada compreensão da magistratura, aquela que reconhece que autoridade moral precede a autoridade jurídica, que a legitimidade das decisões repousa antes de tudo na integridade daqueles que a proferem. A morte interrompe uma biografia, mas não alcança um legado. As decisões permanecem nos livros, os ensinamentos permanecem na memória de todos nós, o exemplo permanece nas instituições.
21: Nascido no Rio de Janeiro em 1930, Otávio Galotti formou-se em Direito em 1953. Foi integrante do STF entre 1984 e 2000, sendo presidente da Corte de 93 a 95. Também presidiu o Tribunal Superior Eleitoral entre 1994 e 1996 e teve papel relevante na consolidação da jurisprudência constitucional durante os primeiros anos de vigência da Constituição de 88. O sepultamento está marcado para amanhã, no Rio de Janeiro. Tribunal Superior Eleitoral realiza a primeira edição da Semana Nacional do Sistema Eletrônico de Votação de 3 a 9 de agosto. RIMAC Souto.
23: O objetivo é aproximar a justiça eleitoral da sociedade e ampliar o conhecimento sobre o funcionamento, a segurança, a transparência e a auditabilidade da urna eletrônica. O lançamento da Semana Nacional do Sistema Eletrônico de Votação será feito pelo presidente do TSE, ministro Cássio Nunes Marques, durante a sessão plenária de abertura do segundo semestre forense de 2026, na próxima segunda-feira, dia 3 de agosto. A iniciativa envolve todos os tribunais regionais eleitorais do país, com ações como visitas a escolas, demonstrações da urna eletrônica, palestras, exposições e distribuições de materiais informativos oficiais sobre o processo eleitoral. A programação termina no domingo, dia 9 de agosto, com a Corrida pela Democracia, no Autódromo Nelson Piquet, em Brasília.
21: Para a terceira turma do STJ, é válida a cláusula de contratos de proteção patrimonial mutualista, que estabelece prazo de até 90 dias úteis para o pagamento de indenização após um prejuízo. Tiago Gomide.
0: Os ministros analisaram o caso de um associado de uma cooperativa de transportes de Goiás que teve veículo roubado e questionou a demora no pagamento da indenização. O colegiado entendeu que os contratos de proteção patrimonial mutualista têm características diferentes dos seguros tradicionais e, por isso, não se aplicam automaticamente às regras da SUSEP, que estabelecem um prazo de até 30 dias para seguradoras. Segundo o relator do caso, ministro Ricardo Vilas Boas Cueva, a Lei Complementar 213 de 2025 passou a prever a fiscalização dessas operações pela SUSEP, mas ainda não há uma regulamentação específica para esse tipo de contrato.
21: Estão abertas as inscrições para o mutirão da 16ª Semana Nacional da Execução Trabalhista. Rocine Gomes.
1: Essa é uma forma mais radical de fazer com que a decisão judicial seja cumprida e que tudo o que é devido seja pago. Com o slogan Seu Direito por Inteiro, a iniciativa, marcada para o período de 14 a 18 de setembro em todo o Brasil, é um esforço concentrado para localizar bens de devedores, incentivar acordos e dar mais celeridade ao pagamento dos créditos trabalhistas. Para outras informações sobre a 16ª Semana Nacional da Execução Trabalhista, acesse csjt.jus.br.
21: 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Uma boa noite e até amanhã.
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9: Eu sou Paula Groba.
11: E eu sou Ricardo Nakaoka.
9: E estes são os destaques de hoje do Jornal do Senado, que começa agora.
11: Comissão de Relações Exteriores vai acompanhar medidas do governo contra a tarifaço dos Estados Unidos.
9: Nova lei permite venda de spray de pimenta para mulheres.
11: Senado aprova projetos para fortalecer a recuperação ambiental e a economia circular.
9: Boa noite.
11: Boa noite.
9: As novas tarifas impostas pelos Estados Unidos a produtos brasileiros acendeu um alerta no Senado.
11: A Comissão de Relações Exteriores quer avaliar a resposta do governo e possíveis medidas do Congresso. O tema será debatido pelo colegiado, que solicitou informações sobre as ações do Brasil diante desse novo cenário. Repórter Márcio Maturana.
24: O presidente da Comissão de Relações Exteriores, senador Nelsinho Tradi, do PSD de Mato Grosso do Sul, enviou um pedido de informações ao Ministério do Desenvolvimento, Indústria, Comércio e Serviços sobre a estratégia do Brasil em relação às novas tarifas de 25% impostas pelo presidente dos Estados Unidos, Donald Trump, sobre produtos brasileiros. Uma das perguntas é sobre a possível aplicação da Lei da Reciprocidade Econômica, aprovada pelo Congresso em 2025.
25: O Congresso aprovou essa legislação e agora cabe ao Senado acompanhar a sua implementação. Precisamos entender se os instrumentos criados são suficientes para enfrentar uma situação como essa e, se necessário, discutir aperfeiçoamentos, sempre com base em critérios técnicos e na proteção da economia brasileira.
24: As novas tarifas de Trump alcançam 3 mil itens, o que significa 18% das exportações brasileiras para os Estados Unidos, segundo cálculos do Ministério do Desenvolvimento. Isso corresponde a 37,6 bilhões de reais, com base nas exportações de 2024, antes dos primeiros tarifaços. No mesmo dia em que começou o novo tarifaço, 22 de julho, o presidente Lula assinou uma medida provisória criando o Plano Brasil Soberano 3, que abre 18 bilhões e meio de reais em linhas de crédito com juros subsidiados para exportadores. Também nessa data, Lula sancionou uma lei derivada de outra medida provisória que criou linhas de financiamento no Plano Brasil Soberano, com expansão apresentada pelo Congresso Nacional para setores estratégicos. O objetivo do pedido de informações, segundo Nelsinho Tradi, é oferecer aos senadores informações técnicas para eventuais iniciativas legislativas.
25: A Comissão de Relações Exteriores não substitui

0: combustíveis e a chamada taxa das blusinhas, que alterou as regras de tributação das compras internacionais de pequeno valor. As medidas provisórias têm efeito imediato, mas precisam ser aprovadas pelo Congresso para virarem lei. Se não forem votadas em até 120 dias, perdem a validade.
1: Também aguarda análise o novo Desenrola Brasil, voltado à renegociação de dívidas de pessoas físicas, microempresas e estudantes. O programa permite que devedores com renda mensal de até R$ 8.105 refinanciem dívidas de até R$ 15.000 por banco, com juros de até 1,99% ao mês. Para o senador Paulo Paim, do PT do Rio Grande do Sul, a iniciativa contribui para a recuperação da economia e o alívio do orçamento das famílias. A medida provisória ainda depende da instalação da comissão mista para começar a ser analisada e depois seguir para a Câmara e o Senado.
2: Trata-se de uma medida concreta que oferece condições reais para que as pessoas saiam do sufoco financeiro. É uma forma de devolver dignidade a quem mais precisa, aliviando o orçamento das famílias e permitindo que voltem a planejar suas vidas com mais segurança.
0: Mulheres vítimas de violência passam a ter uma nova forma de autodefesa prevista em lei. Foi sancionada a norma que autoriza a venda de spray de pimenta para uso civil feminino, com regras para a compra e a utilização da substância.
1: A lei foi sancionada em meio ao aumento de casos de violência contra a mulher no país. Repórter Patrícia Oliveira.
3: A nova lei sancionada pelo presidente Lula permite a comercialização, aquisição e posse do spray de pimenta para a defesa pessoal das mulheres com mais de 18 anos. Esse spray provoca ardência intensa nos olhos, na pele e nas mucosas e assim pode conter temporariamente o agressor. O uso dessa substância até então era restrito às forças de segurança pública e às forças armadas. O estabelecimento que comercializar o spray deverá manter o registro da venda e a identificação da compradora pelo prazo de 5 anos. O senador Laércio Oliveira, do Progressistas de Sergipe, foi o relator do projeto aprovado no Senado que deu origem à lei. Para ele, a nova lei vai ajudar na proteção da integridade física, psicológica e sexual das mulheres.
4: Essas práticas de feminicídio que a gente tem ouvido todos os dias nos deixam atônitos e muito preocupados, e a gente precisa criar mecanismos de segurança, de proteção da própria mulher.
3: Um regulamento deverá definir as especificações técnicas do spray, os limites de capacidade da embalagem, a concentração da substância e os padrões de segurança do conteúdo.
0: E a Comissão de Direitos Humanos aprovou uma recomendação ao Ministério da Saúde para agilizar o atendimento de crianças com fissura lábio-palatina pelo SUS. A proposta prevê que o tratamento especializado comece em até 30 dias após o diagnóstico.
1: A indicação recomenda o prazo máximo de 1 mês entre o diagnóstico e o início do tratamento. A fissura lábio-palatina atinge 1 em cada 650 recém-nascidos no Brasil e pode comprometer a alimentação, a fala e a audição. A senadora Damares Alves, do Republicanos do Distrito Federal, destacou que o atendimento precoce reduz complicações. O tratamento inclui cirurgias e acompanhamento multiprofissional. A recomendação segue agora para análise do Ministério da Saúde.
0: Reciclagem de baterias de carros elétricos e restauração de seringais da Amazônia. Esses foram alguns dos temas de projetos aprovados na Comissão de Meio Ambiente nesse primeiro semestre.
1: Um projeto que aumenta a pena para maus tratos a animais também foi aprovado pelo colegiado. Repórter César Mendes.
5: Recuperação florestal, economia circular e agricultura regenerativa foram temas de projetos aprovados na Comissão de Meio Ambiente. Relator da proposta que cria a Política Nacional de Revitalização dos Seringais Amazônicos, agora em análise na Comissão de Agricultura, o senador Beto Faro, do PT do Pará, disse que o declínio da atividade seringueira trouxe degradação ambiental.
6: O projeto oferece uma resposta a esses desafios ao incentivar a recuperação e revitalização dos seringais nativos.
5: Já o projeto que estabelece regras para a reciclagem e rastreabilidade de baterias de veículos elétricos e híbridos é do senador Jacques Wagner, do PT da Bahia, mas o texto aprovado foi o do substitutivo do senador Confúcio Moura, do MDB de Rondônia.
7: A Política Nacional de Circularidade de Baterias é fundamental para acompanhar a evolução da mobilidade elétrica.
5: Também foram aprovadas pelo colegiado as políticas nacionais de fomento à agricultura regenerativa, do senador Sérgio Petecão, do PSD do Acre.

0: e de desenvolvimento sustentável da pesca, do senador Alessandro Vieira, do MDB de Sergipe, além do aumento da pena para maus-tratos a animais, proposta pelo senador Confúcio Moura.
1: E o Brasil passou a proibir a produção e a comercialização de alimentos obtidos por meio da alimentação forçada de animais. A lei, sancionada pelo presidente Lula, entra em vigor em 180 dias e atinge principalmente o foie gras, produzido a partir do fígado de patos e gansos submetidos à ingestão forçada de alimentos.
2: A norma teve origem em um projeto do senador Eduardo Girão, do Novo do Ceará. Quem descumprir a lei estará sujeito às penalidades previstas na Lei de Crimes Ambientais, como detenção, multa e sanções administrativas. Com edição de Paula Groba e trabalhos técnicos de Eliseu Caires, o Jornal do Senado fica por aqui. Acompanhe agora as notícias da Câmara dos Deputados. Boa noite.
1: Boa noite e até amanhã.
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4: Câmara pode tornar imprescritível crime sexual contra menores de 12 anos.
5: Proposta amplia a bolsa permanência do ProUni para alunos de meio período.
4: Deputados obrigam elaboração do plano de assistência social a cada década.
5: Boa noite. A Câmara aprovou proposta que obriga o governo a elaborar o plano de assistência social a cada 10 anos. A repórter Maria Neves tem mais detalhes sobre o texto que já foi encaminhado ao Senado.
6: A Comissão de Constituição e Justiça da Câmara dos Deputados aprovou o projeto que obriga o Poder Executivo a elaborar periodicamente o Plano Decenal de Assistência Social. Pelo texto da deputada Laura Carneiro, do PSD do Rio de Janeiro, a cada 10 anos o poder público deve prever metas e estratégias para melhorar o atendimento à população mais vulnerável. Laura Carneiro explica que o país conta atualmente com um plano de assistência com vigência entre 2016 e 2026. No entanto, ao contrário do que ocorre na educação, a elaboração do planejamento decenal ainda não é obrigatória por lei. Na opinião da parlamentar, estabelecer metas e diretrizes claras é fundamental para garantir a estabilidade das políticas de assistência social.
7: Em última análise, o mais importante é manter os programas de assistência social. Já é uma prática recomendada pela LOAS e agora a gente vai torná-la obrigatória. Esse plano decenal vai fortalecer as políticas públicas e evitar que a gente tenha qualquer tipo de retrocesso quando se avança numa política que atingiu aquelas determinadas metas.
6: A proposta aprovada determina que as metas do Plano Decenal de Assistência Social sejam elaboradas com base nos dados oficiais do Sistema Único de Assistência Social. Ainda de acordo com o texto, o Conselho Nacional de Assistência Social será responsável por aprovar e acompanhar os resultados do planejamento em conjunto com o governo federal. Da Rádio Câmara de Brasília, Maria Neves.
3: Comissões.
4: Presidente da Comissão de Previdência, Assistência Social, Infância, Adolescência e Família, Bruno Ganem, do Podemos de São Paulo, faz um balanço positivo dos trabalhos do colegiado. Para ele, a estratégia de priorizar projetos de consenso permitiu destravar votações e acelerar a análise de propostas.
8: Em comum acordo entre todos os membros, a gente buscou priorizar as pautas consensuais e tem sido uma experiência muito bem sucedida. Quero, inclusive, parabenizar todos os membros pela forma com que permitiram que a gente buscasse esses projetos de consenso, e o que a gente descobriu é que são centenas de projetos que todo mundo é favorável, mas por uma outra razão acaba ficando parado, porque a gente perde muito tempo olhando aquilo que não é consenso.
5: Bruno Ganem afirma que a comissão está perto de zerar a fila de projetos consensuais, muitos deles voltados à proteção de crianças e adolescentes. O deputado também destaca avanços na pauta previdenciária a partir da construção de convergências entre os parlamentares.
3: Educação.
4: Avança na Câmara projeto que amplia a bolsa permanência do ProUni para estudantes de meio período. O texto foi aprovado na Comissão de Educação, como informa a repórter Júlia Lopes.
9: Estudantes matriculados em cursos de meio período poderão passar a ter acesso à Bolsa Permanência do Programa Universidade para Todos, o ProUni. O projeto do deputado Túlio Gadelha, do PSD de Pernambuco, foi aprovado na Comissão de Educação da Câmara dos Deputados. Atualmente, a legislação prevê o benefício apenas para estudantes de cursos presenciais em período integral, com carga horária mínima de 6 horas diárias. Na prática, a proposta retira o critério de carga horária mínima do curso de graduação para a concessão da bolsa. O programa Bolsa Permanência é um auxílio financeiro mensal destinado a estudantes de graduação em situação de vulnerabilidade socioeconômica. O objetivo é evitar a evasão universitária, ajudando no pagamento de despesas como moradia, alimentação e transporte. O valor atual da bolsa é de R$ 700 e atende bolsistas do ProUni com renda familiar por pessoa de até um salário mínimo e meio. O relator da proposta, deputado Pedro Kizai, do PT de Santa Catarina, também incluiu no texto aprovado que o Ministério da Educação poderá exigir frequência e aprovação dos estudantes para a garantia do benefício.
10: Nós deixamos aberto e claro na lei que o Ministério da Educação vai exigir frequência, aprovação. Por quê? Porque se ele está recebendo dinheiro público do ProUni e mais uma bolsa permanência, ele agora precisa o quê? Dar conta do recado, como a gente diz. Dar conta, estudar, frequentar, aprovar e se profissionalizar.
9: A proposta que amplia o acesso à bolsa permanência para estudantes de graduação em cursos de meio período segue agora para análise na Comissão de Finanças e Tributação da Câmara dos Deputados. Da Rádio Câmara de Brasília, Júlia Lopes.
5: Rafael Brito, do MDB de Alagoas, defende a ampliação do programa Pé de Meia para todos os estudantes do ensino médio da rede pública, sem restrições de renda. O deputado argumenta que a permanência na escola é um desafio que vai além da condição socioeconômica das famílias.
4: Rafael Brito afirma que a experiência do programa Cartão Escola 10 em Alagoas inspirou o Pé de Meia e contribuiu para reduzir a reprovação e a evasão escolar. Ele acredita que a universalização do benefício fortalece a educação e incentiva mais jovens a concluírem o ensino médio.
11: E quando a gente criou aqui em Alagoas, a gente criou o programa de forma universal. Todo aluno que está matriculado no ensino médio das escolas públicas de Alagoas recebem o cartão Escola 10. O que fez com que a nossa taxa de reprovação caísse, o que fez com que o percentual de estudantes em atraso caísse e o que fez principalmente com que Alagoas pudesse praticamente dobrar o número de concluintes no ensino médio por ano. Antes de existir o programa, em Alagoas se formavam aproximadamente 26 mil estudantes e no ano passado se formaram 47 mil estudantes.
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3: Saúde.
5: A Comissão de Saúde aprovou a exigência de desfibriladores em locais de grande circulação. A repórter Sofia Peçanha traz mais informações sobre a proposta.
12: A Comissão de Saúde aprovou o projeto que torna obrigatória a presença de desfibriladores externos automáticos em locais de grande concentração de pessoas, ambulâncias e veículos de resgate em todo o país. O desfibrilador serve para aplicar choques elétricos controlados que ajudam a restabelecer o ritmo normal do coração em caso de parada cardiorrespiratória. O texto aprovado reúne 11 propostas que tratavam da instalação de desfibriladores em diferentes locais. Por isso, o relator, o deputado doutor Luiz Orvando, do PP do Mato Grosso do Sul, optou por estabelecer critérios mais objetivos para definir os locais obrigados a disponibilizar os equipamentos. A medida valerá para eventos artísticos, esportivos e comerciais com circulação superior a 1.000 pessoas por dia, além de aeroportos, portos, rodoviárias e estações ferroviárias. O texto também inclui trens, aeronaves e embarcações com capacidade para 500 ou mais passageiros, academias com pelo menos 1.000 alunos matriculados e ainda ambulâncias e veículos veículos de resgate. Durante a votação na comissão, o deputado Luiz Ovando, que é cardiologista, destacou que a presença dos equipamentos pode ser decisiva em casos de parada cardíaca.
13: Sua disponibilização será fundamental para permitir a rápida intervenção em casos da parada cardíaca, o que aumenta as chances de sobrevivência da vítima. A presença do aparelho, combinado com o treinamento do pessoal para seu uso, pode salvar vidas.
12: Pelo projeto, os responsáveis pelos estabelecimentos deverão adquirir os aparelhos, garantir sua manutenção e disponibilizar profissionais capacitados para realizar manobras de reanimação cardiopulmonar e operar o equipamento. Além disso, os desfibriladores deverão permanecer acessíveis durante todo o período de funcionamento dos locais que recebem público. Em caso de descumprimento, o texto prevê advertência na primeira autuação, multa de R$5.000 e possibilidade de interdição do estabelecimento. A multa poderá ser dobrada em caso de reincidência. O projeto que torna obrigatória a disponibilização de desfibriladores cardíacos em locais de grande concentração de pessoas será analisado pela Comissão de Constituição e Justiça. Da Rádio Câmara de Brasília, Sofia Peçanha.
3: Desenvolvimento Regional.
4: Maria do Rosário, do PT, defende a aprovação de projeto de sua autoria que cria regiões de insegurança hídrica no Rio Grande do Sul. Ela argumenta que a metade sul do estado enfrenta secas recorrentes com falta de água potável para a população e para a agricultura familiar.
14: Para resolver essa situação de cada ano novos decretos de emergência, nós queremos que a metade sul do Rio Grande do Sul, onde a seca tem se instalado a cada ano, ela seja declarada como uma área de insegurança hídrica. Essa proposta, ela vem de acordo com os objetivos do Milênio das Nações Unidas, que diz que a segurança hídrica é um dos princípios para garantia da qualidade de vida. E a prevenção exige a gente atuar sobre as mudanças climáticas de forma a termos infraestrutura adequada na capital, Porto Alegre, nas grandes cidades e nas pequenas também.
5: Maria do Rosário elogia o esforço do governo federal no socorro ao Rio Grande do Sul, especialmente após as enchentes que atingiram o estado em janeiro de 2024. Ela também defende investimentos em infraestrutura, defesa civil e recuperação ambiental contra os impactos das mudanças climáticas.
4: Projeto de Zé Silva do União de Minas Gerais proíbe a reconstituição de leite em pó importado para a produção de alimentos para o consumo humano. Segundo o deputado, a ideia é proteger mais de 1 milhão de produtores rurais que enfrentam uma queda no preço do leite.
15: O produtor não precisa de favor do Congresso Nacional, não precisa de favor do governo, ele precisa de respeito. E esse respeito é a aprovação do meu projeto, que já temos já um efeito prático no Paraná, já foi proibido por uma lei estadual e já no primeiro mês reduziu a importação da metade de leite que o Paraná importava. Então está claro que é preciso aprovar esse projeto.
5: Zé Silva argumenta que a proposta pretende reduzir os impactos da importação de leite em pó sobre a cadeia produtiva nacional. O projeto já foi aprovado na Comissão de Agricultura e aguarda análise na Comissão de Constituição e Justiça.
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0: aprova aumento de pena para responsáveis legais nos casos de homicídio contra menores com deficiência. A repórter Silvia Munhato tem mais detalhes da medida.
1: A Comissão de Defesa dos Direitos das Pessoas com Deficiência aprovou o projeto que aumenta a pena para pais, mães ou responsáveis legais que praticarem homicídio contra crianças e adolescentes com deficiência. O relator na comissão, deputado Márcio Onaiser, do Solidariedade do Maranhão, defendeu a mudança.
2: Justifica-se a opção pela instituição de uma circunstância qualificadora por serem os pais e responsáveis aqueles com maior obrigação de zelar pela proteção e pelo desenvolvimento de crianças e adolescentes com deficiência.
1: O deputado especificou que a pena será de 12 a 30 anos de reclusão, acrescida de duas causas de aumento, um terço até a metade pela deficiência e dois terços pela autoridade do agente. O projeto que aumenta a pena de responsáveis legais que praticam homicídio contra crianças e adolescentes deverá ser analisado agora pela Comissão de Previdência, Assistência Social, Infância, Adolescência e Família. Da Rádio Câmara de Brasília, Silvia Munhato.
3: Transportes. Kim Kataguiri, do Missão de São Paulo, é um dos autores da proposta que limita a alíquota máxima do IPVA a 1% do valor do veículo. O objetivo, segundo o deputado, é tentar tornar a carga tributária mais justa.
4: Então, o governador, a Assembleia Legislativa, vai poder decidir entre 0% a 1% do valor venal do veículo, e a principal base de cálculo passa a ser o peso do veículo e o seu impacto ambiental. A gente se espelhou na legislação do Japão, de alguns países europeus e de alguns estados dos Estados Unidos, que consideram que o peso, ele é uma forma justa de se calcular o tributo sobre o veículo, porque quanto mais pesado o veículo, maior o impacto dele sobre o asfalto, maior a necessidade de manutenção das vias.
0: A proposta de Kim Kataguiri prevê compensar a redução da arrecadação com cortes de despesas do poder público, como a limitação de gastos dos legislativos e de publicidade institucional. Para o deputado, a medida aumenta a receita pública sem criar mais impostos.
3: Segurança Pública. Avança na Câmara a proposta que torna imprescritíveis crimes sexuais contra menores de 12 anos.
0: Conheça detalhes da matéria na reportagem de Paula Bittar.
5: A Comissão de Constituição e Justiça da Câmara aprovou a proposta de emenda à Constituição que torna crimes sexuais cometidos contra menores de 12 anos de idade imprescritíveis. Hoje, por exemplo, o crime de estupro de vulnerável prescreve em 20 anos e a contagem para a prescrição começa a partir dos 18 anos da vítima, a não ser que a ação penal já tenha sido iniciada em data anterior. A relatora na comissão, deputada Júlia Zanatta, do PL de Santa Catarina, avaliou que a proposta fortalece a dignidade e a integridade sexual das crianças. Ela também citou um caso recente para defender a importância da medida.
6: Uma notícia muito triste vinda do Ceará: uma bebê de 10 meses morreu porque foi estuprada por dois homens, um de 22 anos. E me surpreende estupro contra vulneráveis não ser ainda imprescritível.
5: A proposta que torna crimes sexuais cometidos contra menores de 12 anos de idade imprescritíveis ainda precisa ser analisada por uma comissão especial e depois segue para apreciação do plenário, onde precisará ser votada em dois turnos. Outra proposta aprovada pela CCJ foi projeto que determina a monitoração eletrônica dos condenados em primeira instância pelo crime de estupro de vulnerável. De acordo com o Código Penal, o crime de estupro de vulnerável consiste em ter conjunção carnal ou praticar outro ato libidinoso com menor de 14 anos e tem pena de reclusão de 10 a 18 anos. Esse projeto já pode seguir para análise do Senado, a menos que haja recurso para votação antes pelo plenário da Câmara. Da Rádio Câmara, de Brasília, Paula Bittar.
3: Meio Ambiente.
7: Projeto de Felipe Beccari, do Podemos de São Paulo, aumenta a pena para crimes de maus tratos contra animais cometidos com o objetivo de divulgação em plataformas digitais. A proposta busca combater desafios e competições que incentivam esse tipo de violência na internet.
8: A gente vem com esse projeto para poder dar uma contra-resposta, dar uma resposta imediata, né, dizendo que essa crueldade, que com o fim de diversão, com o fim de competição nas plataformas digitais, ela tem que ser freada urgentemente. Então, isso foge daquele habitual dos maus tratos na rua, nas denúncias que a gente atende. Então, esse projeto vem ampliar, dobrar a pena praticamente para quem comete o maus tratos com esse fim. Não porque queria cometer o maus tratos ou porque não gosta do animal, mas simplesmente por uma gincana.
0: A pena atual para maus tratos a animais pode chegar a 5 anos de prisão. Com a aprovação do projeto, quem cometer o crime com o objetivo de divulgar em plataformas digitais pode ter a pena praticamente dobrada. Felipe Beccari alerta que a prática tem crescido de forma silenciosa, especialmente durante a madrugada.
3: Termina agora o Jornal Câmara dos Deputados, produzido pela Rádio Câmara, com trabalhos técnicos de Wellington Teles e apresentação de Val Monteiro e Márcio Aquilissardi. Uma boa noite para você.
0: Você fica agora com as notícias do Tribunal de Contas da União. Boa noite.
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10: O Tribunal de Contas da União avaliou como universidades e institutos federais organizam a área de tecnologia da informação. A auditoria analisou se o modelo adotado garante o funcionamento dos sistemas que apoiam atividades como ensino, pesquisa e gestão. O trabalho identificou problemas como falta de integração entre as instituições, compras feitas de forma isolada e carência de profissionais especializados. A fiscalização também identificou dificuldades para acompanhar os gastos com tecnologia. Para o TCU, as falhas podem aumentar os custos e reduzir a eficiência dos serviços. O tribunal recomendou medidas para ampliar e melhorar o planejamento da área de tecnologia da informação nas instituições. 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
2: 10:05.
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2: Alô, galera, estamos chegando com mais um Painel Flashback do seu rádio, segunda-feira gostosa. A partir de agora, você viaja junto com seu amigo Dani Alexandre e recorda grandes sucessos da música internacional. E abrimos o programa de hoje recordando cantora americana do estilo R&B, que fez muito sucesso nos anos de 1970 e 1980. E vamos recordar um grande sucesso dessa cantora que conquistou corações. Música do ano de 1984 com ela, Rose Royce, Magic Towns. O Painel Flashback está no ar pra você.
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1: Eu vou fazer o primeiro intervalo de hoje. Daqui a pouquinho tem mais painel. Não saia daí.
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3: 10 e 19.
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3: 10 e 20.
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1: De volta no seu rádio com mais Painel Flashback. Peter Allen. I go to Rio.
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2: Os hits do passado, músicas que emocionaram, que marcaram época, você recorda aqui com o Dani Alexandre. Daqui a pouquinho tem mais, então saia daí.
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6: 10:31.
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2: FM 10:35.
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4: De volta com mais saudade dessa segunda-feira. Boogie Oogie Boogie. A Taste of Honey no painel.
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1: Eu vou fazer mais um intervalo rapidinho. Daqui a pouquinho tem mais Painel Flashback, tem mais saudade. Não saia daí.
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4: 10:50.
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1: De volta no seu rádio, aqui a saudade não tem idade. Músicas pra recordar bons momentos. Quem seja de Sunshine Band, That's the Way I Like It. Do Painel Flashback. Vem curtir.
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1: Vamos encerrando mais um Painel Flashback. Amanhã eu volto do mesmo horário com muito mais saudade, com muito mais recordação. Abraço a todos. Obrigado pela audiência, pelo carinho. Tchau, tchau.
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1: Oi, gente, sejam todos bem-vindos ao nosso programa que começa nesse momento, a nossa edição de hoje, ao nosso Viagem Musical. Começar uma semana é também abrir espaço para novas histórias e boas lembranças. E poucas coisas têm o poder de atravessar o tempo com a música. Ela nos acompanha em diferentes fases da vida, guarda emoções e faz com que um simples acorde seja capaz de despertar memórias inesquecíveis. Começando mais uma semana, mais uma edição do Viagem Musical. Prepare o coração e venha viajar com a gente. O mar de onde eu vim. Ah, música aqui bonita pra você. Sucesso pra abrir a nossa programação.

0: música boa. Esse é o nosso Viagem Musical. Teodoro Sampaio cantando Passe Livre e Pearl Jam, né? Pearl Jam cantando aqui na programação. Sucesso pra você no nosso Viagem. Daqui a pouco a nossa viagem continua com mais sucessos que marcaram época e continuam emocionando diferentes gerações.
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6: 11:20. 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
0: Cada compositor encontra uma forma única de transformar sentimentos em melodia. E quando isso acontece, a música deixa de ser apenas uma canção e passa a fazer parte da nossa história. Exagerado, Cazuza, essa faz parte da nossa história.

0: Ouvimos aqui, fechando o bloco, Ainda Ontem Chorei de Saudade, João Mineiro e Marciano. Sucesso aqui pra você também, aqui na edição People Room, aqui cantando, sucesso pra você, Revolution, aqui na programação do nosso Viagem de hoje. Fica aí, simbora comigo, porque já já tem mais.
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2: 11:36.
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0: fechar aqui, ouvimos 24 horas de amor, Mato Grosso e Matias. Come on! Foi outro sucesso que a gente ouviu na edição de hoje. No próximo bloco, mais canções que misturam emoção, nostalgia e grandes lembranças.
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1: 11:48.
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5: É música que você gosta de ouvir, você está na sintonia perfeita. A gente vem agora com Epitáfio, som de Titãs.

0: Pra fechar, gente, Cristiano Araújo, você mudou. E o Epidival aqui na programação de hoje. Gente, chegamos ao final. Aproveite, então, essa semana que tá só começando, que ela seja repleta de boas notícias, momentos felizes e, claro, de uma trilha sonora à altura de cada capítulo da sua história. Amanhã estaremos de volta com mais viagem pelas músicas que marcaram gerações. Bom início de semana e até lá.
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2: 12:03.
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4: Olá, meus amores. Está no ar o programa que não economiza no carinho, no amor e nem na sofrência, hein? Tá começando o Love Nejo, chegando aí no seu radinho, no seu coração, para embalar a sua noite, a sua tarde, a sua manhã com canções que falam de quê? De paixão, daquele amor que faz sorrir. A paixão fala mais alto, então ajeita aí, porque eu estou chegando com mais um romantismo. E avisa pra todo mundo, Aline Mota está no ar.
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1: Meia-noite e dezenove.
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1: Meia-noite e dezenove.
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2: Já estou de volta e olha, quem tá chegando com a gente, cheio de paixão, é direto de Sorocaba, é o Fernandes. Um beijo, Fernandes, tá mandando a mensagem. Aline, manda uma música para o meu amor, a Daniela. É, lindo vocês, tá bom? Se prepara então, meu querido, que a próxima música vai bater direto no coraçãozinho de vocês.
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0: Obrigado!
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2: 12:34. 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
5: Já estamos de volta e a participação do ouvinte não para e não deve parar mesmo, porque chegou mais através do nosso WhatsApp e quem tá nas sintonias é o Lucas Martins de Goiânia, Goiás. Te amo, meu amor, minha vida. Tô voltando logo, hein? Pra isso que existe aí o nosso programa, pra gente encurtar a distância e aquecer os corações. Mas já vocês estarão juntos. Um beijo, meu querido. E vamos com música aqui na programação.
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1: Essa aqui eu sinto um trem diferente, viu, gente? Puxa daí!

0: Boa noite, Uberlândia! Faz barulho aí, Uberlândia, que eu quero ouvir! Que coisa linda, galera!
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0: barulho aí que a gente gosta.
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2: Meia-noite e 50.
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2: Meia-noite e 51.
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5: E agora eu quero que você feche os seus olhos, respire fundo e deixe as palavras entrarem no coração. Porque o amor, ele não tem manual, não tem regras, nem fórmulas. Valorize. E se ainda não tem, saiba que o amor tá te procurando também. E vai te encontrar no tempo certo, do jeitinho que tem que ser. Porque o amor, nada é por acaso. Vamos de música na programação.
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1: Então você quer saber seu erro, né? Explica, como se você não soubesse, né? Deixa que eu te conto então, vai.

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1: 1:06. 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
3: 1:07.
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5: Estamos de volta e olha, se a vida tá meio difícil, se o coração tá apertado, lembre-se de uma coisa, quem planta amor, colhe felicidade. E às vezes o amor próprio também precisa falar mais alto, então levanta a cabeça, ajeita a coroa, que quem nasceu pra ser amor, nunca vai se contentar com migalhas. A próxima música tá chegando pra você.
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6: Luan Santana e Léo Foguete.

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1: Muito obrigado, São Paulo.
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1: Ei, pode devagar que essa daí namora, viu?

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1: 1:22.
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1: 1:22.
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2: É isso aí, olha quem tá aqui com a gente, é a Carla Lima de Campo Grande, Mato Grosso do Sul. Rô, te amo, meu amor, Deus abençoe a nossa união. Ô, coisa linda, muita música boa pra embalar a história de vocês. Vamos então com mais na programação.
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0: Hoje não.
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0: coisa linda.
1: Obrigado, meu amor.
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0: E assim encerramos o nosso programa, gente. Que nunca falte amor, que nunca falte esperança e que quem ama, cuida, tá bom? Eu sou a Aline Mota e volto no próximo programa. Aquele abraço, tchau, tchau.
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4: 1:37.
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4: 1:37.
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Você está por aí, tudo bem? Eu sou o Jair Pinheiro, então aumenta o volume que tem muita música por aqui. Hoje, terça-feira, dia 28 de julho de 2026. A gente começa com Trap Dance, Falling in Love.

0: Demais em Songs of Love, Bon Jovi, aqui na programação mais gostosa do seu rádio, e você está curtindo por aí, eu fico felizão mesmo de estar aqui com vocês, hein? Obrigado mesmo pelo seu carinho, obrigado mesmo pelas audiências. Continue com a gente, mandando aquele alusão bem especial, a gente volta já já.
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2: 1:55.
0: Muito bem, voltamos e agora tem Bon Jovi. This era Love Song. Songs of Love, para falar de amor e músicas.

0: Rising, The Impression, We've Only Just Begun, aqui no nosso Songs of Love. Você, como é que você tá por aí? Tá bem mesmo? Fico feliz, a gente tá aqui juntinho com vocês, eu sou o Júnior Pinheiro. A gente vai dar uma paradinha aqui agora, mas rapidinho, tá bom? Daqui a pouquinho, tem muito
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2: Duas e dez.
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2: 2 e 11.
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0: Muito bem, voltamos. E Elton John. Rocket Man.

0: Demais, hein? Esse é o nosso Songs of Love para todo o Brasil. I Sent California, Torneiro, aqui na programação, encerrando muito bem a primeira hora nesta terça-feira. Hoje, dia 28 de julho de 2026. Daqui a pouquinho a gente volta com muito mais. Não sai daí.
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2: 2:28. 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
2: 2:28.
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0: Muito bem, estamos de volta. Esse é o nosso Songs of Love. Aumenta o volume que agora tem John Labby.

0: Baby Haraway e Missing You aqui no nosso Songs of Love para todo o Brasil. Já já tem muito mais.
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2: 2:44.
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3: 12h45.
4: A gente continua por aqui, que tem BG's Worlds.

0: demais, hein? Esse é o nosso Songs of Love, Michael Bolton, aqui na programação mais gostosa do seu rádio. Como é bom de estar aqui juntinho com vocês, hein? Eu fico muito feliz mesmo de trazer os grandes hits, os grandes sucessos aqui na nossa programação. Bom demais. E você, tá bem mesmo? Bom, vamos fazer o seguinte, daqui a pouquinho a gente volta com muito mais músicas. Eu fico felizão de estar aqui juntinho com vocês. Não sai daí não, hein? Esse é o nosso Songs of Love. Tem
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3: 2:59. 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
3: 2:59.
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0: E voltamos. Esse é o nosso Songs of Love para todo o Brasil.

0: Yeah, baby, Hanson, I will come to you. Aqui na programação mais gostosa, mais deliciosa do seu rádio. E daí, você gostou? Beijão, hein? Fiquem todos com Deus e a gente volta amanhã com muito mais sucesso. E eu espero vocês. Até lá. Tchau, tchau.
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2: 3:16.

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0: 10:33.
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Pernambuco. Respeito modão, que ele tem história e a gente conta cada uma delas aqui no Sertão Caboclo. Muito obrigado, minha gente. Seja bem-vindo ao programa de moda de viola caipira, ao programa de modão rústico, né? O cantinho da tradição. Aqui a gente toca aquelas modas que marcaram gerações, que fizeram você cantar muito e até hoje são lembradas, porque são as precursoras, né? São as músicas que deram origem a esse estilo sertanejo que até hoje é cantado. E também a gente abre espaço às novas gerações da viola, os novos cantores, as novas vozes que interpretam cada modão lindo para manter acesa essa chama. Tudo isso para você a partir de agora em mais um programa Sertão Caboclo. Se você quer uma boa prosa, muita música boa e moda caipira de qualidade, tá no lugar certo. Terça-feira, 28 de julho, a gente começa com Peão, Carreiro e Paraíso, Reconciliação.

0: Breno é o nome do modão, Breno Reis e Marco Viola. Tivemos ainda do Glacial Perto do Coração, Abel e Caim, Alto Falante da Praça e Peão Carreira e Paraíso, Reconciliação. É muita moda boa, né? É Sertão Caboclo, meu filho. Aqui, o sucesso é sertanejo raiz.
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3: 3:46.
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0: Cabanão, mundão, que o Sertão Caboclo já tá de volta. E ó, tem canal direto para você poder participar aqui com a gente. É o pedidomusical.com.br que você acessa, manda alô, manda beijo, manda abraço. pedidomusical.com.br, grave bem esse site para você participar sempre que quiser aqui do programa Sertão Caboclo, ok? Vamos lá que tá chegando Teodoro e Sampaio. Olha que pancada, hein? Coração na boca.

0: Rio de Lágrimas, Sérgio Reis. Passou por aqui também o Dino Franco e Moraí Caboclo Centenário. Boi Soberano 2, Pardal e Pardinho. E ainda teve Teodoro e Sampaio, Coração na Boca. É muita moda gostosa, é muita moda bonita. É muito sucesso sertanejo raiz.
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2: Vamos lá, que o Sertão Caboclo tá de volta. E o Jaime tá aqui junto com a gente, curtindo a programação, mandou alusão, né? Através do pedidomusical.com.br. Tá mandando lá pra Tereza, pra Maria Moreira, que tá curtindo a gente também, obrigado. Maciel tá acompanhando também a nossa programação, mandando lá pra Márcia Reis, o Sebastião, o Hamilton, tá curtindo também o nosso programa, obrigado. Augustinho tá aqui na nossa audiência, mandando lá pra Lenine e também o Branco. Com a Maria José e todo esse pessoal maravilhoso, muito obrigado pela audiência e muito obrigado pelo carinho de todos vocês aqui com a gente. Prato Fino chegando, agora é hora de Ronaldo Viola.

0: Águas de Carreiro. Tá aí Modão Bonito com Rolando Boldrin. Tivemos ainda César Menotti e Fabiano. Meus pedaços, amor e saudade. Geraldo Viola e Dino Guedes. É muita emoção, é muito modão, é muita música raiz aqui no seu rádio. Passou também por aqui o Ronaldo Viola e João Carvalho, Prato Fino. Daqui a pouquinho a gente já volta com mais. Aqui é Sertão Caboclo, meu filho.
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2: 4:18.
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2: 4:19.
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0: Quando a viola chora, o coração da gente se apaixona. Seja bem-vindo ao Sertão Caboclo, a mais um bloco desse programa de viola apaixonante de todos os dias que a gente faz com tanto carinho, né? Pode ter certeza disso, viu? Você que tá aí no trabalho, você que tá em casa, no carro, a gente faz com todo carinho do mundo, cada pedacinho do programa, cada bloco, para você curtir o melhor sempre, o melhor da música, o melhor da informação, o melhor do entretenimento. Se você gosta de cantar junto, então relembrar boas memórias, agora é a hora, hein? Marciano, viola está chorando.

0: pai, amigo e irmão, Peão, Carreiro e Praiano, tivemos ainda Belmonte, Amaraí, Velha Canoa, Paraná do Norte, Flor da Serra e Santiago, ainda tivemos Marciano, Viola Está Chorando. Ei, quanta moda bonita, quanto sertanejo top aqui na programação do Sertão Caboclo. Gente, daqui a pouquinho tem Tibagi, Miltinho.
1: Daqui

0: 4:35.
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0: 4:35.
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2: Eita, que essa combinação tá perfeita! Começo de semana, terça-feira ainda, então tem muita coisa pra acontecer. Sertão Caboclo e Moda de Viola, olha que combinação top, hein? Muito obrigado a você pela audiência, pelo carinho. Sei que tem muita gente que tá curtindo em casa, sei que tem muita gente que tá no trabalho, e não importa onde você estiver, com quem você estiver curtindo a programação, tá aqui com a gente, tá bom demais. Começando mais uma hora aqui do Sertão Caboclo pra você. Começando bem, dessa terça-feira, 28 de julho, tem Tiba Giliotinho.

0: Esse meu coração sem juízo, Zé do Rancho e Mariazinha. Passou por aqui o Marcos Violeiro e Adalberto, Vai Vendo Carreiro, Mocoque Paraíso, A Renúncia e Tibagi Miltinho, Coração de Pedra. É moda pra ninguém botar defeito aqui na programação do Sertão Caboclo. E volta daqui a pouquinho, hein? Tem João Mulato e Douradinho.
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2: 4:49.
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2: 4:49.

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1: Sertão Caboclo, melhor da música sertaneja, o melhor do modão raiz. Muito obrigado a Ivone que tá aqui ligado e acompanhando a gente. Valeu, Ivone. Abração para você, abração para todo mundo. Muito obrigado pela sintonia. Marco Antônio tá aqui junto com a gente também acompanhando o programa. Valeu. Quero mandar um abraço bem especial lá pro Sidão. Ei, Sidão, tá mandando lá pra Bete, pra Simone, todo o pessoal aí que tá curtindo a gente, aquele carinho especial da programação aqui do Sertão Caboclo.
2: Vamos lá, né? 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
1: Tem jeito não, Sertão Caboclo tá no nosso DNA, tá na nossa alma, tá no nosso coração, é a referência em música sertaneja de viola. Grande abraço para todo mundo que tá aqui curtindo junto com a gente, pra Terezinha, a Aline também, toda a família, a Dorcília tá curtindo a programação, mandando pro Célio, pro Paulo, pro Ronivaldo e para todo mundo que tá aqui na audiência. Vamos lá, porque tem muito chão pra gente trilhar ainda hoje, nessa terça-feira gostosa. Viola Sentida, Solino.

0: Refúgio de Boêmio, mensageiro mexicano, basta apenas um recado, Valderir Israel, moda bonita, cacique pajé, casinha velha e ainda viola sentida, Sulina e Marroeira, essa moda boa pra todo mundo que tá aqui na nossa audiência. Daqui a pouquinho a gente já volta, tem Rio Negro e Solimões, Leandro e Leonardo e Companhia Limitada. Você sabe que o último bloco é pra gente falar de amor, né? Então daqui a pouquinho tem as apaixonadas do sertão.
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Já voltamos aqui com o Sertão Caboclo pra você. Moda boa pra todo mundo que tá aqui curtindo e acompanhando com a gente. Quem tá aqui na nossa audiência e tá todo apaixonado é o Caio, né? Mandando lá pra Leia. O Donizete tá curtindo também a programação, mandando pra toda a família. Chicão tá aqui com a gente, a esposa Célia. O Dilcinho também tá aqui nos acompanhando. Que coisa boa. De ponta a ponta, né? Tá todo mundo aqui curtindo, todo mundo se emocionando, cantando viola e cantando moda caipira com gosto, né? Com alto pulmão. Mas agora é hora de falar com o coração, é hora de cantar com a alma, é hora de cantinho do coração aqui no Sertão Caboclo. Solidão pra começar, tem Nando Moreno.

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0: Deus abençoe. Será
1: que neste momento Jesus esteja no altar de todos os corações. Vocês já colocaram um copo com água em cima do seu receptor? Para daqui a pouquinho, no final do nosso programa, nós rezarmos a última prece poderosa. Esta prece que vem curando milhares e milhares de pessoas por toda a região. Que é a prece do Senhor do Bom Fim. Meus senhores, minhas senhoras, meus amigos e minhas amigas, quem é que não tem problemas na vida? Esta pergunta eu venho fazendo quase todos os dias e venho obtendo resposta de vossas consciências. Porque na realidade de tudo existe, de tudo há. E todos nós temos que procurar uma saída e alcançar o seu objetivo. Mas as coisas na vida são normais. Nós é que procuramos coincidência ou explicações inexistentes ou ridículas. A vida é simples, nós é que a complicamos. A gente acaba sendo o que quer ser e se determina ser. Somos hoje a consequência daquilo que fomos ontem. Se algum dia a gente achar que é uma pessoa fracassada, deve se lembrar que nunca é tarde demais para ser feliz, para descobrir um outro sentido para a nossa existência. A felicidade não está na idade nem nas oportunidades perdidas, mas na própria pessoa, na maneira como encara a vida do dia a dia. O importante não é obter vitórias todos os dias, mas buscá-las com persistência, mesmo que se perca muitas vezes. E se não conseguirmos tudo o que almejamos, não devemos nos considerar frustrados. O que vale a alegria interior de não ter se acovardado diante da vida. Não se feche em si mesmo, maldizendo sua existência, mas desperte e ame tudo que você tem e já conseguiu fazer, e verá que não é tão infeliz assim.
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1: Este aqui é um pai preocupado com o filho. Agora vamos a esta história. E esta carta nos diz o seguinte: irmão Cachoeira, escreva esta simples carta para o senhor resolver um problema muito sério. Sou homem, pai de família e resido no interior. Só que eu estava devendo um dinheiro numa loja na cidade. A importância que eu devia era de R$800. Mandei o meu filho pagar. E quando foi agora, eu recebi uma cobrança e eu procurei o meu filho e ele me disse que ele já tinha pago, mas não achava o recibo. Será que ele pagou mesmo, professor? Ele nunca fez negócios feios. Por que esta cobrança? Será que ele pagou mesmo esta cobrança? Assina um pai preocupado com o filho. Prezado amigo, carta consulente. Eu, professor irmão Cachoeira, só trabalho com a verdade. Pois a mentira tem pernas curtas. E a verdade, eu vou lhe dizer: o seu filho não pagou este dinheiro. Ele sempre fez os negócios certos. Mas ele, com vergonha de lhe dizer o que aconteceu, ele ficou calado. Ele omitiu. Chegando lá, nas cidades, ele encontrou alguns amigos e começou a beber. E foi para uma casa de prostituição e passou 3 dias. E quando acordou e passou o efeito da bebida, ele já estava sem nada. Quando ele chegou em casa, ele mentiu para o senhor, dizendo que tinha pago o senhor. O senhor confia muito nele. Não pediu para ver a promissória. Mas a verdade é que ele gastou o dinheiro em farras com os amigos. Portanto, ele não pagou esta conta. Converse com ele e diga que o senhor já está sabendo que ele não pagou. Aí sim ele vai dizer toda a verdade. Pois a verdade é esta. E se mais algo necessitar, disponha deste amigo de todas as horas, professor irmão Cachoeira.
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1: Vamos trazer mais uma e outra história. Irmão Cachoeira, escreva esta carta, mas de um significado muito grande, pois é através desta carta que eu quero chegar à sua presença e pedir que o senhor leia minha carta no programa Falando ao Coração, para que as pessoas tomem conhecimento que eu era uma mulher triste, eu era uma mulher infeliz e que agora eu sou uma mulher alegre e cheia de felicidade. Porque o meu sofrimento acabou. Eu sofri muitos anos. O meu marido bebendo cachaça, jogando baralho e farreando. Durante este período, ele arrumou várias mulheres para destruir tudo que era nosso.

0: e adquirem novas esperança e fé. Um dia tomei coragem, resolvi lhe procurar. O senhor fez uma consulta espírita no retrato e na peça de roupa de meu marido e descobriu que tudo na vida dele era através de espírito mau, porque quando bebia se destruía e alimentava o espírito mau. O meu marido jogava tudo através dos espíritos maléficos. E as farras dele foram através de um trabalho que uma mulher maldosa fez há muitos anos atrás. E o senhor descobriu para mim que tinha solução. Eu mandei o senhor fazer um trabalho de limpeza espiritual. O senhor começou, passou muito tempo. Às vezes eu queria perder a fé e a esperança, mas sempre acompanhando o seu programa, eu tinha certeza que um dia era resolvido. E hoje eu compreendo que tudo é bom, tudo é bem feito, tem que ser demorado. Tudo que é bom, tudo que é bem feito, tem que ser demorado. Professor, e hoje eu tenho a felicidade de escrever para o seu programa dizendo que o meu marido deixou de beber, jogar e farrear. E hoje é um homem que voltou a me respeitar, graças ao senhor. A minha felicidade é tão grande que não encontro palavras para colocar no papel para lhe agradecer, pois foram 8 anos de sofrimento que foram transformados em alegria e paz. Professor, obrigado de coração. E hoje nós acreditamos cada vez mais em suas palavras. Professor, qualquer dia irei lhe procurar. O meu desejo é apertar a sua mão novamente e dizer: irmão Cachoeiro, obrigada. Mas obrigada mesmo de coração. Quem se assina é uma mulher alegre e cheia de felicidade. Minha amiga, obrigado por sua carta. Mas não se esqueça, todas as doenças têm cura e todos os problemas têm soluções. Mas depende de você encontrar a pessoa certa no momento certo. Qualquer outro problema, você já sabe a quem procurar. Hoje, a senhora é uma mulher feliz, é uma mulher alegre. E eu lhe garanto que nunca mais o teu marido vai beber, jogar e farrear novamente. Daqui para frente ele vai voltar a ser o que era há 8 anos atrás, ou seja, um marido exemplar como ele era, pois ele, a partir de agora, aquilo que ele prometeu a você no altar da igreja do Senhor, de jurar marido e mulher, onde vocês se casaram. Minha amiga, obrigado novamente por sua carta e conte com este amigo de todas as horas, professor Irmão Cachoeira, que sempre estará ao seu lado e ao lado de sua família.
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2: Como é o nome do senhor?
3: José Nonato dos Anjos.
2: Senhor José Nonato, o senhor mora onde?
3: Eu moro em Salobo.
2: O que era o seu problema quando veio do Irmão Cachoeira, senhor José?
3: O problema era a coluna, bico papagaio, esporão e coluna desviada e hérnia de disco.
2: E estava quase sem condição até de trabalhar, né?
3: Estava deitado no colchão, sem trabalhar.
2: Qual é o seu trabalho, seu Zé?
3: Trabalho no comércio de feijão, mamona e milho.
2: Transportando no caminhão, né? No
3: caminhão.
2: No seu caminhão, né?
3: É.
2: E como é que está agora, senhor?
3: Hoje eu estou bom, graças a Deus. Graças a Deus e o senhor Cachoeira.
2: Está aí mais uma prova, né, do tratamento, de quem realmente tem fé e acredita em Deus primeiramente, né?
3: Eu tive fé e acredito em Deus primeiramente e segundo o Senhor.
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2: Como é o nome do senhor?
4: Felisberto Rufino dos Santos.
2: O que era o caso de seu filho,
4: senhor? O caso do meu filho é porque ele bebia muito, e quando bebia chegava em casa muito desaforado, quebrava panela, quebrava tudo, quebrou mesa, quebrava porta, quebrava tudo, chegava muito desaforado, né? E aí a gente não aguentava o desaforo dele, tinha hora que era pra gente trocar a ideia, derrubar um ou outro, e era assim, um serviço danado.
2: E hoje, depois que veio o Irmão Cachoeira, como é que ele está?
4: Ele veio até o Irmão Cachoeira, graças a Deus, o Irmão Cachoeira está bom.
2: O senhor mora onde?
4: Na Ladeira Vermelha.
2: Salubo. É o município de?
4: De Salubo. Salubo Canarana.
2: Como é o nome do seu filho?
4: É Avanilson.
2: Avanilson, do senhor?
4: Felisberto Rufino dos Santos.
5: Meus senhores, chegamos agora ao ponto mais importante de nosso programa. Onde você sempre nos espera todos os dias para fazer conosco a nossa corrente de fé, a nossa corrente de proteção espiritual. Chegou a hora de você pegar aquele paninho branco, coloque perto do seu rádio, a chave de sua casa, a chave do seu comércio, a chave do seu automóvel. Coloque um copo com água, um documento daquela pessoa que esteja desempregado ou queira arrumar um novo emprego, a foto, a roupa daquela pessoa que esteja nos cárceres privados da vida, no leito de hospital, daquela pessoa que bebe e não se domina. Coloca suas dívidas, coloca sua receita médica, coloque seus desejos anotados em um papel e coloque neste papel e neste exato momento. E vamos orar a prece poderosa do programa de hoje.
6: Oração para fechamento de corpo.

Belém foste nascido entre as idolatrias. Eu vos peço, Senhor, pelo vosso sexto dia e pelo amor de meu padecício, que o meu corpo não seja preso, nem ferido, nem morto, nem nas mãos da justiça envolto. Pax Tecum, Pax Tecum, Pax Tecum. Cristo assim disse aos seus discípulos: se os meus inimigos vierem para me prender, terão olhos, não verão. Terão ouvidos, mas não ouvirão. Terão bocas, não me falarão. Com as armas de São Jorge serei armado. Com a espada de Abraão serei coberto. Com o leite da Virgem Maria serei borrifado. De Noé serei arrecadado. Com as chaves de São Pedro serei fechado aonde não me possam ver, nem ferir, nem matar, nem sombra.

aquelas três hóstias consagradas que consagrastes ao terceiro dia, desde as portas de Belém até Jerusalém, e pelo meu santo Juazeiro, que com prazer e alegria eu seja também guardado de noite como de dia, assim como andou Jesus no ventre de Virgem Maria. Deus adiante, paz na guia. Deus me dê a companhia que deu a sempre a Virgem Maria, desde a Casa Santa de Belém até Jerusalém. Deus é meu Pai, Deus é meu Pai, Nossa Senhora das Dores, minha mãe, com as armas de São Jorge serei armado.

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2: 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Que a paz esteja convosco e até amanhã.

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Ações, Bahia querida, bom dia. 6:02. Está na hora de levantar para cuspir, meu filho, minha filha. Chegando o novo dia. Está no ar a Voz da Cidade aqui pela Rádio Pombal FM. Um grande abraço para você, felicidade, bom dia. A partir desse momento, vamos resumir os fatos que aconteceram aqui na nossa área. Na Bahia, do Brasil e do mundo. Hoje é terça, dia 28 de julho. Esse é o dia de número 209, faltando, portanto, 156 dias para dar adeus a 2026. Estamos vivendo a 31ª semana. Hoje é dia mundial de luta contra as hepatites virais. Hoje comemora-se também o dia mundial da conservação da natureza e dia do agricultor. Essa data homenageia os profissionais que trabalham com o cultivo de produtos da terra, como frutas, hortaliças, vegetais. O agricultor é um dos principais motores da economia nacional, responsável por produzir alguns dos bens essenciais para o sustento do nosso país. Viva os agricultores da nossa região! Que beleza! Abraço para você, minha querida, meu querido. Alô, novinhos e novinhos. Madurinhos e madurinhas, um forte abraço. Abençoa minha vovó, abençoa vovó. Muita coisa hoje, hein? Fez aniversário hoje, hein? Tá fazendo? É sério? Felicidade pra você. Felicidade é viver na sua companhia. Vamos lá, tirar o escorpião do bolso, hein? Aquele abraço pra você, tudo de bom, tudo de bom. Festeje, meu filho, você é um privilegiado, privilegiada. Hoje é aniversário de Osmar Santo, radialista, locutor, lembra dele? Muito bom, por sinal. Aniversário da Boa Baiana hoje também. Ela, a Dani.

0: Daniela Mercury hoje fazendo aniversário. 61 anos. O tempo chega pra ela também. Chega pra todos. A boa baiana Daniela Mercury. Hoje é aniversário também dessa fera. Esse é fera. Guilherme Arante. Essa música cheia de charme é charmosa demais. Quando a vi. Quando a vi. Olha o cara como começa, pai. Ei, Guilherme Arante. Hoje a gente lembra, gente, a morte de Ruth de Souza, uma atriz espetacular. Morreu em 2019. E essa fera aqui que foi da Portela. Sabe quem é ele? Mário de Souza Marques Filho. Nada a ver, né? Mas conhecido pelo pseudônimo de Noite Ilustrada. Foi cantor, sambista, compositor, violonista brasileiro. Ele que fez parte da Portela. É. Noite Ilustrada, gente, ele infelizmente vinha lutando durante muito tempo contra um câncer e acabou morrendo no dia 28 de julho de 2003. Ele tinha na época 75 anos de idade. Filho ilustre de seu Mário de Souza Marques com Dona Alexandrina de Souza Conceição. Esse é um pupurri muito conhecido, fez muito sucesso, continua até hoje. Noite Ilustrada, que Deus o tenha em um bom lugar.
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0: tudo 6 na Bahia, 6:06, 6:06. Vamos levantando aí, meu povo, cama aqui, tirou da futura, ninguém, notícia, informação em primeira mão. Hoje, terça-feira, 28 de julho. Hoje também, um fato importante na história do Brasil aconteceu em 1919. Epitácio Pessoa assumiu a presidência da República. Ele foi escolhido pela Comissão Brasileira em Versalhes. E em 1924 terminou a Revolta Paulista. Em 1924, isso mesmo. Isso tudo cai no Enem, hein? Hoje é aniversário da nossa co-irmãs, Campo Formoso, Coronel Sá, João Sá, viu? Gandu, Itabuna, Jacobina, Paulo Afonso, Pedro Alexandre, São Gonçalo dos Campos, são as cidades da Bahia que hoje celebram os seus aniversários. Hoje também é dia de Santo Amaro, também conhecido pelos católicos como São Mauro. Nasceu na cidade de Roma, filho de um senador. Feitas as apresentações, as pontuações históricas, atuais e do futuro. 6:07. Agora os atores. Não sei se é coadjuvante, se é ator principal. Que papel que tu faz na sociedade baiana, Tony Santos? Bom dia. Seja, se é coadjuvante ou é ator principal?
2: Figurante.
0: Figurante.
2: Ninguém vê, só fica fazendo cenário.
0: Figurante é dose.
2: Bom dia, bom dia. Figurante ganha 200 conto pra ficar ali fingindo que tá conversando com outro, enquanto os principais.
0: Tá lá.
2: Pra criar o cenário, né?
0: Uhum.
2: Figurante
0: é
2: pra criar
0: e
2: o
0: cenário. E aí, se não fosse figurante, hein?
2: Se não fosse figurante.
0: Pois é, daqui a pouquinho tem outro. Não sei se é coadjuvante também, ele vai dizer. Kleber França, já ele traz informações. Eu senti aqui, que eu fui aqui no fundo da rádio, começou aquela garoazinha bem fininha, fria, rapaz. E fechou o tempo, hein?
2: Eu
0: fechou
2: não sei
0: o tempo.
2: Você, mas eu senti calor nessa madrugada. Então, quando faz um calorzinho assim, no inverno, pode cair 2 milímetros de chuva.
0: É. Vou até ver aqui.
2: Agora aquele
0: saber.
2: Friozinho com neve, pode, com neblina, pode esperar.
0: Que sol. É sol.
2: É, sol. Agora não teve neblina, não, né?
0: Aham, não teve não hoje. Edição de áudio, Walter Oliveira faz parte da equipe, o apoio técnico do Edson Celestino, a coordenação administrativa de Érica Souza, a direção é de Luciano Breno. 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
0: Pois é, as condições de instabilidade atmosférica permanecem influenciando o litoral baiano, favorecendo a ocorrência de chuvas, especialmente no setor norte da faixa litorânea. Em Salvador, na região metropolitana e no Recôncavo, a previsão indica variação de nebulosidade com possibilidade de chuvas isoladas ao longo do período. Nas demais regiões do estado, as condições meteorológicas permanecem estáveis, com predomínio de sol e tempo estabilizado. Vamos para Pombal, sol com algumas nuvens, chove rápido hoje durante o dia e à noite, máxima de 30 graus. O pôr do sol está previsto para 17:28. Assim, 1,9 milímetros, 69%, as chances de chover aqui em Ribeira do Pombal. Ventos com 8 km. A lua é crescente.
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0: Pois é, a Federação da Agricultura e Pecuária do Estado da Bahia informa que o leite está sendo comercializado em Eunápolis a R$ 2,28. Já em Itororó, Itororó é a casa da carne do solo, viu? A carne do solo de Itororó é famosa. R$ 2,85 o leite por lá. Já em Jacobina, R$ 2,60. Centavos, a terra da carne do sol e Tororó. Já o dólar ontem fechou em alta, hein? Uma alta bem importante, 0,60%, fechou o dia custando R$ 5,11. O euro também em alta, está custando agora R$ 5,81. Seis e onze, vamos curiar agora os jornais que circulam na capital, Todos Santos, e começa com...
2: O Jornal à Tarde. ONU e Unicef lançam guia para alertar sobre riscos da machosfera. E TRE derruba perfil com deepfakes contra Jerônimo.
0: 6:11, o Correio, cápsulas achadas por moradores revelam elo de policiais com mortes em Caraíva. O Ministério Público da Bahia contesta a versão de confronto e aponta a atuação conjunta dos seis agentes em operação realizada em maio do ano passado. Ainda da capa, transtorno sem fim, trecho da BR-324 volta a ser parcialmente interditado, hein? Em Simões Filho, após o pavimento apresentar um novo afundamento. E está sendo feito de isopor, 6:12.
2: Tribuna da Bahia. Quem é o eleitor que não quer Lula nem Flávio? É o neneném, nenhum nem outro, né? Tem esses aí.
0: Tá brabo.
2: É o eleitor neném, nenhum nem outro. Servidores cobram eficiência do Planserv e Planalto avalia crise provocada por Milei como muito grave, mas pede cautela. É o destaque da Tribuna da Bahia.
0: 6:12 no Giro Nacional, eu começo com o estado de São Paulo. Em ano eleitoral, gasto da gestão Lula em publicidade bate recorde. Nos primeiros seis meses do ano, petista pagou R$ 255 milhões.
2: Olha, o Globo vendeu a capa, mas como a causa é boa, eu vou trazer, né? Tem aqui a CNA, a Senar, o Senar, o 28 de julho, dia do produtor rural, né? O futuro agradece quem alimenta o presente, o encontro entre o campo e as novas gerações. Apesar de ser uma propaganda, mas em respeito ao trabalhador rural, eu tô trazendo aqui a capa.
0: Hoje é o dia dele. 6:13, chuva deixa sete rios sob alerta no estado. Estou falando do Zero Hora Porto Alegre.
2: Vamos lá, Folha de São Paulo. Governo Lula reage a Milei e tensão diplomática com a Argentina cresce. Petista ironiza argentino que o ataca nas redes. Aliados temem ação perto da eleição. Que coisa feia, né, rapaz? O cara sai do seu país pra vir esculhambar o presidente. Cadê a civilidade de presidente, né? Os caras não vestem a roupa institucional de presidente. A hipocrisia, muitas das vezes, ela é necessária. Você não gosta de alguém, mas você finge que gosta pra o mundo seguir como feliz.
0: Ele deu um palhaço, né? Jornal de Brasília, Zema promete indulto a Bolsonaro na corrida presidencial.
2: Parece que é um orgulho ser mal educado, né, velho? Rapaz, é um orgulho. Eu quero ser, falar o que eu penso. Vai falando o que eu penso, ver o que acontece. Ministro chama Milei de palhaço e escala crise, é o que destaca o Jornal do Comércio Pernambuco.
0: É, mais de 30 deputados argentinos repudiam Milei por ataques ao Brasil. Inclusive o ex-presidente argentino chama Milei de inergúmero.
2: Confiando nos Estados Unidos, que não tem, não aguenta um tapa, mas confiando nos Estados Unidos, é presidente vassalo, isso acontecia nos tempos antigos, reis vassalos sempre existiram, agora tem os presidentes vassalos, né? Que baixa a cabeça para um outro presidente. Vamos lá ao Metrópolo, você já trouxe aí o...
0: Vá com o Metrópolo, eu trago a reset.
2: Pronto. Zema defende anistia do 8 de janeiro e que Brasil tenha um presidente empreendedor.
0: O jornal R7 veto as carnes. Governo não descarta ofensiva diplomática, comercial e jurídica contra a União Europeia.
2: Vamos lá. G1, presidenciáveis priorizam agendas de pré-campanha no Sudeste.
0: Brasileiro passa em média 12,5 anos da vida com alguma doença. A reportagem é de Milena Abreu, ouça, entenda o caso.
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4: O brasileiro está vivendo mais tempo, mas passa em média 12 anos e meio da vida enfrentando algum problema de saúde ou limitação física. É o que aponta o estudo publicado na revista científica The Lancet, que analisou dados de 204 países e territórios entre 1990 e 2023. A constatação em relação ao Brasil é que o tempo médio vivido com doenças cresceu 20% nas últimas 3 décadas, o que coloca o país na 16ª posição do ranking mundial de nações com o maior tempo acumulado de problemas de saúde ao longo da vida. Na liderança aparecem os Estados Unidos, onde o tempo médio em que a pessoa vive com doenças é de 14 anos. Austrália, Canadá, Nova Zelândia e Holanda aparecem na sequência. Sobre o Brasil, os especialistas explicam que o ganho de longevidade na população brasileira ao longo dos últimos anos não veio acompanhada da mesma qualidade de vida. Problemas de saúde como diabetes, obesidade, dores nas costas, ansiedade e perda auditiva estão entre as causas que mais comprometem o bem-estar durante o envelhecimento. O levantamento destaca ainda que as mulheres vivem mais tempo que os homens, mas também passam um período maior convivendo com doenças crônicas. Da Rádio 2, Milena Abreu.
0: Agora 6h17, vamos aos destaques do Voz para esta terça-feira, dia 27. Jagarô, garo, como é que chama meu? Garoô, é.
2: Vem de garoa.
0: Vem de garoa.
2: De garoar, então, né?
0: Tá garoando agora em Pombal, uma chuvinha bem fininha. Vamos lá, trechos em obras da BA-120 entre Coité e Riachão, já registra 6 capotamentos em apenas 15 dias. 4 sexta e 2 na segunda.
2: Publicado edital do concurso público de Ribeira do Pombal, 5 áreas e 18 vagas. Salários variam de R$ 2.099 a R$ 2.200. Eu trago informação daqui a pouquinho.
0: BR-324 lidera número de mortes em acidentes com motos.
2: Ex-vereador é condenado a 36 anos de prisão por feminicídio e aborto em cidade da Bahia.
0: Denúncia aponta a contratação de motorista sem carteira de habilitação pela prefeitura de Nordestina.
2: Governo do estado homologa decreto de emergência de mais 4 municípios da Bahia por causa da estiagem.
0: MDB decide não entrar na corrida presidencial nem apoiar ninguém.
2: E Prefeitura de Ribeiro do Pombal instaura processo administrativo do REURB para Pombalzinho, Zona Oeste e Vila Operária.
0: Já já, depois de Aline Rosa tomar uma copada na cara, agora foi a vez de Márcio Vito do Piscirico, que foi atingido por uma gelada. Ai, se fosse. Mas foi um pedaço de gelo durante a festa Santa Luz.
2: Eu imaginei, né? Que nem tá jogando cerveja não, pra você ver, tá, cara?
0: Isso foi na festa de Santa Luz. O cara retou o piscirico, hein? Pegou o ar, como diz o outro. 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
0: Vamos ali tomar água de barrela e depois o Neguinho da Neguinha, a gente volta com informações da região.
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0: Pois é, gente boa. Bom dia.
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0: 6h23. Bom, eu saí de casa, tava aquele. Quando eu saí de casa, aquela tempo fechado, cinzento. Foi pior.
2: No dia que eu saí de casa?
0: É, foi hoje de manhã. Aí eu olho, a primeira coisa que eu. Quando eu acordo, vou logo dar uma olhadinha, assim, como é, pra ver como é que tá o tempo. E tava tranquilo, assim, um pouco nublado, cinzento. Quando eu cheguei perto da rádio, eu vi fechar. E agora. Tem uma garoazinha aí, Kleber. Confirme aí, por favor. Você pegou chuva? Bom dia, Kleber.
15: Bom dia, Santarini. Sim, peguei um pouquinho dessa chuvinha. Chove em Ribeira do Pombal nessa terça-feira. É aquela chuva fina, mas é chuva, não é verdade? Aqui em Ribeira do Pombal hoje, terça-feira, dia 28 de julho, começando com aquela chuvinha. Diferente de ontem, que começou com névoa, neblina, mas sem chuva. É, vamos aos destaques para a edição de hoje do nosso Pomba Móvel para essa terça-feira. Para deixar você bem informado, o Pomba Móvel já está girando pelas ruas da cidade, pelas ruas de Ribeira do Pombal. Daqui a pouco, Polícia Civil cumpre mandado de prisão contra condenado por estupro de vulnerável em Santa Bárbara. Polícia recupera caminhonete e pertences de empresário após assalto com família feita de refém em Euclides da Cunha. Homem procura a polícia militar, confessa furto de motocicleta e devolve veículo por arrependimento, acredite se quiser. Isso aconteceu em Adochina e a operação Angerona 2 reforça a segurança no conjunto penal de Feira de Santana. A Polícia Civil aponta desentendimento entre casal como principal linha de investigação em feminicídio que aconteceu em Teofilândia. A gente trouxe o fato, né? O feminicídio que foi registrado em Teofilândia ontem, mas nós temos novas informações do que poderia ter motivado esse crime. Tudo isso você vai acompanhar hoje aqui no nosso Pomba Móvel, claro, plantão da Guarda Civil Municipal, serviço móvel de urgência e o que aconteceu, o que surgiu aqui nas primeiras horas de hoje em Ribeira do Pombal e na nossa região, você vai acompanhando aqui no nosso Pomba Móvel no oferecimento do Leal Supermercado, onde você pode parcelar suas compras em até 3 vezes sem juros e agora o Leal 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É só o início da nossa edição de hoje do Pomba Móvel, fique ligado no Voz da Cidade para ficar bem informado com Edson Santarini e Tony Santos.
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0: Agora 6h27, valeu, Kleber França. Um grave acidente registrado no fim da manhã desta segunda, ontem que foi o dia do motociclista, né? Ali na BA-409, na saída de Conceição do Coité em direção à Serrinha, resultou na morte de um motociclista. A vítima foi identificada como Bartolomeu Pereira da Conceição, de 29 anos, conhecido como Tadeu do Ovo, morador do bairro Cidade Jardim, localizado a cerca de 1 quilômetro do local do acidente. Segundo as primeiras informações, o motociclista teria desrespeitado o bloqueio do sistema pare-siga, implantado em razão das obras de recuperação da rodovia. Ao seguir por um trecho onde operavam máquinas pesadas, acabou colidindo contra uma patrol que realizava serviços na pista. Morreu de graça, né? Pediu para morrer. Equipes da Brigada de Resgate e do Serviço de Atendimento Móvel foram acionadas logo. Apesar dos esforços das equipes de resgate da unidade hospitalar, Bartolomeu sofreu uma nova parada cardiorrespiratória no início e não resistiu. As circunstâncias do acidente deverão ser apuradas pelas autoridades competentes. O corpo foi encaminhado para o DPT para o procedimento de praxe. Tinha lá, o pessoal não tem paciência, velho. Aí avançou, um bocado de patroa, ele bateu, foi caixão em vela. Brincadeira, né?
2: Pois é, o Tribunal de Contas dos Municípios da Bahia está divulgando aos gestores municipais de educação, no caso, né, os secretários de educação, ao Guia de Identificação Educacional e Declaração dos Estudantes da Educação Especial no Censo Escolar, elaborado pelo Ministério da Educação, com vista técnica, ou melhor, com revisão técnica e apoio à difusão da Associação dos Membros dos Tribunais de Contas do Município. O material orienta as redes de ensino e as unidades escolares sobre a correta identificação e o registro desses estudantes, reforçando que esse processo tem finalidade educacional e não deve ser condicionado obrigatoriamente à apresentação de laudo médico. Com linguagem acessível, a publicação reúne orientações destinadas a gestores, equipes pedagógicas, professores da sala comum e do atendimento educacional especializado, técnicos educacionais e demais profissionais envolvidos no preenchimento do censo escolar. Segundo o guia, a identificação adequada dos estudantes é essencial para garantir o direito à educação inclusiva e para que as escolas possam planejar a oferta de recursos de acessibilidade, serviços e apoios necessários ao desenvolvimento dos alunos. Além disso, essas informações são utilizadas no planejamento, monitoramento e avaliação das políticas públicas de educação.
0: Agora 6h29, falar de acidente de novo. Dessa vez foi na BR-235, no município de Jeremoabo, na entrada da Traquera, tranqueira, melhor dizendo. Cerca de 15 quilômetros da sede, terminou com uma vítima fatal. O choque envolveu um Siena que vinha de Canudos para Jeremoabo e de lá para Paulo Afonso. E uma moto que tentou atravessar a pista quando saía da entrada da tranqueira para a BR. A informação é de que Rogério, morador do povoado Muriti, condutor da moto, foi a vítima. No carro vinha um casal e três crianças que tiveram ferimentos leves, embora o veículo e a moto tenham sofrido muitos danos. A Polícia Rodoviária Federal e a Polícia Civil estiveram no local e as circunstâncias do acidente seguem sendo apuradas.
2: A prefeita Tete Brito baixou um decreto autorizando aí a concessão de premiação em dinheiro para o Campeonato Municipal de Futebol Amador, claro, lá em Ribeira do Amparo, até o limite de R$15 mil. A premiação será distribuída da seguinte forma: o primeiro colocado vai receber R$10 mil, o segundo R$3 mil, o melhor jogador do campeonato R$600, o melhor goleiro do campeonato também R$600 e o artilheiro R$800. O valor total, como eu já disse, da premiação do Campeonato Municipal de Futebol de Ribeira do Amparo é de R$15 mil, conforme esse decreto assinado pela prefeita Tete Brito.
0: Muito bem, 6h31. Os contribuintes de Araci têm até o dia 31 de julho, sexta-feira próximo, para realizar o pagamento do IPTU 2026 em cota única e garantir descontos oferecidos pela Prefeitura por meio da Secretaria da Fazenda e Planejamento através do setor de tributos. Quem estiver sem débitos junto ao município terá direito a 20% de desconto no pagamento à vista. Já os contribuintes com débitos poderão obter 10% de desconto na quitação em cota única. A administração municipal reforça que o IPTU é um importante instrumento para o desenvolvimento da cidade. Os recursos arrecadados contribuem para investimento em áreas essenciais como infraestrutura, saúde, educação, limpeza urbana e demais serviços públicos. A prefeitura orienta os contribuintes a não deixarem o pagamento para a última hora e, em caso de dúvidas, procurar o setor de tributos para mais informações sobre a emissão do guia e das demais procedimentos.
2: Pois é, a Secretaria Municipal de Educação, Cultura, Esporte e Lazer de Banzaê está informando aos alunos do EJA que a parcela do Bolsa Presença referente ao mês de junho já está na conta. O estudante já pode sacar.
0: Hora certa, 6h32. A Prefeitura de Paulo Afonso, o prefeito, melhor dizendo, Mário Galilho, ou Galilho, recebeu ontem pela manhã uma comitiva da CEINFRA, da Secretaria de Infraestrutura do Estado da Bahia, acompanhada por engenheiros e representantes chineses para uma visita técnica no município. O objetivo do encontro foi apresentar e iniciar as análises para o projeto de construção de uma nova ponte de acesso ao centro da cidade. A obra é uma antiga reivindicação da população. Hoje, o acesso à ilha, onde fica o centro comercial e a administração de Paulo Afonso, é feito por uma única ponte que concentra todo o fluxo de veículos. Segundo dados do Departamento Municipal de Trânsito, o município tem cerca de 90 mil veículos cadastrados, o que tem provocado congestionamentos frequentes nos horários de maior movimento. Durante a visita, a comitiva conheceu o terreno que poderá abrigar a nova estrutura e também percorreu a ponte atualmente utilizada pela população, realizando avaliações técnicas que devem subsidiar as próximas etapas do estudo. A presença de representantes chineses no estudo técnico, segue um movimento recente do estado que tem firmado parcerias com empresas da China em obras de grande porte, como a ponte Salvador Itaparica, cujas obras começaram este mês, no início deste mês. A expectativa da prefeitura é de que a nova ponte de Paulo Afonso amplie a mobilidade urbana e reduza os congestionamentos no principal acesso à ilha.
2: E hoje será realizado o Congresso Técnico para a Copa Rural 2026. O encontro será às 7 horas da noite no Auditório Milton Santos, na Secretaria de Educação aqui de Ribeira do Pombal.
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0: Vamos falar um pouquinho de esporte, de futebol. 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Olha, ontem tivemos alguns jogos da rodada de número 20 da fase única da Série B do campeonato. O Atlético de Goiás deu 3-1 no Operário do Paraná. O Sport em casa empatou 1-1 com o Cuiabá. O Clube de Regatas Brasil virou no Siri, deu 2-0 no Vila Nova. Não contou. Esse foi o resultado de ontem pela Série B. Tem mais jogos hoje, mas assim, com esse resultado, Criciúma continua com 40, Tony. O Operário foi para o segundo colocado com 35, certo? Vila, 34, Novo Horizontino, 33, Juventude, 32, Fortaleza, 31. Esses são os seis.
2: O terceiro tem quantos pontos?
0: O terceiro tem 34.
2: Então, o Criciúma tá desgarrando, né?
0: É.
2: Tá botando 6 pontos na frente, né?
0: Do porque terceiro e segundo
2: entram, né? Direto, né?
0: Uhum.
2: Então, ele desgarrando ali do terceiro, ele já dá um passo importante para não precisar do mata-mata que fica entre o sexto, o quinto, o quarto e o terceiro colocados.
0: É, verdade.
2: E hoje tem, né? Hoje tem Fortaleza e Botafogo. A situação do Fortaleza aí, tá próximo do G6, o Fortaleza? Será que entra no G6 se vencer hoje o Botafogo?
0: Já tá. Não, o que você fala aqui?
2: O Fortaleza?
0: Fortaleza já está, com 31.
2: Então tem que se manter, né?
0: É, se ele vencer,
2: joga hoje.
0: Se ele vencer, ele toma o lugar do Novo Horizontino.
2: Vai pra 34.
0: 34. Fica colado com Vila. Deixa eu ver quem tem mais saldo de gols. Fica em parte. Vila hoje continua com terceiro.
2: Hoje tem um jogo também da Ponte Preta contra o Atlético. Eu não sei como é que tá a situação da Ponte Preta aí. Tá...
0: Ponte Preta de Kaká. De. Aquele foi técnico de São Paulo, rapaz. Ponte Preta é a última.
2: Tá na lanterna?
0: Lanterna, 8 pontos.
2: E o Atletic?
0: Atletic é o 12º com 27.
2: Tá ali, né? Então, perto da zona de rebaixamento, tem que tomar cuidado. Hoje tem Sul-Americana, viu? 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
0: O Bahia Feminino venceu o Botafogo por 2-1 na rodada de número 13 dessa primeira fase do Campeonato Feminino. Dá uma moralzinho pela Série C. O Floresta 1, Maringá 1. E o Guarani de Campinas venceu o Inter de Limeira por 3-1.
2: Hoje tem um Santos pela Sul-Americana, pegando a Universidade Central.
0: Pô, tá mole pro Santos, né? Porque o primeiro jogo foi 4-1 lá dentro,
2: É, vai jogar em casa. Amanhã Vasco e Independente Medellín. E também amanhã Bragantino e Sporting Cristal. São os três, né, que jogam. O Santos joga hoje, Vasco e Bragantino jogam amanhã.
0: Já que você falou aí, hoje também, além do Santos, joga Tigre e Nacional. Lembrando que o Tigre venceu o primeiro jogo lá dentro, o Nacional do Uruguai, por 3-0. Vai jogar em casa com tranquilidade.
2: É, o jogo de ida entre o Bragantino e o Sport foi 0-0, viu? É, vai ter. E o jogo de ida do Vasco com o Independente foi 2-2. Então tem caldo, né? Tem
0: caldo. Pode dar caldo. Muito bem, 6:39. 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
2: Aliás, senhora, desculpa, esses ainda não tiveram jogos de ida, né?
0: Não, você fala da Sul-Americana?
2: Isso. Exato.
0: O Bragantino empatou 0-0 no primeiro jogo.
2: 0-0.
0: Foi. E quem o outro? Vasco empatou em 2-2 lá dentro. Uhum. Então joga com tranquilidade
2: e
0: aí,
2: o Grêmio
0: perdeu.
2: Perdeu por 3-2, né? Mas o Grêmio só joga quinta-feira.
0: Quinta-feira, dia 27. Isso. Ou dia 30. 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
0: 145 milhões, contrato milionário, o Spartak quer tirar Flaco do Palmeiras.
2: Bom jogador, não sei porque que ele não teve uma oportunidade para entrar. Ele foi convocado, Flaco, pela seleção argentina, mas ele não jogou nenhum jogo. Mas ele é um bom jogador. Acho que o Palmeiras sentiu falta dele, ele não jogou não, né, nesse jogo agora. Deve ter sentido falta. Eu não lembro de ter ouvido o nome de Flaco. Acho que ele não jogou não.
0: E a CBF investiga apostas suspeitas em cartão Luca Costa do Flu.
2: Lúcio.
0: Pois é, são essas. Mãe relata sumiço de maratonista olímpica do Brasil. O cara sumiu. E segura o manto, oferta por Léo Pereira e croata no Brasileirão. Então são essas as informações esportivas. Nós vamos para intervalo e pela segunda semana a Loto Fácil voltou a
2: acumular.
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7: Agora 6:46
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7: É, ele está de volta, Kleber França. Vem de lá, Clebão.
8: De volta, Edson Santarini, direto das ruas de Ribeira do Pombal, aqui nesse exato momento, no centro da cidade, aqui na base do Serviço Móvel de Urgência, o SAMU 192. A gente traz informações atualizadas para você nessa terça-feira, dia 28 de julho, que começou com chuva nesse momento. Não chove, mas o tempo tá fechado, segue fechado. Lá na Serra, dá para ver daqui. É bem cinza, provavelmente a chuva tá para aquelas bandas ali, sentido o tabuleiro, meu caro Edson Santarini. Vamos aqui mantendo você bem informado, inclusive nessas últimas 24 horas, o Serviço Móvel de Urgência 192 registrou dois chamados, né? O Serviço de Atendimento Móvel de Urgência atendeu essas duas ocorrências. O primeiro chamado foi para um caso clínico envolvendo uma gestante de 17 anos, moradora do povoado Tapera, que apresentou um quadro de sangramento. Após receber os primeiros atendimentos da equipe, a paciente foi encaminhada para o Hospital Geral Santa Teresa para uma avaliação médica. Não tem

0: informações da situação do quadro de saúde de momento. A segunda ocorrência foi um chamado para um atendimento de possível surto nas proximidades da unidade básica de saúde ali do bairro Pescador, próximo à quadra do Pescador. No entanto, ao chegar no local, a equipe do SAMU não encontrou nenhuma pessoa necessitando de atendimento e a ocorrência foi encerrada sem nenhum tipo de intervenção pela equipe do serviço móvel de urgência. Já com relação a informações da polícia aqui na nossa região, nós acompanhamos uma situação no município de Euclides da Cunha, onde uma caminhonete, uma Toyota Hilux e diversos pertences de um empresário bastante conhecido na região, o senhor Marinaldo Guerra, foram roubados durante um assalto à sua residência. Inclusive, esse fato aconteceu na madrugada de ontem, lá no município de Euclides da Cunha. As investigações apontam que cerca de 10 criminosos invadiram o imóvel, renderam os moradores e mantiveram toda a família refém, enquanto roubavam um cofre, aparelhos celulares e a caminhonete, além de diversos objetos de valor. Poucas horas depois, a ação criminosa... poucas horas depois da ação criminosa, a Hilux foi localizada abandonada na localidade conhecida como Lagoa do Mato, nas proximidades de Tanque da Nação, Bela Vista, zona rural do município de Euclides da Cunha. Além do veículo, os policiais recuperaram relógios, joias, óculos, calçados e outros pertences pessoais do empresário. A Polícia Civil continua investigando para tentar identificar e prender todos os envolvidos. Até o momento, ninguém foi preso, também não conseguiram recuperar o cofre que foi subtraído da residência aí do empresário Marinaldo Guerra. A polícia segue acompanhando, segue investigando e a gente também vai seguir apurando qualquer outra atualização. A gente vai estar trazendo para você, ouvinte da Pombal FM. Prisão por estupro de vulnerável em Santa Bárbara. Daqui a pouco mais informações para você. Polícia aponta desentendimento com motivação de feminicídio em Teofilândia. A gente trouxe esse caso ontem e temos mais informações sobre o que possível é o que poderia ter motivado esse crime absurdo que aconteceu no município de Teofilândia. 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
3: Vamos lá, resultado das loterias de ontem. Loteria de ontem. A Lotofácil voltou em 2 dias consecutivos a acumular. Concurso 3746. Eu tava conversando aqui com o Tony. Eu fiz 13 pontos ontem na Lotofácil. Então vou receber R$35. Eu tive lucro, joguei R$3,50, vou receber R$35. Então eu sou um vencedor. Pelo menos na minha cabeça. Uma hora dessa. Nós vamos... Olha, quando eu der o resultado da Loto, disse, Tony, eu vou ali que eu tô com dor de barriga, já sabe que eu recebi o prêmio máximo, viu? 3746 deu 1, 3, 4, 6, 7, 8, 9, 10. Essa sequência aí. Depois veio 14, 15, 17, 18, 21, 22 e 24. Prêmio acumulado para hoje, R$15 milhões.
4: A Quina também acumulou. 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A Quina 1, 18, 22, 35 e 41. A Quina acumulou 25 milhões de reais é a estimativa de prêmio para o sorteio de hoje.
3: Muito bem. Você sabe o que é o exame campimetria visual? Não sabe, não? Pois é. Ou conhecido também como campo visual computadorizado. É um exame indolor que mede a visão central e periférica para detectar falhas e mapear a saúde dos olhos. Ele avalia as condições como glaucoma, lesões no nervo óptico e problemas neurológicos. Esses exames são feitos hoje, terça-feira, dia 28, tá certo? 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Lotomania, concurso 2955, 17 20 29 35 e 36, 40 46 47, 48 53, 71 73 79 81 85.
4: 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Dia de sorte, um ganhador. As dezenas 28, 13, 19, 23, 27 e 29. 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
3: Muito, agora você traz a dupla cena.
4: Eu trouxe Dia de Sorte.
3: Já foi?
4: Foi, você traz agora a Super 7, né?
3: Que teve um ganhador de São Paulo sozinho, um jogo simples.
4: A dupla cena?
3: A
4: Super 7.
3: Super 7.
4: Acumulou.
3: Não, Dia da Sorte, melhor dizendo.
4: Não, Dia de Sorte eu já passei, você vai trazer agora.
3: E teve um ganhador, você falou?
4: Falei do ganhador.
3: De São Paulo, 398.
4: Falei que um ganhador, agora você traz o detalhe de onde é, né?
3: É, de São Paulo, capital. Então eu vou de Super 7, acumulada, concurso 878. Na coluna 1 deu 5, na 2 deu 5, na 3 deu 4, na 4 deu 1, na 5 deu 7, na coluna 6 deu 5, na coluna 7 deu 3. Acabou?
4: Acabou.
3: Então vamos tocar o barco. 6h56. A gente fazendo aniversário hoje, olha, o José tá dizendo que Nova Sônia tá chovendo nesse momento, viu?
4: Aliás, por falar em aniversário, você trouxe a informação, né, de Coronel Jonsá, né, completando 64 anos hoje. Hoje vai ter uma missa, né, em ação de graças e da cerimônia de hasteamento da bandeira em celebração aos 64 anos de emancipação política lá de Coronel Jonsá. A solenidade será em frente à prefeitura, às 9 horas da manhã, hoje em Coronel Jonsá. E a festa mesmo, propriamente dita, só vai ser na festa lá da emancipação de 64 anos, só vai ser nos dias 7, 8 e 9 de agosto, né? Aí tem Calcinha Preta, Devinho, Toque 10, Davizinho, tem Robson, Rei dos Faixas, tem Raça Negra, Raça Negra no domingo, dia 9, né? Tarcísio do Acordeão também no domingo, dia 9. O Polêmico, Dan Ribeiro e Kleber. Então, quer dizer, hoje é o dia, né?
3: Caiu no meio de semana, né?
4: Mas a festa vai ser lá de emancipação dos 64 anos, dias 7, 8 e 9 de agosto em Coronel Jonsá.
3: Eu passei 20 dias em Coronel Jonsá, cidade arrumadinha, viu?
4: Acredita que eu não conheço?
3: Não conhece, não?
4: Nunca fui.
3: Arrumadinha. Tem o símbolo dele, é um nordestino, um boneco grande, vestido a rigor, né? Com aquele chapéu de...
4: Coronel Jonsá era um coronel, que deu nome à cidade, né?
3: Eu acho que é ele, então, a figura do coronel. Olha, gostaria de parabenizar meu filho Davi Lucas, que hoje está completando mais um ano de vida. Mamãe Simone e sua irmã Beatriz deseja tudo de bom, saúde e sucesso na vida. Quem tá fazendo aniversário é Irineu das Batatas, eu acho que foi isso que eu entendi. Irineu, é isso aí?
5: Bom dia, amigo Santarino.
3: Bom dia. Irineu
5: das Batatas.
3: E aí, graças, garoto?
5: Graças a Deus eu amanheci mais velho. Pô.
3: É?
5: Magreço mais velho.
3: Aí, garoto.
5: Eu tomo uma geladinha, mas não dá pra tomar gelado não. Tem
3: por quê?
5: Tem que tomar pitu.
3: Aí, aí.
5: Esfriou um pouco.
3: E é?
5: É. Graças a Deus eu amanheci mais velho hoje.
3: Parabéns, meu irmão.
5: Experiência.
3: Parabéns pra você, viu? Tudo de bom. Felicidade, o nosso desejo.
6: Bom dia, Santo.
3: Bom dia.
6: Eu estou pedindo os parabéns para a amiga.
3: Quem é?
6: 70 anos. 73 anos.
3: E quem é a amiga?
6: Completando um ano.
3: Não disse.
6: Estou pedindo os parabéns para ela.
3: Só faltou dizer quem era. Bom dia, Santarino. Queria fazer um apelo aqui na Fazenda Pinto 2. A gente mora aqui, tem 33 anos, tem um posto de saúde. E a gente não pode ser atendido no posto, porque eles falam que a gente mora em área descoberta. Quero saber como vai ficar, porque estou com meus filhos doentes, tendo posto e não posso ser atendido.
4: Qual é?
3: Pinto 2.
4: Pinto 2 é o quê? Ribeiro ou Pombal? Ribeiro Pombal ou...
3: Me diga aí,
4: Ribeiro Valdina.
3: Deixa eu, me tira essa dúvida. É Pombal?
4: Tem uma área que pertence a Ribeira, outra área pertence a Pombal. Diz que é na divisa de Pombal com o Ribeiro do Amparo. Aí tem que ver, não existe área descoberta, né?
3: É.
4: Se de repente aquela área não tem um posto de saúde lá dentro, é quem tem que ser o mais próximo para atender.
3: Ela tá aqui.
4: A área descoberta digitando. Existe, mas se existe uma área descoberta, tem que indicar qual é o posto que a pessoa
3: mais
4: tem.
3: Mais próximo.
4: Mais próximo, né? Então, uhum. O mais próximo será o local onde ela tem que ser atendida.
3: Ela está digitando aqui, deixa eu ver.
4: Área descoberta, é. Existe área descoberta, sim, mas se tiver descoberta, tem que dizer, olha, você tem que procurar tal posto de saúde, o mais próximo. O mais próximo que tiver é o que ela tem que ir.
3: Deixa eu ver se ela termina de digitar aqui pra gente fechar. São 6:57 agora. Vai, minha filha, digita aí logo quando pro intervalo pra eu dizer onde é.
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3: Hoje tem música, Ana, já falou aqui, ó. Aqui pertence ao município de Ribeira, mas nossos documentos são do TD de Pombal.
4: Ah, então, qual é a unidade de saúde de Ribeira Pombal mais próxima aí? Vai pra da mais próxima de Ribeira Pombal.
3: Tá certo, vamos pro intervalo, a gente volta na sequência.
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6: Sete horas, cinco minutos, 7:05, estamos de volta. Hoje é terça-feira, de tempo nublado em Ribeira do Pombal. Nubladíssimo. Mas, meus amigos, a Prefeitura de Nordestina, na gestão da prefeita Eliete de Ito, é do PSD, contratou temporariamente um motorista que não tinha habilitação. Pode isso? O caso foi analisado pelo Tribunal de Contas, que acolheu parcialmente uma denúncia contra a administração. José Crispim da Silva Góes atuou como motorista do município durante os meses de setembro e outubro, com jornada de 40 horas semanais, sem possuir habilitação. A situação violou o artigo 162 do Código de Trânsito Brasileiro e o princípio da legalidade na administração pública. Em defesa, a Prefeitura afirmou que desconhecia a ausência da CNH e alegou que o servidor tinha cerca de 10 anos de experiência prática como motorista. Segundo a gestora, assim que tomou conhecimento do caso, o funcionário foi exonerado e uma apuração interna foi aberta para investigar os responsáveis pela contratação. O tribunal, no entanto, destacou que as justificativas apresentadas pela prefeitura estavam desacompanhadas de documentação comprobatória. Não foram apresentados documentos que comprovassem a exoneração do servidor ou a aplicação das sanções administrativas mencionadas. Ao julgar o caso, o TCM reconheceu a irregularidade formal da contratação, mas não aplicou multa nem determinou o ressarcimento aos cofres públicos. Conforme o sistema SIGA, o servidor efetivamente prestou os serviços durante os 2 meses de contrato, o que afastou a existência de dano ao erário. A prefeita recebeu uma advertência formal para que a administração municipal se abstenha de realizar novas contratações sem a comprovação dos requisitos legais exigidos para o exercício das funções. Aí eu pergunto, a prefeita vai estar preocupada com a habilitação de um servidor diante de tantos problemas? E se o senhor, a secretaria, que tinha que ser responsabilizada, como é que vai contratar alguém? É como contratar médico sem um médico apresentar o diploma.
7: Eu nunca vi dizer que você chegue, seja numa empresa privada, numa empresa pública, para trabalhar como motorista e não se exija a CNH. Porque é um documento que você...
6: É o principal, né?
7: Precisa para dirigir sem exercer uma profissão de motorista. Imagine você exercendo, que é maior responsabilidade ainda, e sendo pago com dinheiro público. Gente, nenhuma empresa particular pode contratar uma pessoa sem CNH. Nenhuma empresa particular. Imagine uma empresa pública.
6: E para a finalidade, né? Para a finalidade. Ah, eu vou contratar um técnico agrícola. Ah, mas Tony conhece de terra, mas cadê o documento que prove? Às vezes o cara que não é técnico é melhor do que o técnico.
7: Aí eu pergunto, como é que essa pessoa recebia e como é que ela comprovava no Tribunal de Contas se ela não tinha habilitação? Alguém recebia por ela?
6: É complicado.
7: Porque tem que mostrar, eu tô pagando a esse motorista e tem que estar lá o nome do motorista, o CNPJ, tem que estar a CNH. Tem coisas assim na administração pública que parece aquelas coisas de zona mesmo, né? É uma zona.
6: Amparo, tá chovendo, hein? Bom dia, meus amigos, eu sou João de Birro, ou é Biro, da Barroca, Ribeira do Amparo, por favor, a minha esposa tá ficando mais velha hoje. Parabéns pra ela, então, felicidade.
7: Atenção.
6: Parabéns pra ela, viu, João?
7: Parabéns. Um felicidades. Ó, atenção, moradores aí do Pombalzinho, Zona Oeste, olha toda essa Zona Oeste aí, ó. Pega aqui, ó, onde o sol se põe, pegando ali da Caixa d'Água, descendo lá pra Rua das Freiras.
6: Essa região do tabuleiro aqui, né?
7: Isso, aquela lá, tudo aí, Zona Oeste, onde o sol se põe, pois é. Vila Operária, A prefeitura já definiu, a questão foi instaurado o processo administrativo de regularização fundiária urbana desses núcleos urbanos. São três núcleos urbanos. O setor 5, que é o Pombalzinho, o setor 6, que é a Zona Oeste, que é grande pra caramba, e o setor 8, que é a Vila Operária. Pois é, o pessoal aí vai, o setor de cadastro imobiliário e de tributação do município vai fornecer a essa comissão de REURB. O que é a comissão do REURB? O pessoal que está fazendo, né, o trabalho aí de visitas e coisas. Vai fornecer a listagem de todas as inscrições imobiliárias, ou seja, aquele imóvel que está cadastrado no cadastro imobiliário do município, com inscrições do IPTU, aqueles que não têm também, aí o pessoal da comissão vai passar e ver, né? Agora tem um detalhe, Santarini. Por enquanto, ele está sendo classificado, esses setores, como REURB mista. O que é isso? REURB mista. O que é isso? Por enquanto, né? Tem o REURB social e o REURB econômico. O que é o REURB social? Quando for verificado que aquela pessoa não tem condição de pagar, né, por toda a documentação, a prefeitura vai subsidiar. E o econômico é aquele que o próprio morador vai ter que subsidiar todas as documentações. Isso aí não é uma questão de escolha, não. Ah, eu quero ou não quero, né? Isso aí é uma questão que hoje vai ter que regularizar imóveis, regularizar não só terrenos, casas,
6: comércio.
7: Comércio. Por exemplo, um comércio, ele não pode entrar no REURB social. Porque o REURB social, é o chamado REURBS, é para as pessoas que não têm condição, que vivem numa situação de vulnerabilidade. Já o REURB é aqueles que têm uma condição econômica. Então, comércio, né, não vai entrar nisso aí. Mas, por enquanto, é chamada de REURB mista. Por quê? Porque os fiscais, né, os setores aí, vão olhar lá, não, isso aqui, esse imóvel aqui se classifica em REURBS, esse aqui em REURBE. Então já foi instaurado, o cadastro imobiliário do município vai passar todas as informações para o pessoal da comissão e eles vão fazer o trabalho, né, burocrático para regularização.
6: Você
7: o
6: sabe,
7: processo já foi aberto para esses três setores, Pombalzinho, Vila Operária e Zona Oeste.
6: Esses dados também servem como parâmetro para Embase e Coelba, né?
7: Sim, sim.
6: Para tamanho de casa.
7: Aliás, a gente tem um grande problema aqui, porque nem sempre os Correios utilizam o endereço do cadastro imobiliário. Por exemplo, eu sou cadastrado, né, no cadastro imobiliário do município, eu pago IPTU. Lá é Rua F, no cadastro do IPTU. Mas se você colocar isso para uma correspondência, para uma entrega, para uma compra, não chega. Só chega se você botar Rua A. Aí você pode repetir o número, mas a rua você tem que mudar.
6: Mas você já viu que nos documentos, na Embasa e da Coelba, geralmente só alguns endereços na mesma casa são diferenciados.
7: Eu atualizei. O que foi que eu fiz? Quando eu fiz o cadastro imobiliário, eu fui à Coelba e fui à Embasa e atualizei.
6: É isso.
7: Atualizei o cadastro hoje lá no meu comprovante de residência, tá lá Rua F488, que é o cadastro imobiliário. Porém, os Correios não entregam, não.
6: Se você perguntar. Ó, o pessoal tá pedindo aqui o link do concurso.
7: Passar para você jogar para eles.
6: Pronto, joga aqui pro estúdio.
7: Estúdio, é?
6: É, se você tiver aí. Se não, passa pro meu, que eu passo pro estúdio.
7: Deixa eu ver se eu tenho.
6: O link do concurso da prefeitura. Tony daqui a pouco sabe, parece que já saiu o edital, né?
7: Não, eu vou falar tudo daqui a pouco.
6: Pronto. Eu vou passar agora. Só tenho esse aqui, moço.
7: É Pombal FM Estúdio, né?
6: É. Deixa eu ver. Deixa eu ter aí. Enquanto isso, vou aqui.
8: Eu já acho errado, bom dia, né? O que eu já acho errado é ao fazer o concurso. Vai fazer um concurso para motorista, os caras não pedem nem sua habilitação. Aí tem cara que faz o concurso, depois que passa no concurso, é que vai providenciar a habilitação. Para não me exigir pelo menos a habilitação do cara para poder fazer o concurso para motorista da prefeitura ou do que seja, né?
6: É.
8: Nem isso exige para fazer um concurso.
7: Não, mas não é concurso,
6: mas
7: não.
6: Mas nesse caso aqui não, foi nomeação. Mas eu estou dizendo assim: qual é a finalidade da entrada do cidadão? Motorista, cadê a habilitação? Pronto. Olha, o MDB. Mandou? O MDB decidiu não lançar candidato a presidente da República ou mesmo firmar coligações nacionais para as eleições deste ano. O negócio está feio, hein? A decisão foi tomada ontem. O partido decidiu liberar seus diretórios estaduais para a formação de alianças no âmbito local. A ideia, segundo o partido, é focar na eleição de governadores e deputados estaduais, além de fortalecer a bancada no Congresso com senadores e deputados federais, ok? A convenção do MDB foi realizada de maneira virtual, não houve encontro, quem era o MDB, né, velho? Não houve encontro dos principais nomes do partido em um auditório. O mesmo modelo já havia sido adotado em 2022. Então, as próximas convenções são o do PCdoB no dia 30, dia 31, o PSTU, Partido Verde, a convenção também no dia 31, 1º de agosto, PCO, que é o Partido da Causa Operária, dia 2, o Partido dos Trabalhadores, o PT, e o PSB, que vai acontecer no dia 2 de agosto. São essas convenções para definir os seus candidatos à presidência. Até agora o PL está sozinho, Tony. Não houve nenhum, até então, manifestação de apoio. O PSD está saindo só, o MDB não quer ninguém. Tá, o negócio está feio pro PFL, viu?
7: Pro PL.
6: De Flávio.
7: Na verdade, está tendo um movimento para dentro da própria direita, né?
6: Uhum.
7: Para tirar Flávio Bolsonaro. Eles entendem assim, que Flávio Bolsonaro perde a eleição para Lula. Eles entendem que se eu pegar um Caiado, um Zema. Eu acho que quem deu bobeira nisso tudo aí foi o Tarcísio, viu? Porque se o Tarcísio sai, não tivesse aberto mão, né, da candidatura a presidente.
6: Ah, sim, mas disse que foi o Eduardo Bolsonaro que bateu o pé.
7: Então, exatamente. Mas só que a gente observa que tem 40%, no mínimo 40% de votos aí no Brasil, que não quer, né, o PT, não quer Lula. Isso aí é nítido, a gente aqui não está fazendo campanha
6: normal,
7: contra,
6: né,
7: Lula, que é normal. Existe um antipetismo, a gente não pode negar isso, é claro, é evidente, né? E esse eleitor vai para qualquer um. Mas não quer ir, tem uma parte que não quer ir para Flávio. Tem uma parte aí que não quer ir para
6: Não quer ir pra
7: o PT
6: Lula.
7: E não quer ir para Flávio.
6: Me parece que é 25%.
7: E é essa que decide a eleição. Então, se você chegar e jogar um candidato, digamos, um Caiado, um Zema, quem é outro lá, sei lá, outros aí, e de repente esse eleitorado de que não quer nem Lula e nem Flávio pender para esse candidato, ele pode ter o voto assim, ó, sem ter nenhum gesto ideológico nem nada. Ele só vai viver doante alguma coisa, né?
6: Uhum.
7: Ah, eu não tenho nem proposta, mas eu vou viver doante. Aquele não gosta de fulano, esse aqui não gosta de cicrano, então ele não tem nada contra mim e vai votar em mim, sem saber exatamente em quem está votando, só pelo sentimento de ódio a alguém. Que tem esses eleitores que não querem nem Lula de um lado e nem Bolsonaro, e nem o bolsonarismo do outro.
6: E tem uma ideia que está se implantando em parte dos eleitores, é o seguinte: ruim com ele, pior sem ele. No caso dos Bolsonaros, né? Tem aqueles fiéis, não quer saber se o cara é competente ou não. E voto nesse segmento, no bolsonarismo, na ideia bolsonarista. O PT todo mundo já sabe, conhece como é. Tem aqueles também que são radicais, não quer votar no PT por ideologia. E tem aquele que fica em cima do muro. O Caiado tem se apresentado como a terceira via, né? E aquele pessoal lá, como era aquela avenida rica lá?
7: Faria Lima,
6: já estão mexendo os pauzinhos para ver se direciona esses indecisos para o ex-governador de Goiás. Só que ele não consegue alçar voto, não sai dos 4%.
7: Tem uma pesquisa ontem ali que mostraram, né?
6: 6%
7: ele. Que ele tem.
6: Ele tem a menor rejeição.
7: Seria aquele que poderia chegar no... É assim, eu acho que a gente tá decidindo eleição mais pelo ódio, sabe, velho? Isso não é bom.
6: Não é bom.
7: Você é bom. Odeia alguém.
6: E não, né, quer votar nele e vota no outro incompetente.
7: Eu acho que a gente... Ódio é uma coisa muito forte no coração. E quando você decide, pelo ódio você age, você não tá agindo pela razão, entendeu? Então a gente tem dois polos aqui, o bolsonarismo e o lulismo, que quem tá de um lado odeia o outro. E isso se transfere em violência. Hoje é difícil você falar política. A política não virou uma atividade cidadã. de você ouvir o outro tentar, e muita desinformação. Ontem mesmo eu tava conversando com um rapaz, era muita desinformação, cara. Eu disse, olha, velho, não vai dar não, sabe, pra gente discutir, sabe por quê? Sim, porque sua cabeça tá confusa, tá cheia de aquelas coisas de fake news, sabe, velho? Ele vinha com as histórias assim, que eu disse, meu Deus, onde você viu isso? E a galera tá fazendo, tá exercendo a sua cidadania baseada em mentira, cara. Em mentira.
6: Não, ele não quer saber, não.
7: É muita desinformação. Tem gente que não sabe, viu, Santarém, que é desinformação. Outros sabem e gostam de espalhar. Sabe que é mentira, mas vive daquilo ali.
6: Infelizmente. Mas vamos pro intervalo, na volta tem Kleber França e vou trazer essa informação aqui, ó, hein? Ó, BR-324 lidera o número de mortes em acidente com motos aqui na Bahia.
7: E eu vou trazer, Santana, daqui a pouquinho.
6: Concurso.
7: Concurso público.
6: Tudo, né?
7: A escolaridade, inscrição, preço de inscrição, os salários, quantas vagas para cada setor, são 5 setores aí para o concurso público aqui da Prefeitura de Ribeirão Pombal.
6: 7:20, 7:20. 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
2: Voltamos a apresentar. Muito bem, 7:24, 7:24, hoje é terça, 28 de julho, hoje é dia do agricultor, hein, gente?
3: Formado.
2: Sem eles, barriga fica vazia. Kleber França, vinha de lá.
4: Muito bem, Santarina, de volta diretamente das ruas de Ribeira do Pombal para atualizar você, ouvinte da Rádio 10 da Bahia, de tudo que acontece em nossa cidade, em nossa região, aqui em Ribeira do Pombal, nesse momento. Chovia até agora há pouco, inclusive passando pela BR-110 e 410, agora há pouco a pista muito molhada, né? Quem for sair agora para transitar pelas rodovias da nossa região, transitar com cuidado, porque pista molhada é que é sempre uma atenção redobrada, um cuidado por conta da situação adversa que se encontra a pista. Movimentação tranquila nas duas rodovias, tanto na BR-110 quanto também na 410, nenhuma ocorrência assim que chamasse atenção nessas últimas 24 horas nesse trecho mais próximo aqui à Ribeira do Pombal. Plantão tranquilo por enquanto aqui nas nossas rodovias, no que se refere ao trabalho da Polícia Rodoviária Federal também. Bom, Edson Santarini e ouvintes da Pombal FM, Tony Santos e todos que nos acompanham, aquele caso que a gente trouxe sobre um feminicídio ontem que aconteceu em Teofilândia, a polícia está trabalhando com a hipótese de que um desentendimento entre o casal teria sido o motivo do feminicídio de Maria de Jesus Castro, de 51 anos, que ocorreu no último sábado na zona rural de Teofilândia. O principal suspeito é o companheiro da vítima, Carlos Francisco Barbosa da Silva, de 44 anos, que foi preso em flagrante. Segundo a investigação, ele teria retornado para casa após passar a noite consumindo bebida alcoólica e possivelmente drogas. A principal linha investigativa aponta que a vítima pediu para que ele deixasse a residência, iniciando assim uma discussão que terminou em um ataque com golpes de faca. Maria de Jesus morreu no local, o suspeito foi localizado posteriormente, preso e está à disposição da justiça e a polícia continua investigando. Ele, principal suspeito, né, desse crime, de ser o autor desse feminicídio no município de Teofilândia. Em Santa Bárbara, a Polícia Civil da Bahia cumpriu um mandado de prisão ontem contra um homem de 44 anos, o chamado mandado de prisão definitiva, condenado pelo crime de estupro de vulnerável. O crime foi praticado em 2008 e teve como vítima uma criança de 12 anos de idade. Após o trânsito em julgado da condenação, a justiça expediu o mandado, que foi cumprido por equipes da Delegacia Territorial de Santa Bárbara. Ele agora está atrás das grades, vai responder aí pelo crime de estupro de vulnerável, vai pagar aí pelo crime que cometeu. Daqui a pouco a gente vai trazer informações sobre a Operação Angerona, a parte 2, etapa 2 dessa operação, que foi deflagrada em Feira de Santana no conjunto penal. O homem confessou furto, devolveu moto, isso mesmo, Santarini, e Tony Santos e ouvinte da Pombal FM. Roubou, se arrependeu e foi devolver. Já você vai saber todas as informações sobre esse caso aqui da nossa região. 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
1: Valeu, Kleber. Um abraço para você. São 7:29, 7:29. 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
2: Muito bem, Walter, né? Nosso coordenador está dizendo aqui que o Flaco Lopes entrou em dois jogos aí da Copa, inclusive deu assistência para gol, entrou num jogo da prorrogação aí. Também eu não tive como acompanhar todos os jogos, né? Na íntegra.
1: E saber quem trouxe, quem saiu, de todo mundo.
2: Flaco Lopes.
1: Mas Walter
2: é palmeirense.
1: E ele é curioso esse negócio.
2: É.
1: Todos os jogos, ele fica pegando esses
2: tempos. E aí também é palmeirense, né?
1: Ah,
2: então, é. Palmeirense. Fica mais atento aos jogadores convocados do Palmeiras, enfim. Então tá aí, Flaco Lopes jogou, gente, alguns jogos, não todos os jogos, ele entrou, né, em alguns jogos, dois jogos e outro na prorrogação.
1: Me lembro pelo nome. Olha, gostaria de fazer um apelo, pedir à prefeitura que mandasse passar a máquina na estrada que dá acesso à Boca da Mata, Feira da Serra e Baixa das Antas. Ah, horrível, só buraco. O povo precisa vir aqui todos os dias, estão sofrendo. Não é esse lugar que vai ser assaltado?
2: Qual?
1: Essa aqui, né? Na entrada que dá acesso à Boca da Mata?
2: Já tá fazendo. Rapaz, olha, a parte que vai passar a pista, eles alargaram mais ou menos uns 15, 20 metros além da cerca. Mas tem alguns desvios, né, Santarino?
1: Uhum.
2: Porque as máquinas ainda estão fazendo aquele plano. Não é nem aquele ainda jogando.
1: Alinhando, aquele, por enquanto.
2: Não, né? É nem jogando o cascalho, né? Alinhando.
1: Alinhando, por enquanto.
2: Só que ainda não chegou lá perto da Boca da Mata, nem depois da Boca da Mata, né? É um trabalho que você tem uma parte elevada, por onde estão passando os carros que vão, e a parte da estrada, que vai virar a estrada antiga, é os carros quando vêm de lá pra cá. É como eu falei ontem, né? Tem alguns trechos que se chover, vai dar um trabalho.
1: Pegar. É esse aí, passar. Ana, é esse trecho aí, só pra a gente pontuar aqui e fazer o pedido certo, viu?
2: Aí quando você chega ali no curralinho, você não vê mais essa parte.
1: É esse trecho que ela tá dizendo.
2: No curralinho?
1: Aí é obra, Ana, tem que ter paciência, filha, viu?
2: Aí eu tô pensando que alguma coisa vai passar por dentro do curralinho, esse asfalto. Porque eu acho que não tem cabimento passar num. Eu olhei assim, eu digo, como é que vai desapropriar casas aqui para passar? Não, eu acho que vai ter um trecho que vai passar por dentro do curralinho, que é um pequeno povoado ali.
1: Mas pelo menos passar máquina enquanto isso. Ah, entendi, você tem razão, tem razão. Pelo menos passar para dar uma amenizada, né? E tem uma previsão de chuva boa para quando?
2: Rapaz, acredita que já foi embora essa previsão? Eu tava até para falar isso.
1: Era 10 milímetros?
2: 10 milímetros no dia 8, 5 milímetros, dia 9. 10 milímetros e dia 10 mais uns 5 milímetros, mas por enquanto sumiu. Vamos ver se às vezes acontece isso, ele some
1: depois volta, né? E às vezes não com a mesma quantidade de chuva, uma vez menor.
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1: Vou com esses três ouvintes aqui, Tolide, você traz o negócio do concurso. Isso. A galera tá aqui ansiosíssima. Vamos primeiro aqui? Olô, bom dia.
3: Eu sou da Fazenda São Bento, gostaria que vocês desejassem parabéns para minha sogra Deta, que está completando um ano hoje.
1: Deta.
3: E vocês desejassem para o marido dela, Podió, filhas e filhos, netos e netas, noras e todos, para amigos e amigos, e gostaria que vocês passassem uma música dos Barões da Pisadinha, desejar para ela. Quem está falando é moça da Fazenda São Bento, por favor, fale que é um dia muito especial para ela. Obrigado.
1: Valeu, os Barões a gente vê mais tarde, viu? Outra pessoa aqui, Angelita do Buri, acho que tá pedindo sangue.
4: Ele, bom dia,
1: bom
4: Angelita
1: dia.
4: Do Buri, estou passando aqui para pedir encarecidamente, quem puder, em Pombal, em qualquer lugar que estiver ouvindo meu apelo, quem puder e quiser doar sangue para o meu irmão, Moisés Otávio da Gama, que está internado no HGL, está com 4 semanas, ele precisa de fazer mais outra cirurgia e está precisando de doador de sangue. Eu agradeço encarecidamente a quem tiver o bom coração
1: e
4: o bom ato de doar sangue, que doe para meu irmão. Aqui quem está falando é Angelita do Buri. Ele necessita muito de sangue, 4 semanas hoje que está no HGR, de uma queda que tomou de 8 metros, que se quebrou todo e tem que fazer outra cirurgia.
1: Meu Deus do céu, deixa eu ver aqui.
4: Ele precisa de fazer mais outra cirurgia para o meu irmão, Moisés Otávio da Gama, que está internado no HGL, está com 4 semanas.
1: Ok, Angélica.
4: Ele precisa
1: só não disse
4: de fazer
1: o tipo, né?
4: Outra...
1: Qualquer tipo, né? Otávio da Gama. Eu estou pensando em doar sangue amanhã, aproveito já.
2: Rapaz, 8 metros é uma altura
1: considerável,
2: meu,
1: né?
2: Deus do céu.
1: Pedro, iluminação.
5: Santarini, bom dia. Santarini, teria como comunicar o pessoal da iluminação pública da Prefeitura de Ribeira do Pombal, a rua Simões Filho, tá no escuro. Deu um apagão um tempo desse aí os caras foram lá e consertaram, e agora, desde sexta-feira, que a rua se encontra no escuro, rua Simões Filho.
1: Valeu, Pedro, tá feito seu apelo. Rua Simões Filho, toda a rua, pelo que eu entendi. Deixa eu ver se a Angelita diz aqui o tipo de sangue.
4: Sim, é qualquer tipo de sangue.
1: Ok, Tony.
2: Pronto, gente, saiu, né? Quem vai realizar o concurso é o INET. Eu não tô dando aqui para dar o nome do que a sigla significa, é o INET, né? E a gente vai ter para Guarda Civil Municipal, são 5 vagas. Agora, esse aí é nível médio completo. Você tem que ter o ensino médio completo.
1: O chamado segundo grau.
2: Isso, o antigo segundo grau, hoje é ensino médio, né? 5 vagas mais o cadastro de reserva. Ou seja, o cadastro de reserva é aquele lá. Os 5 serão chamados, né? Mas o cadastro de reserva fica lá, de repente possa ser chamado. Não tem garantia, mas R$ 2.099 mais benefícios. Aí os benefícios vai depender do plano de carreira, aquela coisa toda, mas o salário inicial, R$ 2.099. Fiscal de tributos tem que ter nível superior completo, 3 vagas mais cadastro de reserva, R$ 2.212.36. Esse aqui não tem mais benefícios, não. Só tem guarda municipal mais benefícios, porque eles têm um plano de carreira, né?
1: Certo.
2: Fiscal de vigilância sanitária.
1: Sim, Tony, desculpe, o valor da inscrição para o guarda.
2: Eu vou trazer, porque é tudo. Acho que é o valor
1: padrão.
2: Só, né?
1: Pra,
2: Não, acho que para nível superior um valor e guarda é outro, mas eu vou trazer. A formação de fiscal de vigilância sanitária. Nível superior completo, 4 vagas, mais cadastro de reserva, também R$ 2.212.
1: Isso é o líquido, né?
2: Não, deve ser o bruto, né? Depois
1: é
2: os descontos previdenciários, né? Quer dizer, é um salário e pouco, né? Aí,
1: uhum.
2: Não dá 2 salários, né? 2 salários é
1: 3.200.
2: Fiscal de meio ambiente, tem que ter formação em nível superior, completo.
1: Qualquer um? Qualquer curso superior?
2: É, você está dizendo que tem que ter fiscal, tem que ser nível superior completo, né?
1: Então não diz qual a área. Exatamente. Né?
2: Depois tem lá, tem que ler o edital, porque às vezes vem dizendo lá os requisitos para ter no cargo, diploma disso, diploma daquilo, porque se a gente for passar aqui, é muito grande o edital, não dá, né? Uhum. Por isso que o concurseiro, ele tem que ler o edital, que não fomos nós que temos que ler para ele. Até porque não dá para fazer isso aqui.
1: A gente está dando as pistas.
2: Formação de nível superior completo. 2 vagas mais cadastro de reserva. Fiscal de meio ambiente. R$2.212,36. Se você quiser tirar os 36 centavos, não tem problema não, não faz falta não. Fiscal de urbanismo, formação em nível superior completo, 5 vagas. Os que tem mais vaga é fiscal de urbanismo e guarda civil municipal. Tem 5 vagas aí para fiscal de urbanismo mais cadastro de reserva. R$2.212. Todo Santarém com carga horária de 40 horas semanais. Aí, bora lá. A gente vai pegar aqui agora as inscrições, né? A inscrição, ó. A inscrição para o concurso serão efetuadas exclusivamente pelo site inet.seleção, sem cedilha e sem tio, claro, .net.br e net.seleção.net.br. Já estão abertas desde ontem e vão até o dia 24 de agosto. Tá certo?
1: Pronto.
2: Agora, o último dia para pagar é dia 25 de agosto, o boleto bancário, né? Quem não pagar ali imediatamente, aqui o INET é o Instituto Nacional de Educação e Tecnologia, tá aqui a
1: então,
2: tradução.
1: Então, o valor, Tony, só para recapitular?
2: O valor da inscrição,
1: o ensino médio. O valor do para
2: então,
1: pagar.
2: Então, vou procurar agora aqui o valor das inscrições, né? Então, a gente tem aqui o edital, a gente vai passar aqui o valor das inscrições. Mas, olha, Santarino, vai ter. Vai ter aqui, olha. Para a Guarda Municipal, língua portuguesa, noções de informática, matemática, né? Raciocínio lógico, conhecimentos específicos. Também o mesmo para os cargos de nível superior. Deixa eu ver aqui. Agora as provas vão ser no dia 11 de outubro. 11, vixe.
1: Vamos lá, festa de outubro?
2: 11 de outubro.
1: Acho que eles não estão sabendo, não.
2: É no período,
1: não, viu?
2: Da festa, é?
1: Não estão sabendo disso, não, viu? Os concurseiros aí.
2: As aplicações das provas objetivas estão previstas para o dia 11 de outubro? Caramba!
1: Não, eles vão rever isso. Quer apostar, Tony?
2: 11 de 10 de 2026.
1: Alguém vai dizer, filho, esse período aí, a cidade está em festa.
2: Pois é.
1: 11 de outubro cai num dia domingo.
2: Domingo?
1: A festa dia 12, feriado no dia seguinte. Eles vão rever isso aí, quer apostar?
2: Deixa eu ver aqui que eu tô procurando o valor das inscrições, pessoal. Né? Então, deixa
1: eu ver. Enquanto você procura, eu vou pro intervalo.
2: Vai lá.
1: Pronto.
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8: Se Tony não achou o valor, então vai ser de graça, 0800.
9: Não, não é de graça, não. Eu tô aqui, o documento é grande, tô aqui tentando procurar. Pra
8: continua chovendo em Nova Sores, segundo Zezé, salário baixo, também acha, parceiro, salário tudo baixinho, viu? Ah, deixa eu ver mais um aqui, Nilza, um abraço, Nilza, antiga estrada da Tapera, por favor, estrada da Tapera, tá intransitável, nos ajude aí, por favor, muitos buracos, só passa a bicicleta, né? Passa a máquina, por favor, antiga estrada da Tapera, já feito seu apelo. Salários pífios para o nível superior, ainda mais sendo a área fiscal, 40 horas. É, Mário de Cipó, poderia mandar o link do edital? Mando sim, Mário, para você. Arnete, bom dia, Arnete. Angelita já falou, Josefa também já falou. Pronto, tá todo mundo em dia aqui. Eu não tô devendo a ninguém, só aqui eu mandar a Mário, mandar o coisa aqui, a Mário, para você. Já, deixa eu ver onde é que tá. Ah, sim. Essa moça aqui também, acho que é lâmpada.
10: Bom dia, Samparini.
8: Bom dia, meu bem.
10: Gostaria de aproveitar também e informar aqui na rua Zona Oeste, do lado da padaria Macedo. Próxima prefeitura. Tem um poste também que tá com a lâmpada queimada. Já tem uma semana.
8: Na padaria? Não deu pra entender que padaria é. Mas tá feito o registro, viu? Ok, beleza. Mas meus amigos, quem precisa trafegar pela BA-120, nunca vi um lugar para ter tanto acidente. No trecho entre Conceição de Coité e Riachão de Joaquim, tem que enfrentar uma verdadeira prova de resistência, viu? A combinação entre obras de recuperação da pista, trechos completamente sem asfalto, areia solta e muitos buracos, já resultou em 6 capotamentos em apenas 15 dias, sendo 3 deles registrados somente no último fim de semana e ontem. A situação mais crítica está entre o distrito da Chapada e Riachão de Jacuípe, onde boa parte do asfalto foi retirada para execução das obras de recuperação. Sem pavimentação, a pista ficou coberta por areia, apontada por praticamente todos os condutores envolvidos no acidente como principal fator para a perda de controle

0: de veículos, dos veículos. No trecho entre Chapada e Conceição de Coté, o problema muda de cenário, mas não de gravidade. Ali predominam os buracos. Em alguns pontos, o estado da pista obriga o motorista a seguir praticamente em segunda baixa, reduzindo o risco de acidentes mais graves. Porém, nos trechos em melhores condições, onde é possível desenvolver uma velocidade melhor, surgem buracos isolados que acabam surpreendendo os condutores. Quando não ocorre um capotamento, os prejuízos ficam por conta dos pneus estourados, nas rodas danificadas, problema na suspensão. O caso mais recente aconteceu na segunda, né? No caso, anteontem, no domingo. A mulher capotou o carro próximo às Almas, distrito Coité, na Chapada. Segundo os brigadeiros, no acidente de hoje, uma mulher estava na condução do carro e saiu ilesa, né? Foi o quarto registrado dos últimos 4 dias. Ora, se eu vou para um local e a pista está com problema, eu vou devagar. Não é? Os caras querem correr num trecho que está, como é que se diz? Em obras. Então, assim, padaria Vic, próxima à prefeitura. Ah, tá bom, beleza.
1: 7h49. Eu li aqui meus patrocinadores. Só tô conseguindo encontrar aqui o valor ainda não, viu? Aí vou ter que parar pra ver, que é um documento muito grande. Já fui lá em inscrições, só tenho a data e tal. Geralmente esses valores eles colocam em negrito e eu não tô encontrando aqui. Já vi tudo que tá em negrito aqui e não vi valor. 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Segue aí.
0: O ouvinte está dizendo que nível médio 100, superior 120.
1: Então, para a Guarda Municipal 100, né? É. E para nível superior, os demais cargos, 120, não é isso?
0: 120, confirmado aqui pelo ouvinte. Ok, garotinho, obrigado aí por nos ajudar. Viu lâmpada antiga, queimada, aonde?
1: Encontrei agora, João Antônio.
0: Na entrada da aqui na entrada, na primeira travessa do Zelane, também tem uma luz que acende o dia sim, outro não. Lâmpada antiga, deve ser de mercúrio, né? Bom dia, o valor aparece na hora da escolha do concurso, R$100.
1: Vale colocar 4.
0: Escolha do concurso. Não é isso?
1: No item ponto 48, 100. Ah, deveria botar em negrito aqui, né, velho?
0: O valor do
1: bem
0: concurso.
1: Bem no meio, taxa de inscrição está entre R$100 para os cargos de nível médio e 120 para os cargos de nível superior.
0: Obrigado, queridas. Elisa da gentileza, muito obrigado. Está aqui. Deus abençoe santo. Vocês são muito gentis, tá, papá? Beleza, é a nossa obrigação. Bom dia, Santarine. Aqui na Fazenda Brito, próxima à cascata, lado tem 3 lâmpadas queimadas. Inclusive, fizeram essa reclamação ontem. O pessoal aí, por favor. Por gentileza, queria parabenizar minha cunhada, Renilda, do povoado Raspador. Que Deus abençoe. É o nosso desejo também para ela, certo? O Diatone Santo, valor da inscrição, já foi dito aqui. Valeu, queridos e queridas. Tones, um abraço. Até amanhã.
1: Valeu, eu volto no Voz da Cidade amanhã, mas hoje às 5 no Pra Lá de Brega.
0: Beleza, pessoal.
1: Aqui é assim, quem tem mais tem 2 programas.
0: 7h54. A sequência agora é o seguinte: pé de meia. Cadê a reportagem? Pé de meia. Cade único atualizado permite acesso ao programa. A Thaís e Vitória vai trazer essa informação agora. E depois do intervalo, tem o Momento do Rei, música sugerida por Tico do Monte. Não esqueça da minha música, não, Santarino. Então, tá aí, Tico, sua música Ana vai ser tocada agora, depois do intervalo, tá certo? E eu volto já. Vou ali tomar uma água de barrela, que eu tô com sede, certo? E a gente volta na sequência.
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3: Você sabia que o Cadastro Único atualizado permite acesso ao programa Pé de Meia? Mas fique atento, para ter acesso, a família deve estar inscrita no CAD Único até 7 de agosto e ter renda de até meio salário mínimo por pessoa. Os alunos do ensino médio da rede pública contemplados pelo Pé de Meia não precisam fazer inscrição para participar do programa. A inclusão é automática e ocorre com base nos requisitos estabelecidos pelo Ministério da Educação. Entre eles, a análise das informações registradas no Cadastro Único. Caso a família não esteja cadastrada ou precise atualizar os dados, a orientação é procurar o Centro de Referência de Assistência Social, o CRAS. O atendimento também é necessário em casos de mudança de endereço, renda ou na composição da família. Para receber as parcelas do Pé de Meia, o estudante tem uma conta bancária aberta automaticamente em seu nome na Caixa Econômica Federal. Quando o beneficiário tem menos de 18 anos, a movimentação dos recursos pelo aplicativo Caixa Tem depende da autorização prévia do pai, da mãe ou do responsável legal. Após a autorização do responsável, o estudante deve acessar o aplicativo Caixa Tem, informar CPF e celular, enviar uma foto selfie e criar uma senha de 6 dígitos. Com a conta liberada, será possível movimentar os recursos do Pé de Meia. Para mais informações, acesse estudante.pedemeia.mec.gov.br. Da agência Rádio Gov em Brasília, Thaís Vitória.
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0: Essa música tem várias histórias. O título foi uma homenagem carinhosa a Ana Paula Rossi, sua enteada, na época filha de Cleonice Ramos Rossi, embora a menina não tenha relação com o enredo romântico da letra.
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0: Já Roberto diz que quem fez a melodia foi Erasmo e a letra, ele. Também diz que foi durante um voo entre São Paulo e Rio, quando pousou, a letra já estava finalizada.
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0: E ela retrata também um pouco de amor perdido, né? A dor da saudade, o vazio deixado pela ausência. Agora, quem se chama Ana se sentiu privilegiada, né? Uma música feita pelo rei com o nome da pessoa. Ana, Ana. Eu acho que a música que tem mais, assim, que eu percebo é que tem, assim, foi homenageada, foi Camila. Tem umas três ou quatro músicas que com apelo do nome Camila. Já peguei, queridíssima, já pegamos aqui, Janessa, o valor da inscrição do concurso, 100 e 120. Toca a música do Barões pra oferecer a minha sogra. Não esqueça não, não esqueci não, mulher. Tenha paciência, mulher. Tenha paciência. 8h04. Eu toco daqui a pouquinho, viu? Beleza? 8h05, estamos de volta. 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A Loto Fácil pelo segundo dia consecutivo. 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A Mega 78. A Loto Mania, 4,5 milhões. 5 milhões e 500 a Time Mania. Rapaz, a dupla cena saiu e a gente deu mole, foi o segundo prêmio, saiu, deixa eu ver pra onde foi, para Doverlândia, Goiás. Ah, eu sabia não que tinha saído. Gostaria de saber se vocês podem divulgar uma foto, por favor, minha cachorra desapareceu. Meu filho é muito apegado a ela. Mande a foto aí, Jaqueline, e diga as características do cachorro, a marca dele, viu? Diz aí pra gente onde, quando e mais ou menos o trecho onde ele desapareceu. Manda aí pra gente que a gente divulga aqui numa boa. Tá certo, queridona? 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Vou lá daqui a pouco renovar o meu jogo. Ganhei R$35. Avenida Oliveira Brito, número 63. Eu fiz 13 pontos na Loto Fácil. Quando eu fizer 15, eu não falo nada. Fico caladinho, na boa. Tá bom? Valeu, quem quiser e puder doar sangue em nome de Moisés Otávio da Gama, aceita qualquer tipo de sangue para doar, tá bom? Eu tenho que renovar, acho que eu vou amanhã, viu, fazer, Angelita. Tá legal então. Alexandra.
3: Santarém, bom dia.
0: Bom dia.
3: Aqui em Povoado, Camarão. Botaram a luz aqui numa mini praça. E a luz, a gente tem que ficar acendendo e apagando no contador. Isso é...
0: normal?
3: É justo fazer um trabalho desse?
0: Mas é a luz que tá fraca? Eu não entendi se é a lâmpada que não tá boa. Eu queria que você me dissesse direitinho para facilitar a vida do pessoal. Bom, Então a moça quer o quê? A música dos Barões em homenagem à sogra dela, né? Ela tá aqui dizendo: cadê meu acama? A música da minha sogra, dos Barões da Pisadinha. É, minha sogra, cadê ela? Pronto, deixa eu ver. Eu nem me lembro mais como é o nome dela. Deixa eu ver aqui.
4: Que é moça da Fazenda São Bento. Gostaria que vocês desejassem parabéns para minha sogra Deta, que está completando um ano hoje. E que vocês desejassem para o marido dela, Podió. Filhas e filhos, netos e netas, noras e todos, para amigos e amigos. E gostaria que vocês passassem uma música dos Barões da Pisadinha, desejar para ela. Quem está falando é moça da Fazenda São Bento. Por favor, fale que é um dia muito especial para ela. Obrigado.
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1: Satisfeita aí? Sua sogra gosta do Barões, é? Eu também. Pronto. Promessa cumprida. Eu não sou político, mas compro. quero dizer, fazer uma reclamação sobre entulho, que já tem 4 meses, está tomando a rua e os vizinhos já estão jogando lixo. Eu gostaria que a prefeitura tomasse as providências para pegar esse entulho, isso é falta de vergonha.
2: Agora onde, meu bem? Você não disse onde é? Você não disse onde é que está o entulho?
1: Valeu, José. José, um abraço, querida. Já olhei aqui. Wagner, um abraço para você. Gostaria de saber quando começa o pé de meia desse mês. Acho que já começou, não? Acho que já. Eu acho que já. De 24, filha. Próximas datas, 24 a 31 de agosto, referente às frequências de maio e junho. A parcela de conclusão do primeiro semestre. Tá bom?
3: Beleza? Beleza.
1: Aqui, ó. Vou mandar até pra tu aí, ó. Viu, Neide? Dia 24. Quer dizer, já começou, né? Já tá pagando. Bom dia, querida Neide. Duas Neide ao mesmo tempo? Pô, acumulou. Alô, tô fácil, fiquei sabendo, acumulou. Rapaz, passei perto, hein? Rua São Mateus, próximo ao cemitério Senhor da Ascensão. Ah, sim, chamado Cemitério Novo, né? Então, prefeitura, um entulho, 4 meses, tomando a rua toda, os vizinhos estão jogando lixo. Que a galera joga o entulho, aí os vizinhos preguiçosos, era bom que toda vez que jogasse um lixo no entulho, a mão caísse. Né? Porque lugar de entulho não é lugar de botar lixo normal. Sou da rua João Paulo II. E o que é que tem? O que é que tá acontecendo, Angelita, Santarini? Quem puder doar, quem doar, fale na rádio para eu agradecer. Para a gente salvar a vida dele. Tá bom, filho. Alexandre, ainda sob a luz. Eu não sei se é lâmpada ou é força de energia. Ela agora vai responder.
4: Não, as lâmpadas tão boas, Santarino. Só que eles colocaram. Aí eles não têm aquele chapéuzinho para eles apagar sol. Aí elas não estão apagando. A gente tem que acender e apagar.
1: Ah, entendi.
4: No relógio.
1: Aí tem isso, é?
5: E Santarino, Santarino, eu queria parabenizar a Nilza em Barroca, a mãe do Pesadão, esposa do Giba. Eu gostaria que você passasse a música do filho dela. A pisadinha do Pesadão.
1: Eu
5: por
1: já
5: favor.
1: Passei, moleque.
5: Eu não sei o nome da música, mas é do Pesadão do Forró, viu? Por favor, toca essa música pra oferecer a ela.
1: Ah, não sei não, viu? Se vai dar tempo. Se não for, o que é que você vai fazer? Você vai pedir a Mark Viana, que ele tem mais tempo do que eu pra tocar música.
6: Santarini, bom dia, Simval. Ô Santarini, esse povo do entulho. Tem um entulho aqui do lado da Mercearia Bahia aqui, que já tá fazendo entulho, já tá fazendo lixão já. Entulho tá fazendo lixão.
1: Rapaz, o pessoal não aprende, rapaz. Não, meu Deus do céu, não se pode jogar entulho, gente. Entulho é um problema seu, não é da cidade. Você tem que pegar seu entulho. O que custa pegar saco de calamaço? Você vai numa padaria, acho que é R$1. Joga dentro do saco, poxa. Deixa lá. Aí eles pegam. Ou então providencia alguém, uma carroça. É 5 conto pra jogar fora. Não deixa na porta, não. Um negócio feio.
7: Valendo, bom dia. Manda o link aí também desse curso aí.
1: Esse concurso.
7: Pra eu mandar pra minha filha.
1: 4742. Glória, glória. Peraí. 4742. Tá pedindo. É o link do concurso, né? Link de 4742. Deixa eu ver se eu acho aqui. Deixa eu ver se eu acho aqui. 4742. Cadê? 4742. Pronto, bonita. Tá aí. Aí é o edital, viu? Mande pra ela ler todo. O edital todo. para depois não ficar faltando alguma coisa, se inscrever. Porque se você não ler o edital, gente, pode ter algo aí no edital que pode ser eliminatório. Aí você vai gastar seu dinheiro, viu? À toa. Eu sei que é ruim, é igual a bula de remédio, mas é necessário. Leia o edital todinho. Já aconteceu, às vezes você não leu, se inscreveu na ânsia de fazer a prova e tal, mas talvez alguns itens podem ser eliminatórios e você pode não estar compatível com o que se pede no edital.
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1: 8:20. Mano, tô com dados aqui que a BR-324 lidera o número de mortes de acidentes com motos. A cada novo balanço, os números reforçam um alerta sobre a violência no trânsito. No primeiro semestre desse ano, a Bahia registrou mais de 800 acidentes com motos em rodovias federais. Foram 1.021 feridos, 97 mortos. O maior número de óbitos no país nesse tipo de ocorrência. Ontem, por exemplo, foi celebrado o Dia do Motociclista. A polícia intensificou as ações de fiscalização para conscientizar a pessoa a tentar reduzir esses índices. De janeiro a junho deste ano foram registrados 886 sinistros com motociclistas nas rodovias federais baianas, no total 374 graves. Então aqui, sinistro com motocicleta, 886. Graves, 374. Pessoas feridas, 1.021. Mortes, 97. Rodovia com mais ocorrência, BR-324 no trecho do 260. E segunda rodovia com mais ocorrência, BR-116. Brabo, meu irmão, brabo. Muitos acidentes está tendo infelizmente. Aqui a outra foto com o entulho na porta. Aí vai lá um sei lá que eu posso chamar desse, pega um resto de guarda-roupa, joga em cima. O outro vem um saco cheio de não sei o quê. Aí vira lixão, pô. Aí vira Salvador. Salvador é assim, nas esquinas dos bairros periféricos. Você vê a montanha de lixo, guarda-roupa, fogão, cama véia. É brincadeira, vocês querem isso, é? Falta de consciência, cara. Vai reformar a porcaria do seu. É o cara retou que eu falei aqui, R$5. Com a carroça. Carroça eu tava comprando em 5 pães, é 40. Que seja, cara. Tô dizendo. Porque carro deve ser mais caro, né? Que seja, bota num carro de mão. Ou pede pra alguém, olha, joga fora aí. Melhor coisa que se tem. Não jogue na rua, porque vai ficar ali. Olha, eu morei numa rua aqui, que quando eu tava lá, não tinha isso. Aí eu passei anteontem lá e vi cinco montes de. E não são moradores da rua. Que na rua que eu morei só tinha 6 famílias. Agora um que se mudou. 6 casas apenas na rua que eu morei. De onde vem esse entulho? Das ruas vizinhas. E de madrugada, porque de dia não dá pra ver. 6 montinhos assim. Como cada montinho tivesse 3 ou 4 carros de mão. Aí eles não jogam na rua deles, que é aquelas ali, perto do cemitério velho. Ele sai dos buracos dos infernos pra jogar na rua dos outros. Tá lá, emporcalhado a rua do cemitério. Cheio de. Como é que chama? Cheio de entulhos, pequenos entulhos. Reforma, tira o piso da sala, vai reformar o banheiro. Tudo bem, o direito você tem, mas esse entulho não é lixo para a prefeitura pegar, é para você pegar e dar fim nele. Tá certo? Muito bem. 8h23.
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13: Muito bem, Santarini. Muito bem, Santarini, ouvintes da Rádio Pombal FM, ouvintes da 99.1. Nesse exato momento me encontro aqui na Avenida Abelardo Gama. Aliás, perdão, na Avenida Pedro Rodrigues da Conceição, melhor dizendo, inclusive a rua aqui da Rádio Pombal FM, um trecho que está passando por uma requalificação, né? Está sendo feita aqui uma manutenção, reparos aí por parte da prefeitura, por parte do poder público, nesse asfalto, justamente aqui no trecho onde fica o acesso para uma das travessas da Pedro Rodrigues que dá acesso à Avenida Abelardo Gama, em frente a um pet shop. Esse trecho está fechado, né? Uma das mãos está interditado, inclusive muito material e muitos homens trabalhando para ainda hoje, quem sabe, liberar esse trecho aqui em Ribeira do Pombal. Então, você que vai transitar por essa via, já fique sabendo que tem essa interrupção no fluxo, opte por outras ruas para seguir o seu destino. Então, a Pedro Rodrigues da Conceição, aqui próximo, inclusive, aliás, bem próximo, melhor dizendo, aqui, a Escola Municipal Nadilza Brito Luz, viu? Quem está passando por aqui, quem vai passar por aqui, fique sabendo que você vai precisar utilizar outras vias para desviar o seu caminho, ok? Então, só para ajudar, só para atualizar você, ouvinte da Pombal FM, sobre essa situação aqui na Pedro Rodrigues da Conceição. Olha, Santarino, uma situação inusitada chamou a atenção aqui da nossa reportagem no município de Aduxina. Um homem de 28 anos procurou espontaneamente a Polícia Militar para confessar que havia furtado uma motocicleta, uma Honda Pop, no município de Fátima. Segundo os policiais, eles já realizavam as buscas, né, dessa motocicleta após receberem informações de que o suspeito circulava pela cidade com uma moto de procedência duvidosa. Antes de ser localizado, o homem compareceu espontaneamente ao quartel, afirmando que estava arrependido de ter furtado essa motocicleta e estaria ali para decidiu devolver o veículo. O suspeito, a vítima e a motocicleta foram encaminhados para a central de flagrantes de Cícero Dantas, onde foram adotadas as medidas legais cabíveis com relação a esse caso. Outra informação, agora da Guarda Civil Municipal aqui de Ribeira do Pombal, um plantão tranquilo, apenas uma ocorrência, um apoio que foi prestado pela Guarda Civil Municipal à Secretaria de Meio Ambiente, uma ocorrência onde a Secretaria de Meio Ambiente convocou aí a Guarda Civil Municipal para esse apoio, porque precisaram se dirigir a uma localidade onde havia uma situação de maus tratos, uma situação relacionada a uma denúncia de maus tratos contra animais. A equipe prestou o suporte necessário durante a fiscalização do caso, que deve seguir aí os procedimentos legais cabíveis. Até o fechamento do boletim da Guarda Civil Municipal, essa foi a única ocorrência operacional informada pela GCM referente ao plantão das últimas 24 horas. Outro destaque aqui do nosso Pomba Móvel, só para fechar, encerrar aqui a nossa reportagem de hoje, foi a prisão por estupro vulnerável em Santa Bárbara. A Polícia Civil da Bahia cumpriu na segunda-feira um mandado de prisão definitiva contra um homem de 44 anos que foi condenado pelo crime de estupro de vulnerável. O crime teria sido praticado em 2008 e teve como vítima uma criança de apenas 12 anos, melhor dizendo. Após o trânsito em julgado da condenação, a justiça expediu o mandado, que foi cumprido por equipes da Delegacia Territorial de Santa Bárbara. O condenado foi encaminhado ao sistema prisional, onde vai cumprir pena de 7 anos e 6 meses de reclusão em regime fechado. Por hora, essas são as informações aqui do nosso Pombal Móvel, os destaques aqui de Ribeira do Pombal e região, no oferecimento do Leal Supermercado. 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Continue ligado, porque Edson Santarini segue com você até as 9 da manhã no Voz da Cidade. Daqui a pouco tem Pinga Fogo com Mark Viana e Santarini. Eu volto amanhã, se Deus nos permitir, ao vivo no Voz da Cidade a partir das 6 horas da manhã, mas eu posso retornar durante a programação a qualquer momento. Um abraço, Santarini, até mais.
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Esse é o Sir. Beijo de uma rosa. Kiss from a rose. Esse cara é fera, hein?

0: 8h37. Legal.
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0: Ele é inglês. 8h37, 8h37. TRE manda a Polícia Federal investigar prefeito baiano que declarou 11 mil em estrutura de campanha avaliada em 147. 11 milhões. Avaliada em 147. Peraí. Deixa eu ver isso aqui. A fraude envolvendo o prefeito de Rio de Contas, conhecido como Célio Vaqueiro. A decisão do vice-presidente do TRE, desembargador e tal, foi publicada na última semana, rejeitou o pedido de arquivamento apresentado pela defesa do prefeito. Agora é 11 mil ou 11 milhões? Ah, 11.180. Avaliada pelo mercado em 107 mil. O que era para ser 107 custou 11 mil. Ah, agora entendi. Queria pedir o prefeito que as providências do posto daqui das Pedrinhas. Como é? Pedrinhas que vão para Tapera. Ah, já tem o posto, falta inaugurar, né? Ah, bom. Muito bem, tá aí feito. Até saber, rapaz, o que é que tá precisando para inaugurar esse posto. Já é a segunda pessoa que me cobra. 8h38, 9h tem Pinga Fuego com Marco Viana e eu pentelhando a vida dele. Novo advogado Vorcaro descarta delação e prioriza soltura no STF. Homem suspeito de... Ah, rapaz, você viu isso aqui? O cara ejaculou e arremessou líquido contra uma mulher numa piscina em um condomínio de Salvador. Meu Deus do céu. Na Arábia Saudita ele perde o pinto. Final 26-70. Mas o que que leva um indivíduo a fazer um treco desse? Você tá num apartamento, lá em cima, aí faz a lambança dele e joga numa pessoa cá embaixo, na piscina. O que que passa na cabeça de um cara desse? Eu queria saber. O outro, no depoimento tal lá da academia, lembra? Que fez, tava se masturbando olhando a menina treinar, tá preso, no depoimento ficou calado. O irmão dele, que é gêmeos, pediu licença do emprego para evitar, né, algum tipo de constrangimento. Pediu licença por uns dias, inclusive ajudou a polícia a encontrar ele, viu? Encontraram ele numa casa abandonada em Simões Filho, passando perrengue, né? Escondido numa casa em construção. Os condôminos onde eles moravam pediram a saída da família toda. Olha o estrago que o cara fez na família por causa de uma besteira. O cara não pensa duas vezes antes de fazer uma besteira dessa. Com tanta mulher nesse mundo, com tantos artifícios para ele fazer aquilo que ele fez. Olha aí, irmão, aqui, ó, teve que se afastar do trabalho aqui, tá vendo? O irmão dele, que não tem nada a ver com isso. E esse cara poderia ser confundido numa rua, poderia ser maltratado, humilhado ou até apanhado. Porque se parece muito, que são parecidos muito esses gêmeos. Aí, por conta da ação isolada de um indivíduo adulto, jovem, fazendo um negócio daquele. E ele, inclusive, diz o relato que ele afastou as câmeras. Quer dizer, ele tinha consciência do que estava fazendo. Não foi uma coisa aleatória que ele fez assim. Ele tinha consciência. E muito provavelmente dizem que ele já deve ter feito isso outras vezes. Então, só pode ser um psicopata sexual. O lugar dele é na cadeia, Presinho da Silva. E ele vai dar sorte, hein? Se ele pegar uma cela com outros indivíduos com penas maiores, vai virar, viu, uma quenga lá dentro. Olha o que eu tô dizendo. Você tá com pena? Eu nem um pouquinho. Nem! Eu tenho pena da mãe, do outro irmão, do pai, que deve estar assim pensando, meu, eu criei meu filho pra isso, foi? Assim, aí eu tenho pena dos pais, mas ele, nenhuma. 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Lotérica São João, vou lá daqui a pouquinho para renovar minha sorte. Tô com sorte, tô sentindo que a sorte tá chegando, viu? Tá chegando. Mas para que você quer dinheiro, santo? Rapaz, boa pergunta. Eu não tenho tudo, né? Não vou dizer, eu tenho tudo na vida. Mas eu tenho umas coisas que eu quero fazer. E é segredo de Estado. Tem umas coisitas que só com grana mesmo. É um desejo, né? De bem novo.

0: 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Meus amigos, o condicionador e o creme sem enxágue deve ser aplicado mantendo uma distância de 4 dedos longe da raiz. Essa é a dica de hoje do nosso Saúde e Beleza. Ouça e entenda o caso.
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2: Condicionador e o creme sem enxágue devem ser aplicados no mínimo 4 dedos após a raiz do cabelo e com movimentos leves de cima para baixo, pois quando usamos diretamente no couro cabeludo, podem dificultar a circulação sanguínea e o crescimento dos fios. Após a aplicação do creme, é recomendado utilizar uma escova ou pente com cerdas macias para desembaraçar os fios ainda úmidos.
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0: É, rapaz, Márcio Vitor retou. Depois que a Aline Rosa tomou uma copada na cara em Fortaleza, a vítima seguinte foi Márcio Vitor no show da festa de Santa Luz, né? Ele é psirico, né? Foi uma atenção, viu? Durante a apresentação, na noite de sábado, no Santa Luz, Santa Luz Fest, ele recebeu um pedaço de gelo, rapaz, de baixo pra cima, né? De um folião, enquanto o trio elétrico percorria, né, o circuito. Aí depois Márcio interrompeu, parou, para. Pra chamar a atenção do cara, velho. O cantor repreendeu a atitude, fez um apelo ao público para que episódios como esse não voltem a acontecer, e não deve mesmo, né? Esse tipo de comportamento coloca em risco não apenas os artistas, mas também os músicos, toda a equipe técnica, né, que trabalha. Depois ele, de boa, Márcio Vitor é um cara tão gente boa, velho. Ele retomou e seguiu. Agora sim, a Aline Rosa foi lá no festival lá de Fortaleza. Acho que é o Fortal. Copo cheio, pô. Ele uma pedra de gelo, quer dizer, daqui a pouco uma pedra normal, né? Uma bola de sinuca. Agora, gratuito, pra que isso, velho? Isso que eu tô dizendo, rapaz, nós estamos regredindo. O ser humano tá podre. Claro que tem as exceções, né? A gente não consegue avançar uma coisa dessa. O cara meteu uma pedra de gelo pra atingir o cara. Já teve casos envolvendo Pablo, não foi? A mulher jogou um negócio lá também, ele retou. Ó, velho, não quer ir pro show, não gosta do cara, não vá. Não é o certo, gente? Não vá. Para fazer um papelão desse, uma pena, né? Uma pena. Bom, vem aí Pinga Fogo com Marquito Viana. Eu volto amanhã a partir das 6. Daqui a pouquinho também no Pombal Pet. Sabe uma coisa que gato não gosta? É de sair de casa pra ir pra veterinário. Eita, ele fica irritado, viu? Você sabe a chave do sucesso? Eu não sei, mas sei que a chave do fracasso é querer agradar a todos. A nossa homenagem a esse gênio da música chamado Guilherme Arantes, que hoje completa 73 anos de idade. Grande abraço. Uma ótima terça e até amanhã, se Deus quiser.
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3: Olá, tudo bem? Eu sou a Tati Invade e está chegando o nosso Mundo Pet. A maioria dos gatos odeia sair de casa, especialmente para ir ao veterinário. Mas se a caixa de transporte for deixada aberta pela casa, como uma toca, com coberta e petisco dentro, o gato se acostuma até a dormir lá. Isso ajuda muito na hora de levar ao pet sem estresse. Dica extra para você: prefira caixas de abertura superior. São mais práticas. Este foi o nosso Mundo Pet. Mundo Pet.
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0: Luiz Gonzaga. Chachado aí do Luiz Gonzaga. Pra falar em Lampião, hoje não é 28 de julho? Então, em 1938, no município de Poço Redondo, Sergipe, na fazenda Angico, Lampião foi morto por um grupamento da Polícia Militar Lagoana, os chamados Volantes, chefiado pelo tenente João Bezerra, juntamente com 10 de seus cangaceiros, entre os quais se encontrava sua companheira Maria Bonita, Luiz Pedro, este o seu cangaceiro mais fiel, além de mergulhão, elétrico, quinta-feira, caixa de fósforo, adilha, cajarana e diferente. Foram todos decapitados e suas cabeças devidamente etiquetadas, levadas como comprovante de suas mortes. Foram expostas nas escadarias da Igreja Matriz de Santana do Ipanema. De lá, foram conduzidas a Maceió e depois para Salvador. Foram mantidas até a década de 1970 como objetos de pesquisa científica no Instituto Médico Legal de Salvador. Nina Rodrigues era fiel seguidor das ideias de médico legista forense italiano Cesare Lombroso, segundo a qual a fisionomia tem uma correspondência direta com a tendência do banditismo. Olha por aí. Nina esperava encontrar nas amostras colhidas do bando de Lampião a comprovação da tese lombrosiana. Não sabia disso, não. Uma semana depois do massacre de Angicos, o cangaceiro Curisco, o Diabo Louro, que havia se separado de Lampião, constituindo um bando à parte, desfechou ataques fulminantes sobre cidades à margem do Rio São Francisco como vingança pela morte de seu amigo. Enviou algumas cabeças cortadas ao prefeito do povoado de Piranhas com um bilhete: se o negócio é de cabeças, vou mandar uma quantidade. Corisco foi morto em julho de 1940. Que história, que saga, viu? E nós, de certa forma, fazemos parte, porque Lampião passou por aqui na região, tirou foto aqui em Ribeira do Pombal. 9:05, hoje é terça-feira, 28 de julho. Bom dia, bom dia, bom dia, Santarini.
1: Bom dia, Marco Viana.
0: Hoje tudo é dia em
1: do
0: pai.
1: Agricultor, tudo bem.
0: Dia do?
1: Dia do agricultor.
0: Do agricultor.
1: Eu vi essas cabeças. Antigamente, Marco, a gente só conseguia tirar a identidade no IML.
0: No Instituto.
1: Era fila, Marco, fila quilométrica, que época de escola, então. E eu vi essa cabeça, eu achava que era de cera. Na entrada do IML. Lá no. No contorno, não, é. Garibaldi. E eu, que diabo é aquilo? Eu passava, eu ia fazendo, passava. Aí depois, anos depois, que eu vim saber que era real a cabeça.
0: É, isso aí eu sabia que ficaram expostas lá todas as cabeças.
1: Na entrada.
0: Pra esse estudo aí, ó, que nós acabamos de relatar.
1: Tinha de Maria Bonita e de Lampião. E eu fiquei assim, rapaz, como é que bota a cabeça de um. Aí depois eu sabia da história e tal, mas eu. É. Presenciei isso.
0: Tá tudo em paz, né?
1: Tá tudo na paz de Jeová.
0: Graças a Deus, graças a Deus. Rapaz, eu moro ali na Rua E, Zona Sul, e tem um senhorzinho, rapaz, que ele sempre é muito assim, simpático. Ele me chama de Hamilton Viana, não sei porque é meu tio. Eu passo, eu Hamilton. Quer dizer, ele me chamava, né? É seu José João dos Santos, meu vizinho, Bidé, que faleceu ontem, o sepultamento hoje 4 horas da tarde. Então, que descanse em paz. Simpático, rapaz, 85 anos. Então fica a minha homenagem. Eu não tinha assim muita aproximação, só de vizinho, que minha vizinhança é toda boa. Coisa boa quando a gente tem bons vizinhos, né?
1: Rapaz, não fale não.
0: Tem Zé Miúdo, tem Nem, tem tantos vizinhos bons ali. E esse era um senhorzinho que ficava ali sentadinho, rapaz. Bom dia, seu. Ô, Hamilton Viana. Eu não sou Hamilton Viana, não. Eu sou sobrinho dele, eu sou Mark. Eu nem falava nada. Ele faleceu. Eu já falei com o Ronaldinho, já falei com os familiares e fica o nosso sentimento. Então, vamos lá. Eu e Santarini aqui no Pinga Fogo, edição desta terça-feira. Acordei pra correr hoje, aí uma chuvinha fina, gostosa. Não sei como é que tá o tempo lá fora.
1: Tomara nublado, que mude.
0: Tá nublado, né?
1: É.
0: Tomara que mude pra chuva, né, Santa?
1: 1,9 seria a previsão pra hoje.
0: É, tomara que é muito gostoso essa chuvinha, esse período, né? Esse tempinho frio, essa chuvinha, tomara que ela prevaleça por muitos e muitos dias, já que nós temos, o inverno não foi, não está sendo tão bom.
1: E aquela previsão para os dias 9, 10, de até 10 milímetros, ela foi por água abaixo.
0: É, né?
1: Saiu. Pode ser que ela volte, né?
0: Uhum.
1: Volta com a metade.
0: É, eu tava vendo assim, rapidinho, só pra... Eu vi alguns vídeos da Venezuela, inclusive já passou de mais de 5 mil mortos, né?
1: Já.
0: E teve um terremoto, não sei se foi ontem, no Japão também, mostrando a fenda, a cratera que é. Negócio, né? Nós somos abençoados, o Brasil, né?
1: É,
0: com esses desastres, né? Esses fenômenos da natureza, rapaz. Eu fico imaginando, né? A gente ali, uma chuva, coisa, uma estrada, fica todo mundo doido. Aquele desespero, meu Deus do céu. Nós somos realmente um país abençoado. Aí eu tava vendo umas imagens e o asfalto, isso aqui, a pista, olha, Santarini.
1: Abriu.
0: Um negócio de doido. Como eu vi alguns vídeos da Venezuela também, meu Deus do céu, você presenciar e vivenciar um negócio daquilo ali, mas é doido,
1: tivemos,
0: do jeito que eu sou mofino.
1: Nós já tivemos essas duas últimas semanas.
0: É, mas é coisa que nem, né?
1: A BR-324.
0: É, mas ali... É. Agora, o negócio mais absurdo, rapaz, rapaz, o que um governo estadual, o que o governo federal podem fazer, um negócio impressionante. Esses caras parecem que nunca pagam nada. E eu, rapaz, eu fico impressionado com o poder de um governador, de um presidente da República. Porque esse contrato com a Via Bahia, velho, a Via Bahia foi uma das maiores vergonhas que eu conheço dessa BR-324. E os caras saíram, largaram o pepino.
1: Ainda entrar na justiça para
0: receber. Receberam quase um bilhão, receberam, parece que em torno de 600 ou foi 800 milhões. Um absurdo, velho. O governo ainda pagou para fazer o distrato. Eles não fizeram nada do que prometeram. A época da Via Bahia, essa BR-324, o pedágio, era uma vergonha. Era uma vergonha. E eu não estou saindo em defesa do Roberto, não, do superintendente. O que é que o cara vai fazer se ele não tem poder de publicar um edital? Parece que já publicaram. Tem que fazer outra...
1: Se estivesse fazendo do zero.
0: Outra licitação, exatamente. Aí não tem dinheiro para manutenção, para altos investimentos. Um absurdo, rapaz. A falha foi nesse contrato da Via Bahia. E convocava os donos, os responsáveis pela empresa. Eles faziam pouco caso, mangaram. Ainda saíram com as burrinhas cheias. É doido, uma vergonha um negócio desse, rapaz. Uma vergonha. Aí afundou de novo lá em Simões Filho, foi a BR-324, lindo, foi. Maravilhoso.
1: Que não é a primeira, não é a última, essa aí já tem há 20 anos, isso aconteceu também no mesmo lugar.
0: Ah, é, Santarini? É,
1: ali na Brasil Gás teve um caso também, então já é uma situação já antiga. Né?
0: Uma situação já complicada que vem de longos anos. Vamos lá, vocês fiquem à vontade para participar aqui dos nossos debates. Santarini, eu vi você falando, não sei se você falou aqui ou você falou na recepção, sobre a inteligência artificial utilizada no Flávio, né? De Bolsonaro.
1: Sim, no dia da convenção do PL, ele gravou.
0: Com a imagem, ainda não há
1: a imagem e a voz.
0: Sim, eu acho que ele pode...
1: Pode dar
0: aquele staff, aquelas pessoas próximas alertaram para ele não fazer mais isso.
1: Aí a defesa vai alegar que ele não sabia.
0: Não sei o que vão alegar.
1: Porque ele também alegou que não sabia que o filho, o Flávio, iria divulgar a carta de apoio.
0: Sim. Aí ele alegou isso, foi?
1: Foi a defesa, que ele não sabia.
0: Não sabia que fez. E fez só pra Flávio a carta, né?
1: Entendeu?
0: Não cola,
1: aí,
0: né?
1: Aí depois disse que é perseguição, que o Moraes tá perseguindo, que não sei o quê. Pô, existe uma norma, olha, você vai pra casa com essas condições, topa, na frente dos seus advogados de defesa. Não pode fazer isso, não pode fazer aquilo. Tá. Aí ele faz uma carta, acha a revólver, porque mais teve outra coisa.
0: O negócio da tornozeleira que ele queria quebrar.
1: Que ele partiu. E agora grava, e aquele texto certamente é dele, e faz isso. Aí depois diz que é perseguição política, aí vai para os Estados Unidos pedir PPO, aí é perseguição, que não posso.
0: É. Vamos lá, Santarini 912, bom dia. Hoje é o aniversário de Daniela Mercury.
1: Guilherme Arantes? Também, 73 anos.
0: Rapaz, Guilherme Arantes era para tocar a música do Guilherme Arantes todos os dias, a exaustão. Que playlist, né?
1: Cara,
0: curtimos muito nos anos 80, né, Santarini?
1: Sim. E ainda ele ainda tinha cabelo.
0: Ele era bem cabeludo, velho. Cabelão batendo nos ombros. Hoje é careca e gordão.
1: Guilherme Arantes, que tem uma fazenda.
0: Não tem mais não, Santo, eu acho.
1: Vendeu, foi?
0: Ele morava na Bahia.
1: Sim.
0: Eu acho que ele foi...
1: Paraguaçu.
0: É, em Paraguaçu?
1: Era, perto da Dibel.
0: É, não sei, ele morava na Bahia, mas eu acho que ele já se picou.
1: Quando eu fui lá em Itaitê, na época, aí o motorista estava com a gente, a fazenda de Guilherme Arantes ali. Ali é de Marco Medrado, aquela é de Bel e aquela é de Guilherme Arantes.
0: E não mostraram a sua, não?
1: Não, eu sou muito discreto.
0: É... Quem sabe um dia.
1: Eu tenho, Marco. É dos meus parentes lá.
0: Ah, é?
1: 120 hectares.
0: É, você me falou. Tarefas, não?
1: Tarefas.
0: É. Mas na região de?
1: São Sebastião do Passé.
0: São Sebastião.
1: São Sebastião e Mata de São João.
0: E por que vocês não vendem?
1: Tá em
0: processo
1: inventário.
0: De inventário. É. Eita, que.
1: Não tem terra, não.
0: Hã?
1: Aliás, hoje talvez, né?
0: O quê?
1: Mas lá não.
0: O quê?
1: Terra.
0: O que é que tem?
1: Pra cuidar, dá trabalho.
0: Ah, 120 tarefas já é um, né?
1: Não, porque vai dividir, né? Pelos...
0: Sim, sim, sim, sim.
1: Vai, deve dar 12 tarefas pra cá.
0: Pela renca de filhos vai dividir, né? Mas 12 tarefas dá um sítio bacana.
1: É,
0: eu vi você falando também, a justiça manteve a prisão do menino, né? Inclusive o irmão gêmeo se afastou do trabalho, naquele caso do personal trainer. Ele era personal trainer da academia?
1: Ele era estudante de educação física.
0: Ah,
1: entendeu?
0: Do caso lá do rapaz feira,
1: né?
0: De Feira de Santana. O irmão,
1: que é gêmeo,
0: colaborou, parece que ele não criou nenhuma dificuldade para a polícia nem nada. Se afastou do trabalho, vai voltar ao trabalho. É, quem fez, que pague, né, Santana? Se ele não tem nada a ver, o rapaz deve tocar a sua vida normalmente. A vida é assim, nós temos que assumir os nossos erros, né?
1: O dono pediu também que ele saísse. Agora, como é que...
0: O resultado foi que expulsassem, foi?
1: Expulsassem.
0: É. Então é assim. É, eu sei que você do outro lado vai ficar perplexo, mas é assim.
1: Se no outro caso, Salvador, que o cara ejaculou e jogou.
0: Foi. Mano, então nós estamos vivendo um negócio incrível, velho. Eu vi que eu nem abri, que deu nojo. Ui! Rapaz, tá um negócio impressionante. Esses fatos assim, chocantes, né? É, eu tava vendo a entrevista do Ronaldo Carleto, que é o presidente do Avante, um dos todos poderosos da política no estado, e sobre Binho Galinha. E Binho Galinha vai ser candidato, viu? Na prisão. Carleto disse que puxou e não tem nada que impeça do ponto de vista jurídico. Ele foi condenado em primeira instância, que parece que não tem validade. Segundo Carleto, ele está apto a disputar a eleição. É isso mesmo que você está ouvindo. Acho que pela primeira vez, você se recorda de um outro caso em que um preso disputou a eleição na Bahia?
1: Não me lembro, Mark.
0: Eu também não lembro. Apertei aqui a mente, mas não lembro.
1: Não lembro.
0: Então, Binho Galinha, ele responde a vários processos, é investigado aí como um líder de uma organização criminosa armada, tá preso. Conselho de ética da Assembleia nunca se manifestou. Eu acho que no momento não está nem ativo, tem que se criar e ativar uma comissão. Ninguém quer meter o bedelho nisso em época de eleição. Rapaz,
1: sabendo a pessoa que ele é, né?
0: Também, né? Você acha que tem, cara, que tem medo de retaliação?
1: Agora,
0: é,
1: Marco, eu vou ser sincero. É, o que diz a lei?
0: Não, exato, exato.
1: Entendeu?
0: É, não, mas se é imoral, mas se é legal,
1: cabeça fria.
0: É porque é a lei, né, velho? Não adianta a gente ir de encontro à lei. Se é imoral, é imoral.
1: Sim.
0: Pelo que ele responde, já teve uma condenação, tá preso e disputar uma eleição, mas se a justiça permite, precisa rever essa lei, né?
1: Exatamente.
0: Precisa rever, né?
1: A gente vai ficar puto da vida.
0: Mas vão ter que engolir, ou vamos ter que engolir. Mas é que Santarini disse, pode ser imoral. Mas é assim que funciona no nosso Brasil. 9:17, já conversamos tanto assim. Então vamos nessa, daqui a pouquinho a gente volta com mais aqui no Pinga Fogo, até às 10, com muita informação da política. E você é o quê? Mãe de Ná, é? Lula tá praticamente reeleito, 19 milhões de famílias recebem Bolsa Família. Esse número mesmo, Savarinho, 19 milhões? É. 48 milhões de pessoas beneficiadas. Será, amigão?
1: Não, eu acho que não só por isso, pelas benesses, mas pela forma que Flávio está conduzindo a sua pré-candidatura, trazendo coisas negativas, está empurrando a população para votar em Lula.
0: É, mas o que me chama indeciso. Atenção, eu não sabia não que os números eram esses. É, realmente. Gente. É. Opinião aqui do Luciano. É, Marques Santa manda um alô para dona Idalina na Lagoa Grande, em Nova Sori. Ela se diverte com vocês. É. Homenageado de hoje é o tenente João Bezerra, que acabou com um terrível bando de Lampião. Já falamos aqui, eu conheço, quer dizer, não conheço não, é muito grande. Já li uns dois livros sobre, inclusive um de Oleone Coelho Fontes, muito bom. E, assim, a saga, né, do cangaço é um negócio muito, muito brabo, rapaz. Um negócio impressionante. 9:19, voltamos já já com muito mais aqui no Pinga Fogo, Rádio Pomba FM 99.1.
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0: 9:21. Edson Santarini.
1: E você que está aí.
0: Prefeitura anunciou Jota Quest na moral. Na moral.
1: Ah, sim.
0: Na moral.
1: Boa, Jota Quest.
0: Jota Quest. Massa, velho.
1: Pensei que tinha acabado.
0: Não, acabou o Skank.
1: Skank, eu confundo.
0: É, com Samuel Rosa.
1: Boa, Jota Quest é doido.
0: Vai balançar o esqueleto? Vou, na moral.
1: Eu vou aproveitar esse dia que eu vou queimar o pé e rebolar o queixo. Quer dizer, eu tinha gosto, né?
0: Vai rebolar queixo.
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0: Valeu, Edson Santarim.

0: concurso público de Pombal,
1: não seria o que... Aí um assunto bom. Concurso público. Já. Sério?
2: Já.
1: Pra...
2: Inscrição já abriu.
1: Que cargos que...
0: Eu me lembro de...
1: Procura aí, velho. Ô, Kétima, me passa, por favor, Kétima. Eu vi...
2: Fiscalização do meio ambiente, 5 vagas para a guarda municipal, os outros 2 não tem, não.
1: Quando, Santa?
2: Hoje, é já de... começou ontem.
1: A inscrição, é edital já publicado?
2: Já publicado.
1: É sério, Santa?
2: R$100 para curso médio, superior 120, as provas já estão marcadas também. A gente vai atrás do trio, vocês atrás do trio e a gente fazendo a concurso.
1: Hã?
2: Vocês atrás do trio na festa de Santa Tereza e a gente na sala.
1: E quando é o concurso?
2: Dia 11 de outubro.
1: Não, opa, dia 11 é o dia do... Santarine doido.
2: O concurso tá marcado pro dia 11 de outubro.
1: E Clécio tá doido, é?
2: E é ele?
1: Não, ele é o secretário de administração.
2: Ah, ele vai ver isso, vai tentar ver com a empresa contratada para mudar essa data, né?
1: Dia 11 é o domingo?
2: É o domingo, véspera do feriado da Aparecida, dia 12 de outubro.
1: Vixe, rapaz. Você viu isso mesmo?
2: Tá escrito nas estrelas.
1: Notícia maravilhosa essa do concurso, né?
2: Sim.
1: Abre-se possibilidades e tudo mais, a turma vai estudar, ingressar aí no serviço público com estabilidade, com segurança e tudo.
2: Não é
1: reda, exatamente, estabilidade. Então a prefeitura anunciou ontem Jota Quest e...
2: O edital saiu do concurso.
1: Quer dizer, Jota Quest e Tarcísio do acordeão, que a turma da vaquejada gosta muito, né? Então pronto, vamos comemorar.
2: Você
1: vamos comemorar.
2: Fazer um curso de guarda.
1: É porque eu tenho um jeito, eu tenho um cara de polícia.
2: Você corre pra zorra, corre atrás do ladrão.
1: Ah, não corre atrás do ladrão. Não tenho nada absolutamente contra a polícia, muito pelo contrário. Eu sou um amigo da briosa polícia militar das forças de segurança. Mas não tenho. Não, você sabe que eu não tenho vocação, não tenho aptidão, né? Cara frouxo que nem eu. Vai ser polícia, vai atrás do ladrão, da bandidagem, armada até os dentes. E ainda a gente às vezes critica a nossa polícia. A polícia já fez alguma coisa com você, Sandarini?
2: Não.
1: A polícia faz nada com cidadão de bem?
2: De bem, nunca.
1: De jeito nenhum. Nunca, a polícia nunca me interpelou. Às vezes que me interpelou foi com educação e tudo. A polícia acerta, eu tava sem capacete. Algumas vezes, com toda a educação. Agora o problema, meu irmão, é que quem anda
2: errado
1: é que tem que ter medo de polícia. Eu dou é força e prestígio e moral à polícia. Agora, em todas as atividades, né, existem os bons e os maus, em qualquer atividade profissional. Mas, enfim, eu só achei estranho esse concurso no dia 11, mas a prefeitura deve justificar, porque dia 11 é o domingo da festa de outubro, esbagaçando tudo, último dia. Mas não.
2: É. Eu acho que eles não sabiam, Marco. Quando eles
1: não sabia
2: lá,
1: que juízo de cobra.
2: Porque não são essas empresas geralmente.
1: Não, mas faz alinhado com a prefeitura, a agenda, data e tudo. Mas nós vamos trazer maiores detalhes. Confirma isso aí no domingo da festa de outubro mesmo. Acho que você tá doido.
2: Já falei.
1: A chuva boa aqui em Nova Sori, Marquinho. Nesse momento, coisa boa. Fala de Bolsonaro que tem notícia. Não é falar de Bolsonaro, não. Vocês compreendem mal as coisas, viu? Você pensa que a gente faz igual os que falam de Neymar. Não, a gente não fala de Bolsonaro, a gente fala o certo. Nós estamos aqui pelo certo. 9:26. Você já fez as ações?
2: Sim, senhor.
1: Então pronto, vamos partir. Quando a gente está sem assunto, os assuntos surgem. Né? Deixa eu ver o que é que nós temos para... Você viu o salário que o Arsenal está querendo pagar... Ele já ganha 3 milhões por semana. Acho que é 3 milhões de reais por semana, Vini Júnior. Ele ganha no Real Madrid. O Arsenal vai pagar mais. O Arsenal quer pagar o maior salário já pago a um jogador da história do clube.
2: Eles querem, é a questão.
1: O Arsenal.
2: Sim.
1: Para tirar o jogador. Que é da Inglaterra. Para tirar o Vini Júnior. Ele já ganha 3 milhões por semana.
2: 12 por mês.
1: Deve ser em torno de 12 milhões por mês de reais.
2: Fora os mexãozinhos que ele faz.
1: Ah, disso e daquilo.
2: Eu vi ele fazendo comercial do Omo, rapaz. O que é que Vini Júnior tem a ver com Omo?
1: Sabão?
2: Sabão. Na internet.
1: É,
2: não
1: tem nada a ver com... É sério?
2: É sério. Eu vi no YouTube.
1: É porque é alvejante.
2: Se o... se o homem é pra deixar a roupa limpa?
1: É, Paulinho disse que pra ele acompanhar aquela loira, ele tem que ganhar mais, não dá pra nada. Prefiro a festa do que o concurso, ó, o cabo, rapaz. Diga isso não, rapaz. Vai estudar, Fábio. Oxe, é doido, é. 9:28, a gente faz as nossas ações daqui a pouquinho, mas, ah, rapaz, por falar nisso, tem uma oportunidade, quer trabalhar na CRG? 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Deixa eu anunciar aqui essa vaga. 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
2: Montar placas?
1: Não, eu acho que é na loja de material elétrico, né? Na divisão exato, né? Na divisão de...
2: Técnica externa não, né?
1: É. Deixa eu ver se eu encontro aqui. Cadê o Christian? Deixa eu voltar aqui. É, não encontrei não. Rapidinho. Achei. Aqui, ó. É vendedor interno. 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Nós vamos para um rápido intervalo, voltamos daqui a pouquinho com muito mais Deixa o cara, Valdinei, se ele prefere a festa, você não fique metendo o bedelho, não. Agora, eu vou passar o número pra você, viu, Lu? Vou passar o número pra você.
2: É só masculino, feminino, tanto faz.
1: É, tanto faz. Boa, Santarém. E aí, Ketma, algo que você queira acrescentar aqui?
2: Deixa eu falar um negócio. A munição que a Ketma deu foi...
1: Eu tenho umas espinhazinhas pouquinho aqui também.
2: É,
1: aqui.
2: Menino de 16 anos, né?
1: Ainda tem espinha com 57. Eu sou um bebê.
2: Ô, Mark.
1: Oi.
2: A gente tava discutindo ali sobre a questão de maquiagem.
1: Não vim com besteira, não. Hoje eu não tô afim de besteira. Não, hoje rapaz. Eu não tô nem bem, viu,
2: olha,
1: velho?
2: Ela disse, aí eu falei a ela, ô Kestman, maquiagem é pra quê? Vá, Mark.
1: Maquiagem é pra dar uma melhorada. Pra, sim, pra dar uma melhorada.
2: É pra maquiar.
1: Pra maquiar, o nome já tá dizendo.
2: Pronto,
1: né?
2: Com essa nossa discussão.
1: É pra encobrir as rugas, pronto, alguma deformação, tá vendo, alguma manchinha, razão. Uma pele nem tão bela que você. Não uma pele que a sua pele assim, você coloca lá todas aquelas, né? Aqueles produtos que vai lhe dar uma jovialidade, um aspecto melhor.
2: Olha aqui, ó.
1: Eu pretendo fazer Botox. Eu quero tirar isso aqui, Ketma, como é que faz?
2: É ruga de expressão.
1: Botox?
2: Ruga
1: é, mas expressão. Eu tenho um pouco, você tem mais do que eu. Eu quero tirar esse bigode chinês e eu penso de fazer uma rinoplastia, é?
2: Sim, Mark.
1: Eu quero ficar mais bonito. Não, eu quero, eu tô falando não, sério. Verdade.
2: Arruma pra nós.
1: E a prefeitura e os políticos dá, me dê uma rinoplastia, me dê um botox, vamos pedir aí nós dois.
2: Vamos pedir.
1: Pra um deputado.
2: Sim, tá ouvindo a gente aí?
1: Prefeitura, dê aí umas coisas pra esse Santarém ficar bonito. Então me envergonha em sua cara pra arrumar pra nós, procurar um jegue. Não é não, Ketma?
2: Ai,
1: agora... Mas eu vou fazer mesmo, você vai fazer. Olha a testa de Ketma como é bonitinha, lisinha. É. Olha o rosto dela de maçã.
2: E pessoal branco piora, né? Aparece mais, né? Parece mais.
1: É.
2: Mas eu concordo com você.
1: Claro, vamos fazer, Santino. Você tem 60, tá novão, cara. Quando uma tia minha me disse que você era bonito, umas três pessoas me disseram, eu perdi assim. Não, por outro lado, eu me achei um Apolo, né? Um deus grego. Mas se Santarino é bonito, eu tô acima de qualquer.
2: É o conjunto da obra, meu filho. É a simpatia. Ah. É o conjunto da obra.
1: É verdade.
2: Assim, definição de maquiagem, que vem de uma palavra.
1: Não, lá vem ele. Vá.
2: Consiste na aplicação de produtos com efeito cosmético de embelezamento ou disfarce. Tem gente que usa maquiagem para disfarçar alguma
1: das
2: coisa.
1: Nossas, eu vou fazer uma pergunta bem indiscreta e uma pergunta nada ética. Das nossas quatro gatas aqui, das nossas cinco gatas, quem mais precisa de maquiagem? Demissão. Ninguém, né?
2: Aí não, é sério.
1: E por que você apontou para lá e ainda girou o dedo? Não. Eu sou eu, hein?
2: Bicho cocodilo da.
1: Você. Você.
2: Mas quem faz esse tipo de coisa?
1: Você foi convidado a passar na estante ali na direção para receber Gagal, para receber Caramiguá.
2: É quem menos precisa. Né? Quem precisa.
1: Você pode ser chamado para levar um esbregue.
2: Júlia é nova. Júlia 19 anos. Keshma é nova.
1: Vá, continue.
2: Daqui também. A sim. Outra também. Vou botar a cupinha da menor.
1: Oi.
2: Neguinha. Vou botar a neguinha, coitada, que ela não vai chegar, não, ela não liga pra nada.
1: Oi.
2: Sim, mas quem é que faz esse tipo de coisa?
1: Não, acabou. Abrir a porta?
2: Quem faz?
1: Não.
2: Hã? Quem que faz esse negócio? É um esteticista ou é um cirurgião?
1: É não, botox eu acho que é esteticista, né? Acho que dentista também faz, não faz? Não, faz. Massa, velho. Massa. A gente vai explicar como essa suplência do Senado. Você acha que o suplente do Senado ganha alguma coisa?
2: Eu acho que não deveria ganhar.
1: Pronto, a gente fala sobre isso daqui a pouquinho. Eu tenho vontade de ver Santarino. Eu vou mandar uma foto dele pra você. Você matar as formigas baratas. Ou então você espantar um menino ali em uma casa, um menino bravo.
2: Eu sou lindo, rapaz.
1: Eu queria saber por que as árvores que foram cortadas na rua Paulo José de Santana, no bairro Pedro Tiburcio, estão uma bagunça. Você fala, tem que cortar e recolher, né, Luiz? Pessoal aí do meio ambiente, por favor, veja essa situação da rua Paulo José de Santana. Marinalva Bispo, um beijo. Bruninho Scofield, um abraço. Tico do Monte, sempre na escuta, valeu, obrigado.
2: Bruninho só com cimento branco ali para cobrir aquela testa dele.
1: Maquiagem, resumindo da forma mais clássica e objetiva, maquiagem é para realçar a beleza. Somente isso, como mandou aqui a nossa ouvinte.
2: Realçar. Para cobrir defeitos.
1: Olha.
2: Cobrir a ruga. O pezinho de galinha.
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2: Agora, que adianta um carro bonito, conservado por fora e o motor não funciona?
1: Tá certo.
2: Não é?
1: Além.
2: É melhor o contrário, né? Motor bom e ele cair nos pedaços.
1: Tá certo. A gente volta daqui a pouquinho, 9 horas e 36 minutos.
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1: Olha, aqui é brincadeira, é prosa, é mentira, anedota e tudo mais, e coisa séria. Inclusive, já recebemos aqui informação que vai sair uma nota hoje da empresa mudando o dia da prova para o 18. 18 do 10.
2: Dia depois, né?
1: O que é razoável, né? Não tem nem o que ver, né? No domingo da festa de outubro, não ia dar certo nunca. Então, por isso que eu fiquei. Então já nos enviaram aqui que vai sair uma nota da empresa hoje, vamos aguardar, e com certeza acho que foi muito acertado. 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O PP vai ficar neutro e liberar as bancadas.
2: MDB também.
1: O MDB também. Eu vi que o MDB vai.
2: Quem situação, que... né, velho? Quem era o MDB, né, velho? Protagonista durante... Logo depois da redemocratização, o MDB nunca teve, assim, um candidato forte, mas era no Congresso e botava, né?
1: Eles vão lançar 10 candidatos a governador, 7 postulantes a vice, né? Inclusive aqui o Geraldo Júnior, e 20 ao Senado. Então, o MDB, o foco é o fortalecimento das bases, buscando garantir resultados positivos em todo o país. 10 candidatos a governador, 7 postulantes a vice e 20 filiados ao Senado. Convenção foi ontem e não vai apoiar nenhum presidenciável, nem o PP e muito provavelmente União Brasil também não vai apoiar nenhum presidente da República. Situação.
2: Isso é bom ruim.
1: Hã?
2: Isso é bom ruim.
1: Pra quem? Não sei, nem bom nem ruim. É ruim para Flávio, né? Que eu acho que ele esperava o apoio pelo menos do PP e do União Brasil.
2: Para Flávio é péssimo.
1: Lula, eu acho que esperava o apoio do MDB, também que não teve. E eu acho que por aí eles estão pensando em bancada, em fazer o maior número. Eu vi que até o deputado federal Ricardo Maia participou dessa convenção, que foi virtual. Mas essa foi uma decisão aí, eu vi o Baleia Rossi, que é o presidente, então fica essa definição. E interessante é que, assim, pelo menos eu acho, a chapa de Assemi Neto tem alguma mulher, Santarini? Não. Não. Dos quatro, não, que é o candidato a governador, quatro, vice, né? E os dois senador. Isso. A de Jerônimo tem? Não.
2: Não.
1: Pronto. Os suplentes, vê se você lembra os suplentes de Rui Costa. É Ronaldo Carleto, ele disse que vai lançar até a convenção a segunda suplência, que ele disse que vai ser uma mulher. Pronto. Os de Wagner, um é Edvaldo Brito.
2: Brito.
1: E talvez seja aquela Laudice, não é isso?
2: A Laudice
1: do PC do B. Boa,
2: senhor. É vereadora de Salvador.
1: É, se eles estão imaginando para dizer que a chapa tem mulher, esqueça que ninguém vai engolir uma dessa, né, Santaninho?
2: Ficou claro aí.
1: Esqueça. Pronto.
2: Para justificar, né?
1: É, eles estão querendo justificar para compor, para dizer que tem mulher na chapa por conta de vice. É de primeiro suplente e segundo suplente no Senado. Ninguém vai engolir essa marmota. Vamos lá. É, de Assemi Neto, é, João Roma, é, Dr. Rodrigo Age. E quem é? Veja aí, Santa. Os suplentes de João Roma, de Coronel, é, Marcelo Guimarães Filho, e uma vereadora, me desculpa, ou ex-vereadora de Serrinha. Tem uma mulher. Então, assim, esses...
2: Né, acho que é Suzana Ramos.
1: É, ex-prefeita de Juazeiro, salvo engano. Tudo bem, massa que vocês colocaram mulheres aí nas suplências do Senado, mas mulher tá limada da política.
2: Com certeza.
1: Limada. Não quer dizer nada Rui Costa, nem Wagner, nem leva botar mulher, porque...
2: Lá
1: esqueça.
2: Em Brasília, né?
1: Lá em cima. Lá em cima. Esqueça que ninguém vai engolir isso. Não, Santa. Ah. Não ganha. Nem era pra ganhar, né, Sandra? É. Nem era pra ganhar.
2: Ali, no máximo, uma, talvez.
1: Não tem nada. Bico seco, velho.
2: Não, mas
1: bico
2: às vezes
1: seco.
2: O cara emprega ele lá, não, né?
1: Não, não pode. Ele tem que assumir. Assume primeiro o primeiro suplente, aí o outro fica. O segundo suplente fica esperando o primeiro assumir, assim, toda essa. Aí quem, por exemplo, quem é primeiro suplente de um Wagner, de um João Roma? Coronel não,

0: inclusive, Santa, eu estava vendo, a gente também fala muito sobre isso, eu estava vendo essa disparidade racial e essa branquitude, né? Dados do Conselho Nacional de Justiça revelam acentuado déficit de representatividade racial e de gênero no Poder Judiciário brasileiro. Do total de 18.935 magistrados no país, apenas 14,8 se autodeclararam negros, com as mulheres negras ocupando uma parcela ainda mais reduzida de 5,3%. Ao afunilar a análise para o estado da Bahia, observa-se um avanço proporcional significativo. A presença de magistrados negros sobe para 37,3, dos quais 18,65 são mulheres. Na Bahia não é um número, mas estamos bem melhores do que outros estados, né? Inclusive do que os índices do país. São apenas...
1: O Poder Judiciário abrange até quê? A juiz, promotores...
0: Juiz, promotor, todo mundo juiz.
1: Aí não tem cor, tem que fazer concurso, passa o melhor. Tá entendendo, Marcos?
0: Sim, Santa, sim, tudo bem. Mas o problema, Santa, é até você chegar para fazer esse concurso, né?
1: Sim.
0: Onde você estudou, qual foi a condição que você teve.
1: Sim,
0: curso de direito é caro, quem vai bancar. Não precisa nem ser especialista em imaginar que os negros...
1: São excluídos, né?
0: Naturalmente são excluídos, porque isso é histórico e é cultural... E de um país, né? Não vou dizer segregador, mas racista, preconceituoso ao longo dos anos. 9h47, nós vamos fazer nossas ações, eu e Santarini, daqui a pouquinho, porque o programa já está quase acabando.
1: Mal começou.
0: Mas enfim, a gente volta já para aproveitarmos a última parte aqui do Pinga Fogo, edição desta terça-feira.
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1: É, faltam 11 minutinhos para as 10. 11 minutinhos para as 10. E aí, Santa?
2: Beleza, Marco Viana. 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
1: Valeu, Edson! 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
0: Uma loja bela daquela.
1: É, boa, verdade, Santarini. E o Gingo, né, Santarini? Santarini gosta do Gingo.
0: Eu vou trazer uma outra versão, sexta-feira.
1: Santarini, engraçado. 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
0: Coronel Jensai, Paulo Afonso, faz aniversário hoje.
1: Ah, Paulo Afonso, capital da energia, como é teu nome? É a capital da energia, né? É,
0: slogan mesmo.
1: É, Paulo Afonso e?
0: Coronel Jensai.
1: Coronel Jensai.
0: Já teve lá no Coronel?
1: Aos Paulo Afonsinos, eu acho que é assim.
0: É.
1: E quem nasce em Coronel Jensai?
0: É Salgado. Deve ser Coronel.
1: Não, não sei. Eu acho que Paulo Afonso é Paulo Afonsino, não?
0: Paulo Afonsino
1: que
0: tá certo.
1: Que nasce em Coronel Jensai, deve ser. Poxa. Casa para alugar aqui em Pombal, Ellen?
0: Um
1: não sei.
0: Um monte.
1: Você mora aqui, Ellen? Acho que eu vou te passar um número aí de Micael, que ele pode lhe ajudar. Micael Gordinho. Trabalha na prefeitura. Ele desenrola. Sabe alguma, Santa, alguma casa para alugar?
0: Eu vejo várias.
1: Também depende, Ellen, da casa que você queira, né? É. Tamanho, valor, rua. É difícil, né?
0: Aqui, por exemplo, ao lado da rádio tem uma.
1: Aqui mesmo não.
0: Tem, antes da pizzaria.
1: É?
0: É, a placa tá lá, vi hoje.
1: É, Ellen, assim, não sei. Gostaria muito de te ajudar.
0: João Saense.
1: João Saense. Aos João Saenses, parabéns, e aos Paulo Afonsinos também. Se é que.
0: Um concurso de
1: zero.
0: Que pedia.
1: Zero, zero, zero. Procuro muito. Emprego de cuidadora de lar. Quem estiver precisando, eu encaminho o seu número. Deveria sair curso para informática, tenho vontade de fazer, entrar no mercado de trabalho. O que não falta curso de informática por aí? Acho que é na própria prefeitura.
0: Tem. Prefeitura tem curso técnico aí.
1: Tem. Deve ter aos montes aí, viu, querida? 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Campeonato Brasileiro, a dupla Bavi joga amanhã. É um jogo difícil para o Vitória, que encara o Palmeiras aqui no Barradão. Amanhã às 21h30, o Vitória já voltou a treinar, não tem tempo para descansar, perdeu no último domingo e já tem esse compromisso difícil contra o Palmeiras. E o Bahia joga no Maracanã. Acho que o Fluminense está em quarto e o Bahia em sexto, salvo engano. Uhum. Santarém está confirmando. Jogo também às 21h30. era um duelo direto para uma vaga no G4. Se o Bahia tivesse vencido o Corinthians, estava em uma situação ainda melhor. Mas, enfim.
0: Não perde esse jogo, não.
1: Contra o Fluminense?
0: É.
1: Pois bem.
0: Se jogar daquele jeito que jogou na Fonte.
1: Tomara. Tomara.
0: E o Vitória tem que fazer valer o ataque, né, meu irmão? Chega bem na hora de brocar.
1: É.
0: Rasga a calça.
1: É, até no primeiro turno tinha isso, né?
0: É.
1: Mas torcer para que a dupla Bavi se saia bem. É, o prefeito já anunciou as bandas. Ele está anunciando por
0: aos poucos a prestação,
1: fazendo umas brincadeiras na internet, né? Para o pessoal acertar, adivinhar. Mas se você for nas redes sociais da prefeitura ou do prefeito, lógico que você vai ficar a par. Tá bom, Mari? Um abraço, obrigado pela participação. Agradecer aos nossos.
0: Eu, se eu fosse prefeito de uma cidade, ia trazer a banda que eu gosto.
1: Mas claro que você tenta contemplar, né, o gosto popular, faz uma mistura, que essa prática vem sendo adotada pela prefeitura de fazer uma mistura. Mas claro também que você tem que. Tem um gosto, você tem que. Não, eu gosto, é boa, tem que ter o aval do prefeito, né? Isso aí é. Agora tem que fazer festa pros outros, né, Santa?
0: É.
1: Pros outros.
0: Nós fazemos rádio pros outros, não pros pra outros. Gente.
1: Que se eu fosse colocar minha música aqui, iam me tirar de pancada, de tapa.
0: Verdade.
1: Mas a gente tem que fazer as coisas sempre. Tem o cunho pessoal.
0: Tem.
1: Até a assinatura. Tem o DNA do Santarini, o caráter, tudo no ar. A gente consegue disfarçar um pouco. Às vezes a gente não é o que a gente se mostra. Tem um miscescenezinho. Mas nós somos, no ar, nós somos o que somos. Pelo menos um pouquinho, né? Assim, Santa?
0: Tem música que eu não gosto que eu boto, porra, pede.
1: Eu tô falando até das nossas.
0: Brincadeira, o jeito de ser.
1: Do jeito de ser. Demonstra, né? Santarini é isso. Um cara fora do ar, ele também é isso. Muita coisa nós não somos assim no ar. Né? É assim. Isso não quer dizer que sejamos.
0: Perfeito.
1: É. Por que será que os Barões nunca tocou em Ribeira do Pombal? Nalva, por incrível que pareça, né? Por incrível que pareça, é porque eles não têm agenda. Se você não sabe, Nalva, esse período de outubro tem muita festa no sul do país, justamente onde eles tocam muito, que é no Paraná, essas festas agropecuárias e tudo, e eles tocam muito.
0: Essas coisas, né?
1: É. Eu acho que essa festa, eles foram procurados e, salvo engano, eles estão numa excursão fora do país. Então eles estão tocando muito, nunca puderam tocar aqui em Pombal. Pelo menos é o que eu sei. Entendeu, Nalvinha?
0: E aquele Fantástico ajudou muito ele, pô.
1: Hã?
0: Fantástico que eles saíram.
1: Sim.
0: Projetou ele pro mundo.
1: É esse mesmo. É esse mesmo. Esse mesmo, Paulinho. O que mais vocês querem?
0: O Nalvinha, eu vou criar uma banda, os Pobrões.
1: Hã?
0: Os Pobrões. E quando o Barão não conseguir, os pobres vão lá tocar.
1: Os Pobrões assumem. Um minutinho para as 10. Fim de papo, fim de mais um programa Pinga Fogo. Eu tenho mais notícias aqui. Nosso programa agora vai até 1 da tarde. Santarini volta amanhã. A gente fica falando aqui de música, de esporte, de política, sempre procurando ajudar as pessoas no, na medida do possível. Santa.
0: Já vou, hein?
1: Você não é canguru, mas vá de pinote, viu?
0: Cangurives. Canguru tem rima.
1: Pique. Cangurives, cangurives. É verdade.
0: Fui,
1: Banda. Rapaz, você viu uns campeonatos de Farma Aura?
0: Não.
1: Você não viu isso, não? É deprimente, rapaz. O que é que a gente faz com. Eu vi até um vídeo daquele ator famosíssimo, como é o nome dele, rapaz? Um velhinho, bem velho, quase 100 anos. Ari Fontoura. Pesquise o que é campeonato de Farma Aura. Pelo menos pra mim, pra Mark Viana, pra mim. Certo? É um negócio.
0: Sem futuro.
1: Que eu não consigo compreender, velho. Que eu não consigo compreender. Campeonato de Farma Aura.
0: Amanhã a gente fala.
1: Amanhã a gente fala sobre isso. Pesquise, que é para amanhã você voltar aqui com no alto dos seus 60, que não é um cara antiquado, né? Um cara ultrapassado, né? Um cara moderno, mas isso não dá pra gente entender um campeonato de Farma Aura. Meu Deus do céu. Valeu, turma. Pinga Fogo agora só amanhã.

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8: É, agora 10:03. Bom dia, bom dia. Continuem ouvindo a Pomba FM, tá bom? Muita música, muita informação, mas eu falava desse campeonato de Farma Aura, que amanhã eu vou comentar com Santarini. Talvez a gente seja até chato, né? Porque a gente não acompanha essa modernidade, mas na verdade existe uma coisa assim de, né, as futilidades. Poxa, na minha infância, e eu não quero ficar trazendo isso, é porque eu achei ridículo demais e eu achei uma coisa tão sem sentido. E foi matéria até do Fantástico, e porque, não sei, eu também não assisto mais o Fantástico, porque o Fantástico é um festival de, sei lá, e às vezes a gente fica muito saudosista, né? E a juventude é linda, mas também é perigosa, porque nessa fase, né, a gente corre atrás de tanta coisa que depois vê que não leva a lugar nenhum. E nós tivemos também nossos momentos de futilidades na nossa juventude, né? Mas as coisas fúteis que nos distraem, a aparência, né? Aí a gente fica toda hora se comparando, querendo corpo perfeito, roupa de marca. Aí depois validação, né? Curtida, comentário. Hoje, se eu nem ligo pra curtida, se quiserem não curtir, agradeço quem curte minhas postagens, que são pouquinhas, né? E a gente vive para agradar gente que amanhã nem lembra nosso nome, seguir como é o nome? Influenciador. E outra coisa muito fútil, ou coisas fúteis, são os prazeres rápidos, né? Hoje é tudo muito fugaz, tudo muito, é coisa que anima uma noite e deixa vazio por semanas. E sem contar essa ansiedade, né? A nossa juventude precisa de tudo agora. Faculdade, carro, sucesso. E a gente, no meio dessa pressa e na busca por essas futilidades, e aí vale para todo mundo, né? Só para nossa juventude não. Esquecemos de viver hoje com Deus. E com certeza o problema não é ser jovem, muito pelo contrário. O problema é desperdiçar a juventude buscando o que não dura, né? gente sabe que a beleza passa, a fama, o dinheiro, só o que é feito para Deus fica. E com isso é importante que você cresça profissionalmente, economicamente. Isso não é pecado, não é proibido, não. E Deus chama a juventude para outra coisa, né? Eclesiastes 12:1. Lembra-te também do teu Criador nos dias da tua mocidade, para usar a força para servir, para usar o tempo para aprender, para usar a paixão para adorar, para deixar legado, não só história. Timóteo era jovem, Davi era jovem, Maria era jovem. Deus não espera você ficar velho para te usar. Ele te quer inteiro agora. Então, vou falar de três trocas que valem a pena: trocar aparência por caráter, trocar fama por fidelidade, trocar prazer por propósito. Porque vai chegar um dia que você vai olhar para trás e perguntar: eu vivi para quê? E que a resposta seja: eu vivi para Ele. Que o jovem guarde o seu caminho de acordo com a tua palavra. Salmos 119:9. E você, o que Deus tem te chamado a deixar de lado nessa fase? Bom dia, e que a nossa mocidade, os nossos jovens tão cheios de inteligência, energia, né, possam construir e viver coisas exitosas, com tanto acesso, com tantas possibilidades, que eles aproveitem essa fase da vida com muita energia, com bom aproveitamento, que eles possam, né, crescer cada vez mais. Então, para os nossos jovens, muito êxito aí em suas trajetórias, para os jovens que estão nos ouvindo nesse momento. E amanhã, se der tempo, eu tenho certeza, eu vou falar. Primeiro, eu vou tentar entender, né, essa coisa de farmar aura. Eu vi rapidinho e esse depoimento do Ari Fontoura e fiquei meio triste. Começa agora o desfile das mais belas canções de todos os tempos aqui na Rádio Pombal FM. É música para quem tem ritmo e muito bom gosto. Simbora, até às 11 o clima é esse.
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0: Gostaram? É o Jessé, Voa Liberdade, Scorpions. Valeu, Dona Maria Lourdes, é o locutor que vos fala. Beijo para a senhora, obrigado, amém. Valeu. 10 horas e 15 minutos, a gente volta daqui a pouquinho, mas antes eu quero lembrar dos atendimentos hoje na Alessandro Óticas. 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A gente volta daqui a pouquinho com muito mais saudades para você. Vamos dizer assim, um túnel do tempo, né?
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1: Agora 10h19, as melhores saudades e os meninos do Roupa Nova cantando Bituca. Aí não tem pra ninguém. Foi nos bailes da vida. 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

0: Netinho, bom baiano Netinho, menina. Aí quem pediu foi a Mara, no povoado Tapera. Uma amiguinha muito simpática me mandou aqui uma mensagem pedindo a música, mas minha queridíssima, que eu gosto tanto, não dá pra tocar Unha Pintada agora. Não tá ouvindo as músicas do programa não, moça?
1: Maviada, tá com a música aí de Unha Pintada.
0: E Unha Pintada?
1: A gente se chama Marielza.
0: Agora não, Marielza.
1: Olha, Raspador, Rua do Açude. Ofereço ao Verado. E a mulher dele e a minha família toda, viu? Que é muita gente, eu não posso falar muito não, que é gente demais. Beijo, eu sou seu fã.
0: Beijo, Marielza. Mais Unha Pintada não entra aqui nesse horário não. Unha Pintada entra, toca na programação, mas nesse horário não rola não, Marielza.
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0: Agora, se você quiser Rick Astley, aí sim, daqui a pouquinho.
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Wesley, aqui no baú. Faltam 21 minutinhos para as 11. Edilson pediu Zé Ramalho oferecendo para todos. Em Raspador, Ribeira do Amparo em peso, Cortina Pombal FM. Obrigado, Ribeira do Amparo, pela parceria, audiência de sempre. 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No momento, você está curtindo as melhores músicas na melhor rádio. Música chata que não entra. Fábio Júnior, Desejos e Delírios. 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

0: Para nossa amiga de Cícero Dantas, esse pedido aí do Richard Marx. Que musicão, viu, Lari, de Cícero Dantas. Nani, eu vou tocar Eduardo Costa daqui a pouquinho. Essa música é massa que você pediu. Roberto Carlos, não sei se dá tempo, mas eu vou tentar. Zélia pediu Paul McCartney, Ebony and I. Massa, pai, vocês hoje estão chiques por demais. Mas Joana cantando ouvindo estrelas é muito lindo. Não sei se vai dar tempo tocar Paul McCartney, não. Eu acho que eu vou encaixar, porque a música do Paul McCartney é linda. Joana, ouvindo estrelas.
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0: Bom dia, bom dia, bom dia. Faltam 8 para as 11. 1 da tarde tem Paulo Andrade, tamo junto.

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4: Olha, foi perdido um celular Samsung Galaxy A14 no trajeto entre Vila Operária e Clínica Viva. Gratifica-se quem encontrar e entregar. É um Galaxy, um Samsung Galaxy A14. Entrar em contato com Peta ou Yasmin. Pode deixar aqui na Rádio Pombal FM também. Aí o contato, caso você encontrou esse aparelho, é o 998-64-9639. 11:01, bom dia.
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0: Virgínia?
1: Beleza, até Virgínia vaquejou. É, também Felipe Amorim, Zé Vaqueiro, Xande de Avião, a turma aí com o medley moído de vaquejada. E Unha Pintada condenado pra nossa amiga que pediu mais cedo. Não deu pra tocar no baú, mas toquei agora. Nós estamos sempre tocando as músicas solicitadas aí pelos nossos ouvintes. 9900-1817. 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
2: Valeu, 11:18, 1:00 PM, tem Paulo Andrade e o Tamo Junto, você não pode perder. 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Procura-se parente em Ribeira do Pombal. O saudoso, ele está tentando localizar o filho do saudoso marceneiro Raimundo Félix de Santana, que era dono da antiga Movelaria São Raimundo, eu não lembro, e de Dona Rita, que trabalhava na cozinha do Hospital Geral Santa Teresa. Em 1991, o filho dele trabalhava com conserto de eletrônicos, TV, rádio e som, na residência da família, que ficava na Rua da Cascata. Quem consegue identificar essa família? Visitei a família em 1991 e gostaria muito de reencontrar ele, né, ter notícias. Se você conheceu o seu Raimundo Marceneiro e Dona Rita da cozinha do hospital, ou lembra dessa eletrônica na Rua da Cascata, aí ele disponibilizou aqui um número, viu? Quem puder ajudar. Ele é primo de Raimundo Félix. O nome dele é Raimundo Santos. Tá à procura do xará Raimundo Félix. Pronto, a minha parte eu já fiz, divulgando e procurando ajudar, que é nossa meta também, diária aqui, ajudar as pessoas de alguma forma, uma palavra, um auxílio qualquer. Ajudar é sempre bom, na medida do possível, né? 11:20, o nosso programa vai até 1:00 PM. Ainda hoje temos os nossos correspondentes direto de Brasília, as notícias do Pombo Móvel e também o nosso boletim esportivo. Agora tem Eduardo Costa. Quem pediu Eduardo Costa? Deixa eu ver se eu localizo aqui. Quem foi que pediu Eduardo Costa? Deixa eu ver. Não, você que pediu Eduardo Costa. Vou tocar agora. Inclusive, até disse, a música é massa. E é massa mesmo. Eduardo Costa canta muito, rapaz. Tem uma voz. Andou um período aí meio destrambelhado, meio esquisitão, mas ele parece que já recuperou. E tocou em Nova Sori, no São João. Foi Nani. Quando o grande amor se... A música é massa. Valeu, Nani!

0: Agora 11 horas e 29 minutinhos aí pra nossa amiga que pediu Raça Negra. Raça Negra é Eduardo Costa, músicas solicitadas pelos nossos ouvintes. Muito obrigado vocês, viu, pela audiência de sempre. A gente volta daqui a pouquinho dando sequência à nossa programação musical. Ainda hoje, os nossos correspondentes direto de Brasília, guia orienta prefeituras na prevenção de impactos do El Niño, que deve causar de secas a temporais intensos no Brasil. A gente tem acompanhado, todos os comunicadores aqui da rádio têm acompanhado nessa possibilidade, né, dessa seca aqui na nossa região, mas não adianta também ficar criando muito pânico, nem, claro que ninguém despreza a ciência, e muito pelo contrário, a ciência, os estudos, né, é o que nos norteia, mas vamos aguardar, esperar. Brasileiro passa em média 12 anos e meio da vida com alguma doença. Oxe. Pé de meia, CAD único atualizado permite acesso ao programa. Tudo isso com os nossos repórteres direto de Brasília e as notícias da região com Kleber França no Pombal Móvel. A gente volta daqui a pouquinho.
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2: É agora 11:47. Cuida que já é quase meio-dia, né? 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A Luciele pediu o Toque 10, Toque 10. Esse número que você me pediu, eu não tenho zap, não tenho celular. Só tenho um telefone convencional que eu vou passar para você, Luciele. Valeu, querida. Uma da tarde tem Paulo Andrade, o Tamo Junto!
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7: Rapaz, Romilda pediu a Cássia, oferecendo para todos os familiares, né? Romilda. E eu vou tocar a música do Acácio, que eu sou apaixonado por essa música, né? Deixa eu fechar aqui. Eu já fechei com os meus parceiros. Vocês me ajudam? Não, né? 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Paz, Renivan joga duro, viu? Joga duro. Olha, foi perdido um celular entre o mercado Irmãos Unidos na Vila Operária até a Pomba FM. Favor que entrar em contato com o pessoal do supermercado Irmãos Unidos. Renivan foi que me mandou essa mensagem. Vamos nessa, vamos tocar a música que eu falei do Acácio, que é muito bacana. Se eu soubesse cantar, que amor existia, eu já sabia, eu já queria, eu desejava. Essa música é massa, velho. Vocês vão gostar. A letra dela tem uns trocadilhos, é porque eu não sei explicar. É massa. Pombal FM, 12h04, uma da tarde, tem o Tamo Junto com Paulo Andrade. Acácio, Ferinha!

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Paralamas, Legião, Charlie Brown. É, você aqui na Pombé FM não, mas você pode até imaginar. Mas uma rádio, uma hora dessa, tocando esses clássicos, não tá tocando Safadão, tá tocando Natanzinho. Nós estamos aqui para surpreender. Até porque não é nem surpreender, é tocar, né? E música boa, você sabe, é aqui na Pombé FM. Agora também nós já tocamos. Essa turma toda que eu acabei de. Felipe Araújo, Panda, Matheus e Cauã, Simone Mendes, Lambaçaia, Ardinho dos Teclados. Cabe todo mundo, velho. Dá para abrir espaço para todo mundo e diversificar o máximo. Tairone, Acácio, Pablo, Toque 10. Rapaz, Ludmilla e Belo, Grupo Menos é Mais, Gustavo Lima, Raça Negra, Eduardo Costa. Pô, velho, não dá pra tocar um rock popzinho? Como é que não dá? Dá sim, a gente não abre mão. Daqui a pouquinho as notícias, vamos finalizar agora a nossa parte musical com Capital. Valeu, turma! Obrigado pela audiência.

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7: Muito bem, eu tava vendo aqui. FGTS define hoje distribuição bilionária em lucros. Quem tem direito? A medida abrange aproximadamente 138 milhões de cotistas com saldo em contas ativas e inativas. Eu tenho saldo. Regras de cálculo e fator de repasse. O montante creditado varia de acordo com o saldo registrado em cada conta no final do ano anterior. O governo estabeleceu o fator de multiplicação. Né? Tem aqui uma numeração que não dá nem para passar. Sobre o valor total acumulado, eu quero praticidade explicar. Na prática, a cada mil depositados, a cada R$ 1.000 depositados, correspondem a 16,68 centavos em rendimentos adicionais. Seria isso? Não sei se é assim. O repasse complementa a rentabilidade básica do fundo, composta por taxa referencial mais 3% ao ano. A consulta dos valores disponibilizados ocorre de forma digital. Os trabalhadores utilizam os seguintes canais: aplicativo oficial do FGTS para smartphones Android e iOS, internet bank da Caixa Econômica Federal para correntistas, agências físicas da Caixa Econômica Federal. Depósito ocorre de forma automática nas contas vinculadas. O cronograma oficial previa a liberação de recursos aos beneficiários até o final do mês de agosto. Que bom. Quero ver quanto é que eu vou morder nessa graninha, né? Eu estava fazendo uma conta aqui que eu não vou fazer ao vivo, porque também eu não sei se faz a conta assim. A cada R$1.000 tem R$16,88. É preciso ver, né? Bom, sei que é um assunto que você pode fazer essa pesquisa e ver se você, quanto você vai faturar, quanto vai ser creditado em sua conta nesse lucro, né, que será distribuído entre aproximadamente 138 milhões de cotistas com saldo em contas ativas e inativas. Isso é até 31 de dezembro de 2025. Vamos lá, 12 horas e 38 minutinhos. Daqui a pouquinho tem Paulo Andrade e o Tamo Junto. 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Olha, guia orienta prefeituras na prevenção de impactos do El Niño, que deve causar de secas a temporais intensos no Brasil.
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9: A Associação Brasileira de Municípios lançou um guia prático para orientar prefeituras de todo o país na prevenção e no combate aos impactos do fenômeno El Niño, que deve atingir alta intensidade nos próximos meses. A publicação, disponível gratuitamente no portal da entidade, reúne diretrizes para prefeitos e equipes técnicas enfrentarem o agravamento de eventos climáticos extremos previstos para o fim deste ano e início de 2027. O documento aponta orientações específicas para cada região brasileira, considerando que os efeitos variam em todo o território nacional. Enquanto o Norte e o Nordeste devem se preparar para secas prolongadas e queda no nível dos rios, o Sul enfrenta o risco de temporais persistentes, enchentes e deslizamentos de terra. Já nas regiões Sudeste e Centro-Oeste, os principais alertas envolvem períodos de calor intenso, baixa umidade do ar e aumento expressivo no risco de queimadas. O manual também orienta o mapeamento imediato das áreas de risco, a definição de abrigos temporários e a atualização dos planos de contingência em áreas como saúde, infraestrutura e assistência social. Essa mobilização antecipada das equipes municipais é para garantir a manutenção dos serviços essenciais e agilizar o acolhimento de famílias em caso de emergências climáticas. Da Rádio 2, Milena Abreu.
7: Agora, 18 minutos para uma da tarde. Daqui a pouquinho tem Kleber França e as notícias do Pombal Móvel. Já, já. Você confere também as notícias do esporte. A dupla Bavi joga amanhã pelo Campeonato Brasileiro. O Vitória enfrenta o Palmeiras, jogo difícil. em casa, mesmo jogando no Barradão, e o Vitória tem sido assim um mandante muito competente. Por outro lado, como visitante, é um gatinho, jogando fora, só conquistou 3 pontos no Campeonato Brasileiro. E o Bahia enfrenta o Fluminense com o Hulk, um monte de jogador bom, mas isso mesmo. Eu tinha um assunto para comentar com o Santarini, é normal, assim, mas a política é um troço que, né, às vezes separa até familiares, né? Tenho acompanhado a política do Ceará, porque lá a disputa é ferrenha com um candidato, é o Mar, candidato, não é o Mar não, é o nome dele, rapaz, governador do Ceará, ele candidato à reeleição e vai enfrentar Ciro Gomes, que é muito forte no estado, né? E ele e o irmão são praticamente inimigos, né? Não sei nem se se falam por conta da política, não foi outra coisa. Então já está definido que ele vai ser candidato ao Senado, Cid Gomes. É o Mano de Freitas. Cid Gomes vai ser candidato ao Senado e Ciro ao governo. E o Cid vota e é o Mano Freitas. Quer dizer, você não votar nenhum irmão. Mas também não estou dizendo que Ciro tem razão e que o Cid Gomes está errado. Que é as circunstâncias, a política, né? Eu quero dizer que não é a política, é o poder, né? Às vezes é isso. A busca pelo poder, enfim, separa até amigos e irmãos. E também a gente sabe que essa disputa é às vezes ferrenha e é assim mesmo, um jogo duro, duro, duro. Eles cresceram juntos, né? Eu lembro de uma passagem, deixa eu ver se eu consigo lembrar. Como era aqui? Eles cresceram, são dois irmãos do Ceará que não conhecem muita história. Tem uma cidade que eu acho que é Sobral, que eles parecem que fizeram uma transformação realmente no município com relação à educação, né, que se viu de modelo e de inspiração para sendo reconhecido até internacionalmente. Eles cresceram. A história de Ciro Gomes todo mundo conhece, presidenciável, já disputou a presidência, fala muito, um discurso muito ácido, contundente, todo mundo conhece o Ciro, e o Cid também tem uma carreira política, né, vitoriosa e tudo, mas estão rompidos politicamente desde 2022. Então assim, é isso que eu quero dizer, mas o conselho é sempre, não é brigar por nada, né? E também é dizer, eu não gosto de negar a política não, de colocar a política, a atividade política e os políticos sempre em um patamar inferior, de que todo político rouba, nenhum político presta, esse é o pior discurso, né? Mas dizer que não vale a pena brigar por nada, que os políticos não briguem, que não inflamem, sugiram que os seus seguidores, correligionários, eleitores briguem, que nenhum tipo de briga, muito menos na política, que é um campo para se discutir ideias, soluções, né? E o eleitor ficar livre para votar em quem melhor lhe representar, pelo menos teoricamente, né? Mas esse discurso de diminuir, negar a política, não funciona, não é assim. Mas nós estamos nos aproximando de uma eleição disputada, né? Uma eleição polarizada, como foi em 2022, absurdamente polarizada e violenta do ponto de vista do discurso, fake news, das mentiras.

0: querendo nos envolver nessa picuinha, porque está parecendo mais uma picuinha. Eu até falei de uma entrevista que Gedel concedeu, e aí o comunicador disse: rapaz, mas você... Ele fez comentário sobre Marcelo Nilo, que vai conceder uma entrevista amanhã aqui na Rádio Pomba FM. Ah, mas Marcelo Nilo vai responder a você. Tá? Marcelo Nilo parece que depois nem respondeu. Aí ele disse: ah, se ele vier, tem. Assim, é sempre em tom de todos os lados. Beligerante, né? Sempre. E aí também, às vezes, eles dão exemplo para que os eleitores também entrem nessa... nesse jogo, né? Ou nesse ambiente hostil. Vamos lá. Daqui a pouquinho tem Paulo Andrade.
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2: O brasileiro está vivendo mais tempo, mas passa em média 12 anos e meio da vida enfrentando algum problema de saúde ou limitação física. É o que aponta o estudo publicado na revista científica The Lancet, que analisou dados de 204 países e territórios entre 1990 e 2023. A constatação em relação ao Brasil é que o tempo médio vivido com doenças cresceu 20% nas últimas três décadas, o que coloca o país na 16ª posição do ranking mundial de nações com o maior tempo acumulado de problemas de saúde ao longo da vida. Na liderança aparecem os Estados Unidos, onde o tempo médio em que a pessoa vive com doenças é de 14 anos. Austrália, Canadá, Nova Zelândia e Holanda aparecem na sequência. Sobre o Brasil, os especialistas explicam que o ganho de longevidade na população brasileira ao longo dos últimos anos não veio acompanhada da mesma qualidade de vida. Problemas de saúde como diabetes, obesidade, dores nas costas, ansiedade e perda auditiva estão entre as causas que mais comprometem o bem-estar durante o envelhecimento. O levantamento destaca ainda que as mulheres vivem mais tempo que os homens, mas também passam um período maior convivendo com doenças crônicas. Da Rádio 2, Milena Abreu.
0: É, falar em doença, rapaz, a ONU, eu acho que era a ONU, não sei se era a ONU, é a ONU, tinha um projeto de em 2030 acabar com a AIDS, né? Erradicar, acabar, enfim, através de investimentos, enfim. Mas eu estava vendo que quando a ciência parecia finalmente se aproximar dessa virada histórica, e o quanto que a AIDS mata ainda no mundo, viu? E a ONU acendeu um sinal vermelho. Tem um programa da ONU só sobre AIDS, né? A UNAIDS é cortes no investimento internacional, redução dos serviços comunitários, dificuldade de acesso à prevenção, podem provocar um ressurgimento da epidemia global, mesmo diante dos maiores avanços científicos já registrados na área. Em 2025, foram registrados 1,2 milhão de novos casos de HIV e 570 mil mortes relacionadas à AIDS em todo o mundo. Então, o relatório da ONU alerta para risco de ressurgimento da epidemia de HIV. Isso é sério, viu?
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3: Você sabia que o Cadastro Único Atualizado permite acesso ao programa PED-MEIA? Mas fique atento, para ter acesso, a família deve estar inscrita no CAD Único até 7 de agosto e ter renda de até meio salário mínimo por pessoa. Os alunos do ensino médio da rede pública contemplados pelo PED-MEIA não precisam fazer inscrição para participar do programa. A inclusão é automática e ocorre com base nos requisitos estabelecidos pelo Ministério da Educação, entre eles a análise das informações registradas no Cadastro Único. 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

0: uma conta bancária aberta automaticamente em seu nome na Caixa Econômica Federal. Quando o beneficiário tem menos de 18 anos, a movimentação dos recursos pelo aplicativo Caixa Tem depende da autorização prévia do pai, da mãe ou do responsável legal. Após a autorização do responsável, o estudante deve acessar o aplicativo Caixa Tem, informar CPF e celular, enviar uma foto selfie e criar uma senha de 6 dígitos. Com a conta liberada, será possível movimentar os recursos do PED Meia. Para mais informações, acesse estudante.pedmeia.mec.gov.br. Da agência Rádio Gov, em Brasília, Thaísa Vitória.
1: Valeu, Thaísa. 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Kleber, por favor, as notícias do Pombal Móvel.
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4: Olá, Mark Viana, boa tarde para você, boa tarde para os ouvintes do programa Estúdio 99. Hoje é terça-feira, dia 28 de julho de 2026, e você acompanha agora as principais notícias de Ribeira do Pombal e região. A Polícia Civil recuperou a caminhonete Toyota Hilux e diversos pertences do empresário Marinaldo Guerra, roubados durante um assalto à residência da vítima na madrugada desta segunda-feira em Euclides da Cunha. Segundo as investigações, cerca de 10 criminosos invadiram o imóvel, renderam os moradores e mantiveram toda a família refém, enquanto roubavam um cofre, aparelhos celulares, a caminhonete e diversos objetos de valor. Poucas horas depois da ação criminosa, a Hilux foi localizada abandonada na localidade de Lagoa do Mato, nas proximidades do tanque da Nação Bela Vista, na zona rural do município de Euclides da Cunha. Além do veículo, os policiais recuperaram relógios, joias, óculos, calçados e outros pertences pessoais do empresário. A Polícia Civil continua investigando o caso para identificar e prender todos os envolvidos. Até o momento, ninguém foi preso. A Polícia Civil da Bahia cumpriu no município de Santa Bárbara, nesta segunda-feira, um mandado de prisão definitiva contra um homem de 44 anos condenado pelo crime de estupro de vulnerável. O crime foi praticado em 2008 e teve como vítima uma criança de 12 anos. Após o trânsito em julgado da condenação, a justiça expediu o mandado, que foi cumprido por equipes da Delegacia Territorial de Santa Bárbara. O condenado foi encaminhado ao sistema prisional, onde cumprirá a pena de 7 anos e 6 meses de reclusão em regime fechado. Um caso inusitado chamou a atenção no município de Aduxina. Um homem de 28 anos procurou espontaneamente a polícia militar para confessar que havia furtado a motocicleta Honda Pop na cidade de Fátima. Segundo os policiais, eles já realizavam buscas após receber informações de que o suspeito circulava pela cidade com uma moto de procedência duvidosa. Antes de ser localizado, o homem compareceu ao quartel afirmando estar arrependido e decidiu devolver o veículo. O suspeito, a vítima e a motocicleta foram encaminhados para a central de flagrantes de Cícero Dantas, onde foram adotadas as medidas legais cabíveis. O serviço de atendimento móvel de urgência atendeu 2 ocorrências nas últimas 24 horas em Ribeira do Pombal. O primeiro chamado foi para um caso clínico envolvendo uma gestante de 17 anos, moradora do povoado Tapera, que apresentou um quadro de sangramento. Após receber os primeiros atendimentos da equipe, a paciente foi encaminhada ao Hospital Geral Santa Teresa para avaliação médica. A segunda ocorrência foi um chamado para atendimento de um possível surto nas proximidades da unidade básica de saúde do bairro Pescador. No entanto, ao chegar ao local, a equipe do SAMU não encontrou nenhuma pessoa necessitando de atendimento e a ocorrência foi encerrada sem intervenção. A Guarda Civil Municipal de Ribeira do Pombal registrou nas últimas 24 horas uma ocorrência de apoio à Secretaria Municipal de Meio Ambiente em uma ação relacionada à denúncia de maus tratos contra animais. A equipe foi acionada e prestou o suporte necessário durante a fiscalização do caso, que deverá seguir os procedimentos legais cabíveis. Até o fechamento deste boletim, essa foi a única ocorrência operacional informada pela Guarda Civil Municipal de Ribeira do Pombal referente ao plantão das últimas 24 horas. Essas foram as principais informações da área policial e regional. Outras notícias você acompanha ao longo da programação na Rádio Pombal FM e em nossas nossas plataformas digitais. Continue ligado.

0: rede, é hora de falar de futebol. O Atlético Paranaense chegou ao 10º jogo de invencibilidade na Arena da Baixada ao vencer o Internacional por 2-0, com gols de Leozinho e Viveiros, na estreia do novo gramado sintético. Já na Vila Belmiro, o Santos empatou em 2-2 com a Lanterna Chapecoense, em noite que marcou o retorno de Neymar aos gramados com 2 gols do atleta. Já em São Januário, Vasco e Mirassol empataram em 1-1 com gols de Igor Formiga e Andrés Gomes, resultado que manteve ambas as equipes na zona de rebaixamento. Com gol de cabeça do zagueiro Justino, Botafogo venceu o Cruzeiro por 1-0 no Mineirão e se colocou na briga por uma vaga na Libertadores da América. Já em Salvador, Bahia e Corinthians empataram por 1-1 na Arena Fonte Nova, com gols de Angileri para o Timão e Davi Duarte para o Esquadrão, que teve 3 gols anulados. O jogo também contou com muita confusão. Em Bragança Paulista, Red Bull Bragantino e Coritiba protagonizaram um confronto truncado e acabaram não saindo do 0-0. Grêmio e Fluminense empataram em 1-1 na Arena em Porto Alegre. Hulk abriu o placar para os visitantes de pênalti e Diego Caíto igualou para o tricolor gaúcho nos minutos finais. No Maracanã, Flamengo e São Paulo também ficaram no empate em 1-1, com Léo Pereira marcando para a equipe carioca e Calleri garantindo o empate São Paulino na segunda etapa do jogo, que também teve gol anulado. O Atlético Mineiro venceu o Palmeiras por 2-1 e quebrou a invencibilidade de 1 ano do Alviverde como mandante no Brasileirão, com gols de Vitor Hugo e Igor Gomes para o Galo. Fechando a rodada no Mangueirão, o Remo superou Vitória por 2-0 diante de sua torcida, com gols marcados por Jajá e Aleph Manga. São as últimas do esporte. Amanhã a gente volta com mais destaques do mundo da bola.
1: Tranquilo, aí é só os resultados do campeonato brasileiro, a 21ª rodada começa amanhã. Paulinho, boa tarde.
2: Boa tarde, Marco Viana.
1: Tudo certinho?
2: Tudo em paz, graças a Deus.
1: Acordei hoje pra correr, uma chuvinha, um garoa, tempo fechado, mas o sol já desponta ali no horizonte.
2: Já tinha voltado depois do resfriado?
1: Já voltei pesado e vou pra uma prova que vai ser um desafio. Vamos ver, mas se não der certo, vai dar certo, se Deus quiser. Mas estou preparado, porque é uma prova muito difícil.
2: Qual é?
1: 42. Vamos lá, me enfrentar.
2: Mas você tá apto pra isso aí.
1: Vamos ver.
2: É moleza. Eu tava vendo, Marquinhos, sabe o quê, rapaz? Eu não sabia que Vampeta é dono do cinema lá.
1: Ainda ele é dono em Nazaré, rapaz, das Farinhas?
2: Pelo menos ele mente pra caramba.
1: Rapaz, ele é engraçado demais. Ele inventa cada história. Ele é bom pra caramba, velho. Ele é bom de história.
2: Aí eu vi um corte, ele falando que até então...
1: Ele inaugurou. Com a CM, na época.
2: Era da CM,
1: Era na época de ACM. Ele convidou a CM, acho que até Fernando Henrique, não lembro. Aí ele restaurou e entregou pra população.
2: Entendeu?
1: Deve existir, pelo menos o prédio, né?
2: Existe.
1: Eu não sei se o cinema existe ainda.
2: Existe, pelo que eu ouvi, é isso que eu tô falando. Eu depois vou até pesquisar.
1: É.
2: Pelo que eu ouvi, parece que é dele,
1: né? É dele, o cinema é dele.
2: O investimento que ele fez.
1: Quer dizer, foi nessa época. Eu acho que foi depois que ele chegou da Copa do Mundo, em 94. Que ele chegou bêbado, que deu as cambalhotas. É uma figuraça do futebol, né? Contador de... Você procura o livro dele, pra você se acabar de dar risada. Tomaram emprestado e não me devolveram.
2: Eu nunca vi, cara.
1: O livro dele, rapaz. Só esses...
2: Não, mas quem tem história é ele.
1: Ah, rapaz, muito bom o livro dele, velho. Acho que foi o Hamilton Rodrigues que me tomou emprestado e me deu o barco livre, viu? Foi o Hamilton, eu vou perguntar a ele.
2: Encontrei até Hamilton hoje. Eu vi uma que eu achei muito massa, ele contando Ronaldo, não Ronaldinho Fenômeno. Ele tomou um vinho, rapaz, de Ronaldo, eu não sei se foi na Espanha, não sei em que país.
1: Ele é engraçado.
2: E aí ele tomou um vinho lá com água e com pedra de gelo. E depois tomou água. E era um vinho de uma safra de não sei quantos
1: mil. E ele é muito raiz, velho?
2: E depois ficou ainda falando mal de Ronaldo. Ele falou que Ronaldo...
1: Eu vi esse vídeo.
2: Ele falou que Ronaldo ficou cismado.
1: Eu vi esse vídeo. Parece que ele fez alguma coisa com esses vinhos.
2: Com esses vinhos.
1: Não sei se ele abriu tudo.
2: Ele abriu tudo.
1: Ronaldo se retou.
2: Se retou com ele. Valeu, Marco. Um abraço.
1: Um abraço. 1 e 2. Valeu, turma. Até amanhã.
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Na sua Rádio 10 da Bahia, agora 1:06, YC331, Rádio Pombal FM, estamos chegando. Olá você, ótima tarde. Terça-feira, 28 de julho. E aí, tudo bem? Tudo legal? Pra você que não me conhece, muito prazer, eu me chamo Paulo Andrade, filho da saudosa eterna Maria de Major, filho do seu Dito, pai do Derek Andrade, feliz da vida em estar junto com você em mais uma tarde aqui no 99.1, na sua Pombal FM, caminho dos 38 anos, né? 38 anos de história, caminho dos 38 anos. 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Pra você que estava com o Mark Viana, te convido pra estar junto comigo, é claro, aqui no 99.1 em nossa Pombal FM, no oferecimento da Farmácia Aragão e Aragão Fórmulas, Casa dos Pisos, mais barato é impossível. 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Para você que estava aí com o Mark Viana, te convido para estar junto comigo, direção geral do Luciano Brito, supervisão da Érica Souza. Estamos chegando para mais uma tarde de muita música, de muita informação aqui na sua Pombal FM. Vamos que é tudo nosso.

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1: Bom, Bom FM, agora 1h18. Olha, foi perdido um aparelho celular Samsung Galaxy A14, preto, no trajeto entre o bairro Vila Operária e a Clínica Viva, né? Oferecendo aí uma gratificação para quem encontrar nesse aparelho celular um Samsung Galaxy A14 cor preto. Quem tiver qualquer informação sobre o paradeiro deste telefone, mantém contato aqui com a gente para que eu possa repassar o telefone dos responsáveis, tá bom? Quem encontrar, pode deixar aqui na rádio ou manter contato aqui com a gente através do zap para que eu possa repassar o contato do proprietário. Importante sempre lembrar, né, que quando você perde, né, ou encontra um objeto, nós temos que se colocar sempre no lugar aí de quem perdeu o objeto, né? Então, é importante a devolução. Mantém contato aqui com a gente, tá bom?
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0: Atlântas, Rock Clube. Às 13 horas mais 31 minutos, uma hora mais 31 minutos, Farmácia Aragão e Aragão Fórmulas oferecendo aqui o nosso Tamo Junto. 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
0: nosso.
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0: É, o nosso Tamo Junto. Tava vendo aqui que o Vampeta continua. Na passagem aqui, pairou a dúvida sobre o Vampeta ser ainda o proprietário do cinema, né? Do teatro lá em Nazaré das Farinhas. Sim, o ex-atleta, ex-jogador de futebol. É dono do Cine Teatro Rio Branco, localizado na cidade natal dele, lá em Nazaré, conhecido como Nazaré das Farinhas, aqui na Bahia, fundado em 1927. Esse, inclusive, que já recebeu shows de grandes artistas, entre eles, né, o Raulzito, Raul Seixas e também o Luiz Gonzaga, bem, entre vários outros artistas. Ele continua sendo proprietário aí do cinema, o velho Vamp, que é sempre irreverente. E aí o ouvinte falou aqui, o vinho que eu tinha citado com o Mark Viana, que ele tomou um vinho com um gelo, foi um vinho que o Papa presenteou o Ronaldo, né? O Ronaldo Nazário. Não o fenômeno, né? É o fenômeno, melhor dizendo, não o Ronaldinho Gaúcho, o bruxo. Não, Ronaldo Nazário. E aí, tava vendo aqui que o Vampeta continua sendo proprietário do cinema lá em Nazaré das Farinhas. Todo mundo ligado aqui na Pombal FM, música, notícia, informação, alegria pra você na sua tarde, no seu rádio. Falando nisso, falando em informação, vamos lá, vamos a Milena Abreu com o nosso giro de notícias, guia, orienta as prefeituras na prevenção de impactos do El Niño, que deve causar secas e temporais intensos no Brasil. Mas vamos ouvir com atenção, pesquisa e edição de áudio de Walter Oliveira, a matéria da Milena Abreu, a 1h33.
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3: A Associação Brasileira de Municípios lançou um guia prático para orientar prefeituras de todo o país na prevenção e no combate aos impactos do fenômeno El Niño, que deve atingir alta intensidade nos próximos meses. A publicação, disponível gratuitamente no portal da entidade, reúne diretrizes para prefeitos e equipes técnicas enfrentarem o agravamento de eventos climáticos extremos previstos para o fim deste ano e início de 2027. O documento aponta orientações específicas para cada região brasileira, considerando que os efeitos variam em todo o território nacional. Enquanto o Norte e o Nordeste devem se preparar para secas prolongadas e queda no nível dos rios, o Sul enfrenta o risco de temporais persistentes, enchentes e deslizamentos de terra. Já nas regiões Sudeste e Centro-Oeste, os principais alertas envolvem períodos de calor intenso, baixa umidade do ar e aumento expressivo no risco de queimadas. O manual também orienta o mapeamento imediato das áreas de risco, a definição de abrigos temporários e a atualização dos planos de contingência em áreas como saúde, infraestrutura e assistência social. Essa mobilização antecipada das equipes municipais é para garantir a manutenção dos serviços essenciais e agilizar o acolhimento de famílias em caso de emergências climáticas. Da Rádio 2, Milena Abreu.
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0: Vamos lá que tem ouvinte aqui participando.
11: Boa tarde, Paulo Andrade. Boa. Meu nome é, moro aqui na Fazenda Bendó, mas sou natural da Pedra. Se possível, toco uma música aí de Dores Casanova, Tapete. Oferecer a Breno, Maria Helena, Lorena no Povoado Pedra, Mônica de Ribeiro de Pombal, Tintim no Novo, no Palmare, e a todos aí, ouvintes da Rádio 10 da Bahia. Valeu, meus amigos.
0: Valeu, meu querido. Um abraço pra você. Obrigado pela sua participação.

Paulo Andrade, boa tarde. É Claudio Macumbeiro. Ofereci uma música aí pros meus amigos aí e os ouvintes aí da rádio aí da cidade de Ribeirão Pombal. Tô comendo água, passamos aí. Oi, passamos aí qualquer um aí de música apaixonada. Tô comendo água. Um abraço aí pra todos, pombalenses. Fica com Deus.

Esse é o vaqueiro Júnior Viana, com a música Alquimia. Toquei o pernambucano João Gomes, o baiano pombalense Dori Casanova. E você curtindo as melhores músicas. Falando em Júnior Viana, ele saiu aí nas redes sociais defendendo o funkeiro MC Gui, que entrou no mundo das vaquejadas. Inclusive, ele participou. Vem treinando aí há dois meses. Entrou aí no esporte vaquejada e conquistou a sua primeira competição, modalidade X1. Correu lá na Paraíba e recebeu muitas críticas, né? Muitas críticas, muitos elogios também, mas o Júnior Viana, inclusive, foi lá e defendeu o MC Gui, né? O funkeiro, o carioca MC Gui, que entrou no mundo das vaquejadas. E as palavras do forrozeiro Júnior Viana: cada vez mais que artistas de diversos outros meios e outros segmentos entrem o esporte vaquejada, quem ganha somos nós, né? Do Nordeste e do mundo da vaquejada. Foi o que disse aí o Júnior Viana. Isso aqui é o MC Gui, que agora tá na vaquejada.

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1: Isso mesmo, informação com credibilidade sempre. Vai lá no arroba Rádio Pombal FM e visualiza lá, vai lá e curte, compartilha todos os nossos conteúdos no arroba Rádio Pombal FM. Tem matérias especiais pra você lá também, enquetes e tudo mais, tá bom? Arroba Rádio Pombal FM. Se você não estiver seguindo, aproveita, já segue lá e fica muito bem informado. Inclusive tem essas matérias aqui, essas informações. Condenado a 15 anos por estupro de vulnerável é preso em Santa Bárbara. Aqui no arroba Rádio Pombal FM, edital do concurso de Ribeira do Pombal é divulgado. Confira aí o número de vagas, todas as informações lá no arroba Rádio Pombal FM, entre outras matérias, tá bom? É só curtir, compartilhar, comentar todos os nossos conteúdos. Aproveita, já segue lá o Paulo Andrade no Paulo Andrade Underline 45. Agora é hora do nossa dica de saúde e beleza. Isso mesmo, dica de saúde e beleza.
2: O condicionador e o creme sem enxágue devem ser aplicados no mínimo 4 dedos após a raiz do cabelo.

0: de cima para baixo, pois quando usamos diretamente no couro cabeludo, podem dificultar a circulação sanguínea e o crescimento dos fios. Após a aplicação do creme, é recomendado utilizar uma escova ou pente com cerdas macias para desembaraçar os fios ainda úmidos.
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0: Marina Elali cantando O Amor e o Poder, né? Da Rosana. Pra você recordar aqui em nosso Tamo Junto da sua Pombal FM, a nossa salada musical das tardes. Agora é hora de notícias. 2:05.
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0: 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Olha, a médica Jamile Cardoso Silva Santos compareceu nesta terça-feira, dia 28, à vara de audiência de custódia em Salvador. Ela chegou ao local dentro de uma viatura da Polícia Civil, foi questionada pela imprensa local sobre o ocorrido, mas preferiu se manter em silêncio. No final de semana, ela foi acusada de cometer o crime de injúria racial contra o motorista por aplicativo após se envolver em uma confusão dentro de um posto de gasolina na cidade de Lauro de Freitas, que fica na região metropolitana de Salvador. Ela estava consumindo bebida alcoólica, segundo informações da imprensa local. Ela não, né, se pronunciou. De acordo com a Polícia Civil, a médica foi autuada pelos crimes de dano e condução de veículo, né, logo após ingerir bebida alcoólica, e também injúria racial. A defesa da médica Jamile não se pronunciou referente ao fato, né, a essa acusação. 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
2: Agora é do meu jeito, São Paulo! Na sua Rádio 10 da Bahia, agora 2:10. Isso aqui é o Acácio Ferinha da Bahia, o pedido musical do Davi Eletricista, lá no Povoado Pedra. Alô, turma boa aí do Povoado Pedra, Ribeira do Pombal. Alô, Nilza, Povoado Barro Vermelho, também tá pedindo música por aqui, já vai ouvir.

0: Chance, são os meninos Zé Neto e Cristiano. A música 10 sinais, Márcia Felipe. O Acácio Ferinha da Bahia, você curtindo as melhores músicas. Às 2:19, 2:19, a farmácia Aragão e Aragão Fórmulas, junto comigo, junto com você, aqui nós estamos juntos. 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Eu falei agora há pouco sobre a médica, né, que a Jamile Cardoso Silva, né, ela se envolveu aí em uma ocorrência durante o final de semana. A médica é acusada de racismo. Ela compareceu a uma audiência de custódia hoje lá em Salvador. Aí estava vendo aqui que o advogado de defesa, o escritório que está defendendo a cliente Jamile, o doutor Wellington Luiz de Souza Silva Barbosa, informou que a defesa técnica da médica Jamile Cardoso Silva Santos, representada aí pelo escritório de advogados Wellington Luiz Souza Silva Barbosa, vem em público esclarecer diante as recentes notícias veiculadas pela mídia que os fatos ocorridos serão devidamente apurados e esclarecidos no âmbito do processo judicial. A doutora Jamile, segundo a nota, possui uma trajetória profissional impecável de muitos anos dedicados ao atendimento de saúde pública através do Sistema Único de Saúde, o SUS, sendo profundamente querida e respeitada pelos seus pacientes e pela comunidade por conta da sua conduta humana e ética. Esclarece também que a profissional vem passando por um período severo de sofrimento emocional em decorrência do falecimento da sua genitora. Devido a esse quadro de profundo luto, ela encontra-se sobre estreito acompanhamento médico, fazendo uso de medicações controladas que atuam no sistema nervoso central, quais podem acarretar, segundo a nota, severas alterações de humor e comportamento aí da médica. Isso que disse a nota, né? Isso que disse a nota aí da defesa da médica Jamile. Como nós falamos que não havia encontrado, agora eu localizei aqui a nota, e assim é o jornalismo da Pombal FM. 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

0: Pombal FM, agora 2:34, 2:34, todo mundo ligado aqui na Pombal FM, nossa Rádio 10 da Bahia. Um abraço pra você no Centro Comercial, você que tá conectado aqui na Pombal FM, hein? Tá conectado, curtindo a nossa Rádio 10 da Bahia. Aproveita, segue, compartilha, comenta todos os nossos conteúdos no arroba Rádio Pombal FM. No arroba Rádio Pombal FM. Gente, o link lá no, na matéria, no Instagram da rádio, tá bom? O link aí da... O concurso da prefeitura aqui de Ribeira do Pombal. Tá lá na matéria, tá bom? Vai lá no arroba Rádio Pombal FM e aí você vai visualizar, vai ficar por dentro aí e vai acompanhar várias matérias, enquetes e tudo mais, inclusive sobre o concurso público aqui de Ribeira do Pombal. 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
0: Às 2:36, me dá só um tempinho, volto já trazendo mais uma sequência top aqui.
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0: especial Léo Magalhães com a participação do Wesley Safadão, dois amigos, Maninho Vaqueiro, quem passou por aqui, você ligado na Pombal FM, curtindo nós, tamo junto.
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0: É, conectado com, tamo junto, com as melhores músicas, vai lá no arroba rádio Pombal FM, tem enquete, hoje é dia do agricultor, um abraço aí a todos os agricultores. É, me conta lá qual a sua maior dificuldade, meu amigo homem do campo, amiga dona do campo também, né? Ah, todo mundo ligado aqui na Pombal FM, conectado na Rádio 10 da Bahia, participa.
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0: É o Nido Bala. O Nido Bala tá mandando beijão especial pro Bento Manuel, seu filhão, para toda a família, todos na Fazenda Canta Galo. Um abraço de Nido Leite, TT do Leite. Alô Dudé, dona Maura. Um abraço, seu Zé da Floresta, dona Miene. E você que está ligado, conectado aqui na Pombal FM. Alô, Jorginho, alô Adriana,

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Pombal FM, agora 3:01, ZYC331, Rádio Pombal FM de Ribeiro do Pombal, na minha querida e amada Bahia. Vamos que vamos, abrindo mais uma hora aqui do nosso Tamo Junto, na segunda edição do Tamo Junto, no oferecimento da Flora da Amazônia. 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Vamos que vamos, em mais uma hora do nosso Tamo Junto. Até às 5, tamo junto, tudo nosso.

Esse é o Felipe Araújo e o grupo Pixote. Pixote e Felipe Araújo. Aqui nós estamos juntos. Deixa eu parabenizar o Guilherme Júnior. O Guilherme Júnior que tá soprando as velhinhas hoje. Alô, seu Guilherme, uma bênção aí, ó. Um abraço pra você. Muitas felicidades, que Deus te abençoe grandiosamente. Querido Guilherme, que está aniversariando hoje, ele vai cantar aqui, ó. É o cara das cavalgadas e das vaquejadas. Vai cantar a rainha deste vaqueiro. Parabéns, Guilherme. Em nome de toda a família, em nome de todos os fãs, de todos os amigos, colegas. Valeu, Guilherme. Parabéns, parabéns. E você? O que é que você quer ouvir? Manda aí no zap.

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2: Boa tarde, Pombal FM, por aqui o seu amigo Paulo Andrade, tá tudo bem com você? Tudo legal? Espero que sim, né? Se não tiver, vai melhorar sim. 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Tem ouvinte aqui mandando recado, mandando alô, participando? É claro que tem, né, Paulo?
3: Tarde, amigo.
2: Boa.
3: Paulo Andrade, aqui é Nix de Ribeira do Amparo. Gostaria de ouvir uma música de Nino Coutinho, Forção Traente, Trabiceiro.
2: Sim.
3: Das antigas. Ofereço para todos vocês da Rádio 10 da Bahia. Oh, valeu, querido. Meu amigo.
2: Valeu, meu irmão.
3: É, nós estamos na melhor programação da Rádio Baiana. A melhor da Bahia. Valeu, meu amigo.
2: Valeu, Nix. Um abraço, querido. 3:21. Canta aí, Nino Coutinho.

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1: Oi, boa tarde.
2: Boa tarde.
1: Yolanda.
2: Fala, Yolanda.
1: Município Cruz da
2: Cunha. Legal, que massa.
1: Gostaria de ouvir a música de Toque 10. Por favor, toca aí.
2: Valeu, Yolanda. Um abraço a todos aí em Euclides da Cunha, povoado Junco, né?
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6: Pombal FM agora, 3:30, 3:30, o nosso Tamo Junto no oferecimento da Families Labs. 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Falando em saúde, nosso giro de notícias agora é isso, né? A Milena Abreu que traz informações, ó. O brasileiro passa em média 12,5 anos com alguma doença. Vamos entender com atenção. Pesquisa e edição de áudio, Walter Oliveira. A Milena Abreu é a nossa correspondente.
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8: O brasileiro está vivendo mais tempo, mas passa em média 12 anos e meio da vida enfrentando algum problema de saúde ou limitação física. É o que aponta o estudo publicado na revista científica The Lancet, que analisou dados de 204 países e territórios entre 1990 e 2023. A constatação em relação ao Brasil é que o tempo médio vivido com doenças cresceu 20% nas últimas 3 décadas, o que coloca o país na 16ª posição do ranking mundial de nações com o maior tempo acumulado de problemas de saúde ao longo da vida. Na liderança aparecem os Estados Unidos, onde o tempo médio em que a pessoa vive com doenças é de 14 anos. Austrália, Canadá, Nova Zelândia e Holanda aparecem na sequência. Sobre o Brasil, os especialistas explicam que o ganho de longevidade na população brasileira ao longo dos últimos anos não veio acompanhada da mesma qualidade de vida. Problemas de saúde como diabetes, obesidade, dores nas costas, ansiedade e perda auditiva estão entre as causas que mais comprometem o bem-estar durante o envelhecimento. O levantamento destaca ainda que as mulheres vivem mais tempo que os homens, mas também passam um período maior convivendo com doenças crônicas. Da Rádio 2, Milena Abreu.
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Esses são os irmãos Iguinho e Lulinha. Às 3:42, já tem o Kleber França, às 16h, trazendo o resumo de informações que rolou dentro do Voz da Cidade na manhã desta terça-feira. É, hoje pela manhã ele esteve junto com o Tony Santos, com o Edson Santarini no Voz da Cidade. E aí ele traz o resumão pra você já. Tava vendo aqui que uma mulher foi presa por fotografar rosto de idosos e usar pra fazer empréstimos em aplicativos de banco. Tem jeito não, né, rapaz? Não tem jeito pros falsários, isso mesmo. A mulher tem 35 anos, foi presa na última segunda-feira no município de Curaçá, no norte da Bahia. A suspeita de fotografar os rostos dos idosos e utilizar para acessar respectivos contas de banco, aplicativos. Segundo as investigações, pelo menos 25 pessoas foram vítimas dos golpes registrados, que somam aí cerca de 20 boletins de ocorrências, né, contra a suspeita. Ela fotografava aí os idosos e tentava acessar via aplicativo de banco, fazer empréstimos e tudo mais. Mas a Polícia Civil colocou as mãos nela e ela está aí à disposição da justiça. Os modos operantes da suspeita era o seguinte: ela se aproximava dos idosos, né, dos aposentados, em agências bancárias, oferecendo aí, né, oferecendo ajuda para sacar os valores. Após ela conquistar a confiança das vítimas, ela conseguia obter as senhas e fotografava os rostos dos idosos, né? Com fotos, ela conseguia acessar aí os aplicativos bancários das instituições financeiras e conseguia realizar alguns golpes, né, nas contas das vítimas. Ela realizava empréstimos, transferências bancárias e tudo mais. Então, todo cuidado é pouco, viu? Redobrem a atenção. Nada de aceitar, né, ajuda em agência bancária, viu? Toma cuidado. Agora, faltando 15 minutos para as 4.

0: Olá, tudo bem? Eu sou a Tati Invade e está chegando o nosso Mundo Pet. A maioria dos gatos odeia sair de casa, especialmente para ir ao veterinário. Mas se a caixa de transporte for deixada aberta pela casa, como uma toca, com coberta e petisco dentro, o gato se acostuma até a dormir lá. Isso ajuda muito na hora de levar ao pet sem estresse. Dica extra para você: prefira caixas de abertura superior. São mais práticas. Este foi o nosso Mundo Pet. Mundo Pet.
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5: 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Todo mundo ligado aqui na Pombal FM. Nesta terça-feira. Ótima terça. Tardezinha gostosa, você curtindo a Rádio 10.

0: Pisadinho parceiro Rodrigo Barão, Felipe Barão e Raíssa é a rodada Tesão com Amor, fechando mais uma hora. Ah, fechando mais uma hora aqui do nosso Tamo Junto, agradecendo a você pela audiência, mas vamos que vamos, até às 5 é tudo nosso aqui em nós, Tamo Junto. 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Deixa eu trazer aqui o Kleber França, meu amigo Kleber França vai nos deixar muito bem informados, resumão de informação, e essas matérias, essas notícias estão lá no arroba Rádio Pombal FM. Inclusive hoje também tem enquete por lá, hoje é dia do agricultor, vai lá no arroba Rádio Pombal FM e participa das nossas enquetes, todo mundo ligado, todo mundo conectado na Pombal, vem de lá, Kleber França, 4 em ponto.
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3: Olá, Paulo Andrade, boa tarde para você e boa tarde para os ouvintes do programa Tamo Junto. Hoje é terça-feira, dia 28 de julho de 2026, e você acompanha agora as principais notícias de Ribeira do Pombal e região. A Polícia Civil recuperou a caminhonete Toyota Hilux e diversos pertences do empresário Marinaldo Guerra, roubados durante um assalto à residência da vítima na madrugada desta segunda-feira em Euclides da Cunha. Segundo as investigações, cerca de 10 criminosos invadiram o imóvel, renderam os moradores e mantiveram toda a família refém, enquanto roubavam um cofre, aparelhos celulares, a caminhonete e diversos objetos de valor. Poucas horas depois da ação criminosa, a Hilux foi localizada abandonada na localidade de Lagoa do Mato, nas proximidades do tanque da Nação Bela Vista, na zona rural do município de Euclides da Cunha. Além do veículo, os policiais recuperaram relógios, joias, óculos, calçados e outros pertences pessoais do empresário. A Polícia Civil continua investigando o caso para identificar e prender todos os envolvidos. Até o momento, ninguém foi preso. A Polícia Civil da Bahia cumpriu no município de Santa Bárbara, nesta segunda-feira, um mandado de prisão definitiva contra um homem de 44 anos condenado pelo crime de estupro de vulnerável. O crime foi praticado em 2008 e teve como vítima uma criança de 12 anos. Após o trânsito em julgado da condenação, a justiça expediu o mandado, que foi cumprido por equipes da Delegacia Territorial de Santa Bárbara. O condenado foi encaminhado ao sistema prisional, onde cumprirá a pena de 7 anos e 6 meses de reclusão em regime fechado. Um caso inusitado chamou a atenção no município de Aduxina. Um homem de 28 anos procurou espontaneamente a polícia militar para confessar que havia furtado a motocicleta Honda Pop na cidade de Fátima. Segundo os policiais, eles já realizavam buscas após receber informações de que o suspeito circulava pela cidade com uma moto de procedência duvidosa. Antes de ser localizado, o homem compareceu ao quartel afirmando estar arrependido e decidiu devolver o veículo. O suspeito, a vítima e a motocicleta foram encaminhados para a central de flagrantes de Cícero Dantas, onde foram adotadas as medidas legais cabíveis. O serviço de atendimento móvel de urgência atendeu 2 ocorrências nas últimas 24 horas em Ribeira do Pombal. O primeiro chamado foi para um caso clínico envolvendo uma gestante de 17 anos, moradora do povoado Tapera, que apresentou um quadro de sangramento. Após receber os primeiros atendimentos da equipe, a paciente foi encaminhada ao Hospital Geral Santa Teresa para avaliação médica. A segunda ocorrência foi um chamado para atendimento de um possível surto nas proximidades da unidade básica de saúde do bairro Pescador. No entanto, ao chegar ao local, a equipe do SAMU SAMU não encontrou nenhuma pessoa necessitando de atendimento e a ocorrência foi encerrada sem intervenção. A Guarda Civil Municipal de Ribeira do Pombal registrou nas últimas 24 horas uma ocorrência de apoio à Secretaria Municipal de Meio Ambiente em uma ação relacionada à denúncia de maus tratos contra animais. A equipe foi acionada e prestou o suporte necessário durante a fiscalização do caso, que deverá seguir os procedimentos legais cabíveis. Até o fechamento deste boletim, essa foi a única ocorrência operacional informada pela Guarda Civil Municipal de Ribeira do Pombal referente ao plantão das últimas 24 horas. Essas foram as principais informações da área policial e regional. Outras notícias você acompanha ao longo da programação na Rádio Pombal FM e em nossas plataformas digitais. Continue ligado.
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1: 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Alô, Lúcia, em Poço Verde, Sergipe, tá ligadinha na Pombal FM, tá conectada aqui na Rádio 10. Beijão pra você, Lúcia, todo mundo ligado na Pombal, e nós tamo junto.
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0: Jorge Mateus, a música Abismo. Agora, 4:20, 4:20, já tem Tony Santos comandando o seu Pra Lá de Brega, né? Às 5 da tarde, o encontro com as músicas populares, com os grandes hits, as grandes saudades, né? Desfilando por lá, o Odaí José, Bartô Galeno, Barros de Alencar, quem mais? Diana, quem mais? Paulo Andrade, Aguinaldo Timóteo, Adelino Nascimento, Júlio Nascimento, Almir Rogério, Genival Santos, Alípio Martins e todos esses, entre outros, que você vai solicitando, matando saudades aí com o Tony Santos, das 5 às 7 da noite. Aí é o finalzinho de tarde com início de noite, você já em casa ou chegando em casa, deslocando aí para sua residência e curtindo aí a melhor programação do fim de tarde, que é o programa Pra Lá de Brega, com a apresentação do Tony Santos. E nós vamos o que vamos, que com nós estamos junto no oferecimento da Feminis Labs. 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Eu volto já, ouvi só os nossos parceiros anunciantes, eu volto bem rapidinho trazendo muito mais para você.
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2: Oi, Paulo, boa tarde.
3: Boa tarde. Fala, Tânia.
2: Para me passar uma música de Magnífico, eu ofereço a minha mãe Nilda, para meu pai Eterno, para meu esposo Raimundo, para meu filho Felipe, para todos meus irmãos, para minha amiga Leca, amiga Cremilda, a meu amigo Robina Vila Nova, prima Romilda no Povoado Poço, prima Valverde no Monte, primo Juliano no Curral Falso. Muito obrigada, Paulo. Deus abençoe a sua tarde.
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0: Gabriele. A música é Imprevistos, Imprevistos. Essa música aqui é uma canetada da mestre, né? Da Fátima Leão. Isso mesmo, se eu não tiver enganado, né? Imprevistos, o nome desta bela canção. Deixa eu trazer aqui, infelizmente, essa notícia triste no nosso quadro Notícias Agora.
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0: 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Olha, um farmacêutico que foi morto em um assalto aqui na Bahia. Ele tinha como meta faturar R$80 para fazer a festa de aniversário da filha de 16 anos. Farmacêutico, ele foi morto em Lauro de Freitas, região metropolitana de Salvador. Ele fazia corridas de mototáxi por aplicativo para complementar a renda. No dia do crime, ele tinha como meta juntar R$80 nas corridas para realizar a festa de aniversário de 16 anos da filha. Essa matéria está aqui no @RádioPombalFM. @RádioPombalFM. Até quando isso, né? O caso está sendo investigado pela 27ª Delegacia Territorial de Itinga. Né? O crime, né, se configurou como latrocínio, que é o roubo seguido de morte, né? Então vamos ficar atentos aí a esse crime trágico. O cara tentando lá, batalhando, infelizmente foi brutalmente assassinado. 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Todo mundo ligado na Rádio 10.
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0: Esse é o Civaldo Ribeiro, cantando música do cantor Leonardo, mas leitura aí na voz do pombalense Civaldo Ribeiro. Aproveitar e mandar um abraço aí a toda a família do Civaldo Ribeiro. Ok, também o aniversariante, o Guilherme Júnior, se aniversariando hoje. Valeu, Guilherme, parabéns, parabéns. Finalizando mais uma edição do nosso Tamo Junto, edição dessa terça-feira. Tony Santos já está por aqui. Boa tarde, Tony.
1: Opa, boa tarde, Paulo. Alô, ouvintes do Tamo Junto, colado aí com Pra Lá de Brega. Daqui a pouquinho rolando muito brega, de preferência clássico.
0: Clássicos, clássicos. Eu até falei agora há pouco do Alípio Martins, Evaldo Braga, Genival Santos, esses caras, Agnaldo Timóteo, né, Tony? Bartô Galeno.
1: Bartô Galeno, Amado Batista.
0: Fernando Mendes.
1: Amado Batista naquelas músicas mais antigas, um toca-fita do Meu Carro, de Bartô Galeno. Aquela Erro de Matrimônio. Teve um casamento forçado.
0: Casamento forçado.
1: De Amado Batista. Enfim, é quase um erro de matrimônio.
0: É quase um erro de matrimônio.
1: Erro de matrimônio é de outro que eu não tô lembrado agora, né? Que tem também, é clássico.
0: Clássico também. Só não me fugiu aqui da memória, mas são os grandes artistas aí da 70, da década de 80. Esses caras que. Isso foram os artistas, né, Tony? Que fizeram muito sucesso. E assim, eu recordo, depois dos anos 90, que foi onde eu fui me entender mais.
1: Ter noção mais do mundo.
0: Mas, assim, o que eu acompanhei a carreira desses caras, que eu lembro, meu irmão sempre teve o LP, as fitas cassete, desses caras. Só que a maioria deles, né, alguns faleceram em alguns anos atrás, mas quase que sem estrutura nenhuma. Você vê, vendiam tantos discos, 1 milhão de discos vendidos e tal, e não tiveram uma carreira consolidado.
1: Teve Evaldo Braga, que morreu cedo, com 22 anos, né?
0: É.
1: Morreu cedo, ele ia no seu carro, ali numa divisa de Minas com Rio de Janeiro, bateu no Scania e morreu.
0: Carlos Alexandre também faleceu.
1: Carlos Alexandre, Lindomar Castilho acabou matando a mulher, foi preso, ficou um tempo preso.
0: Morreu. Ou foi esse ano ou foi o ano passado.
1: Matou a mulher em 81, né?
0: Foi.
1: E morreu recentemente.
0: Morreu recentemente.
1: Reginaldo Rossi, todo mundo alcançou, até a nova geração.
0: A nova geração.
1: Você alcançou o Reginaldo
0: Rossi. Claro, sou muito fã. Eu gosto muito de ouvir, inclusive, Reginaldo Rossi. E aí, Reginaldo, você vê, no velório dele lá, depois foram ver, a família não tinha nem dinheiro, nem que é pra sepultar o Reginaldo Rossi. E outros mais, né? Esses de acidentes, eu acho, Carlos Alexandre, Evaldo Braga, foram que faleceram em acidentes com veículos, né, Tony?
1: E a gente tem aí Bartô Galeno, que é mais nordestino.
0: Nordestino,
1: né?
0: paraibano.
1: Nordestino.
0: E continua nativa.
1: O baixinho Bartô Galeno.
0: Bartô Galeno. Eu acho que foi uns 6 anos, 7 anos atrás. Ele esteve aqui no Visgueira, em um evento, e eu fui lá, bati um papo com ele e curti o show do Bartô Galeno.
1: Eu gosto de uma música do Bartô Galeno que fala assim, né? Nessa casa onde morou
0: felicidade.
1: Hoje é o inferno. Meu avô, né, que morreu num acidente em 77, ele já acompanhava essa música.
0: Nesta casa,
1: ele gostava de uma pinguinha, meu avô materno.
0: Sim.
1: Ele gostava de uma pinguinha, chegava no bairro, tocava. São músicas que
0: marcam,
1: falam, né?
0: Fala
1: a história de vida de muita gente. Acho que é por isso que muita gente se identifica
0: com Pra Lá de Breca, com essas músicas populares. Então, coloque aí muito sucesso e até amanhã, Tony.
1: Valeu, Paulo. Vai descansar que a gente vai trabalhar para garantir a alegria da galera que tá ligada.
0: Valeu, gente. Amanhã tem mais.
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1: É isso aí, pra lá de brega, chegando neste final de tarde, né? Início de uma noite que, se Deus permitir, será muito abençoada pra você. E aí, como é que está? Foi bom dia? Foi cansativo, não tem como não ser, né, pessoal? É sempre cansativo. A vida é aquele mito de Sísifo, né? De Camus, aquele monstro que sobe uma serra empurrando uma pedra. Depois ele desce com a mesma pedra. Depois ele volta subindo a serra com a pedra. E assim, todo dia, toda hora, ele faz aquilo, né? Então é a rotina. Nossa, é a rotina. É acordar, é trabalhar, é cuidar da vida. Quem já tá aposentado até diz: ah, a vida tá meio chata, tá um marasmo. Seja como for, né? Agradeça por estar vivo. O ruim é estar doente. Estar vivo e estar com saúde. Se não tá, tem que se cuidar, né? 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
1: Abre a porta, Geraldo Nunes, a primeira do Pra Lá de Brega, 5:13.

0: pra lá de brega, Geraldo Nunes, abre a porta. 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
0: É isso aí, prepare o coração, porque aqui o que não falta é emoção, é pra rimar mesmo, né? É assim, o brega tem que rimar, tem que ser aquelas rimas muito comuns, não são as raras nem preciosas, são rimas comuns, fáceis de assimilar. 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
9: Boa tarde, Tony Santo, quero pedir uma música. Evandro Batista, Folha Seca. Ofereço para Romilda e Cicero Dantas. E aqui é Esmeralda que tá falando. Toca aí, por favor.
0: Valeu, Esmeralda.
10: Tony Santos, por favor, faça a música do Nelson Neto, a melhor do Nelson Neto, por favor. Oferecer para Franguinho. Eles um viadinho do Baixinho. Para todo mundo da Rua da Brama.
0: Valeu.
11: Oi, Tony, meu primo lindo. Para matar a saudade, eu gostaria de ouvir Nelson Neto, Tudo Passará.
0: Valeu, minha prima. Um abraço para você, tudo de bom, viu?
12: Boa tarde, Tony Santos. Aqui é Paulo do Sítio Frodo Madacaru. Gosta de ver a música de Genival Santos, Se For Preciso. Feliz para minha esposa Zete e muito obrigado.
0: Obrigadão.
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0: A pegada é essa, né? Folha Seca, Amado Batista, 5:20, Pra Lá de Brega. A emoção está no ar.

0: Fica comigo, Borba de Paula. É um convite aí pra você ficar comigo. Ficar no Pra Lá de Brega, que tá rolando muito brega pra fazer jus ao nome do programa, né? 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Lei do spray de pimenta reforça a defesa da mulher. Igor Pereira traz a matéria.
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2: Já está em vigor a lei que permite a venda, compra e posse de spray de pimenta por mulheres. O objetivo é proteger a integridade física, psicológica e sexual das mulheres. Antes, esse dispositivo era restrito ao Exército. Pode usar o spray em mulheres acima de 18 anos e sem condenação por crime cometido com violência ou grave ameaça. Especialistas destacam que mesmo que o spray de pimenta interrompa um episódio de agressão, a denúncia é muito importante. Quem explica é a pedagoga da Coordenadoria da Mulher em Situação de Violência Doméstica do Tribunal de Justiça do Pará, Iane Freitas.
3: Muitas mulheres ainda têm medo de denunciar. Isso é um problema. Dados mostram que 83% das mulheres que foram mortas de feminicídio não tinham denunciado. Daí a importância de fazer a denúncia, de fazer o registro de ocorrência, solicitar a medida protetiva. Nós temos vários serviços também, como a Patrulha Maria da Penha, que quando uma mulher informa que ela, mesmo com medida protetiva, ela se sente insegura, ela pode solicitar que ela seja incluída na Patrulha Maria da Penha. Esses serviços, eles precisam ser divulgados. A sociedade precisa acreditar nesses serviços.
2: A lei também cria o Programa Nacional de Capacitação em Defesa Pessoal e Uso de Instrumentos de Menor Potencial Ofensivo para Mulheres, que será implementado de forma progressiva. E não esqueça, os casos de violência contra a mulher podem e devem ser denunciados em uma delegacia ou de forma anônima pelo Disque 100. Agência Rádio Web, produção e reportagem, Igor Pereira.
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1: 5:35 é pontualmente você aqui com a gente. Eu não perco um programa, Tony. Tô sempre ligada. Então, que assim seja, que assim continue.
2: Boa tarde, Tano Santos. Aqui é Pinguim da Bistofada. Quero pedir um amor de assombração para oferecer ao meu amigo Zé. Conheci como Zezinho.
1: Ok, meu amigo. Tony Santos toca piloto de avião com a Adailton Coutinho. É o Tico. Tico falando com a gente. Valeu, Tico. Um abraço.
3: Boa tarde, meu amigo Tony Santos. Aqui quem tá falando aí, José das Capoeiras. Tô mandando essa mensagem pra lhe pedir um amor aquele Borba de Paula, qualquer um. Eu ofereci pra minha esposa, minhas filhas, meus netos, neta, irmão, sobrinho, prima, cunhado, genro, senhora e toda a minha família.
1: É, já toquei, né? Você deve ter ouvido aí, Borbinha de Paula, valeu.
4: Boa tarde, Tony Santos, tudo bem com você? Aqui é a Adriana do Curral Falso. Toca uma música pra mim, dá pra você passar uma música pra mim, por favor? E que esteja leve, pode ser qualquer um, ok?
1: Valeu, obrigado pela participação, valeu.
5: Tony Santos, boa tarde, é Simval. Ô, Tony Santos, passa a música de Paulo Sérgio aí, não creio em mais nada.
1: Pronto, daqui a pouco, é só esperar um pouquinho, viu? O ouvinte tá pedindo Tairone Cigano, pode ser qualquer um, tô aqui ouvindo no meu comércio, eu, minha esposa, a Ariane, meu nome é Roberto, do meu comércio aí é Japabar e Mercearia, Jardim Oriental, Zona Sul. Jardim Oriental, onde é isso? São Paulo, né? Ah, é São Paulo. Então é a galera ligada aí com a gente lá em São Paulo.
6: Boa tarde, Tonho Santos. Onde passa aquela música de Cristiano Neves, a nova? Pra oferecer a Genilva e Erasmo e Ilma.
1: É, eu não sei não qual é a nova. Se você me der o nome, eu toco. Se não, eu vou ficar tocar qualquer um, porque já pediram outra também. Aguarda aí que vai tocar Cristiano Neves. Não sei se é a que você quer. Nadinho tá ligado com a gente, valeu Nadinho, um abraço.
7: Boa tarde, Tony Santo, tô aqui pra pedir uma música de Boba de Paula. Aquelas bem das velhas, aquelas antigas, viu? Ofereci aqui pelos meus amigos, Gabriel.
1: Valeu, obrigado, já toquei Boba de Paula, meu amigo. 5:38.
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0: É, tá aí, ó. O Paulo Sérgio, não creio em mais nada. Aí, que tamanha incredulidade. Assim você perde o sentido de tudo. Tem que acreditar em alguma coisa pra vida fazer sentido. Agora faltam 15 para as 6, Capri Móveis, para transformar o seu lar. 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
4: Venha recordar com a gente, lembrar bons momentos, aqueles momentos assim que marcaram a sua juventude, né? Aquele momento ali que marcou o primeiro amor, né? Fases difíceis da vida, momentos felizes, outros nem tanto. A vida é assim, né? Pra lá de brega, passa muita coisa pela nossa cabeça.
5: Tony Santo aqui, é Pedrão da Tapera, tô mandando chave para pedir uma música dele, do Mar Castilho, Minha Mãe, Minha Heroína.
4: É só ter um pouquinho de paciência que sua música vai tocar, meu amigo, obrigado.
6: Boa tarde, Tony Santo, aqui é Márcio do Monte. Eu queria uma música de Fernando Mendes, oferecer meu amigo Gabriel do Monte e toda minha família, para você também. Valeu, obrigado.
4: Tá na fila.
3: Se prega.
4: Cristiano Neves, Eu Tenho Medo. Agora, 10 para 6.

Esta é a canção que eu fiz pra você, mamãe. 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E prestando-lhe uma homenagem, digo com toda sinceridade do fundo.

heroína Lindomar Castilho. Não, não é o Dia das Mães. É apenas uma recordação de um ouvinte aí que pediu, né? Essa música legal, um clássico da música brega. Mas claro, né? No Dia das Mães a gente toca também. Só que o Dia das Mães é em maio. A gente já está pensando no Dia dos Pais, no Dia dos Pais, que será no segundo domingo de agosto, né? E você já está pensando aí o que é que vai fazer de surpresa para o papai? Papai merece carinho também, né? Claro que os filhos são mais apegados à mãe. Tem uns que são mais apegados ao pai, mas a maioria é mamãe. Pois é, gente, agora são 6 em ponto. É hora da Ave Maria.

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6: 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Ei, meu Deus do céu, tô aqui filosofando, mas Walter Oliveira, ô palmeirense, rapaz. O Vitor Gabriel, aquele zagueiro, né? Zagueiro do Internacional. Foi julgado hoje pelo Superior Tribunal de Justiça Desportiva e ele vai pegar 180 dias de suspensão, mesmo período de recuperação do Gabriel Peck do Cruzeiro, né? O que quebrou a tíbia foi Gabriel Peck, com a entrada do Victor Gabriel. Ele reconheceu, que disse que não tive intenção, mas no mínimo foi imprudente. Vai ficar o mesmo período sem poder atuar no Campeonato Brasileiro. 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
6: Não vou mais te enganar, Zé Armando, Pombal FM, essa é a emoção. Emoção sem limites.

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6: A mãe da Lady Anne, Adalvenon.
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4: Isso, 6h34, tem um apelo aqui. O nosso programa não é de apelo não, mas eu vou colocar aqui no ar. Deixa eu ver, é mais de manhã, né? Mas eu vou colocar esse apelo aqui.
5: Boa noite, pessoal do Pomba FM. Se você souber de alguém que perdeu o cachorrinho, tem um cachorrinho aqui na rua dele perdido, o bichinho tá pra cima e pra baixo. Ele é um cachorrinho peludo, pintadinho de preto com branco. E a gente tá tentando pegar ele aqui pra ver se encontra o dono, mas ninguém sabe quem é. Se você souber de alguém...
4: Um cachorrinho peludo na rua D, perdido. Perdido na rua D, né? Alguém perdeu, passe lá na rua D e vê se é o seu cachorrinho desaparecido. Muito bem, pessoal, 6h35, Aliança Jogada Valdir e Soriano, boa noite a todos e a todas. Pra lá de brega, segue até às 7, você ligado, curtindo e vibrando.

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0: 7 e 3.
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0: Salve só as setações acordeões.
1: Bom demais, meu irmão. Papado.
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8: 7:43.
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8: 7:47.

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Eu para ti, amados e amadas de Deus, boa noite, é hora de Santa Teresa, claro, já no ar desde as 8 horas, com canções especiais e agora nessa programação no ar para vocês, trazendo a mensagem de fé e de esperança nesta terça-feira, 28 de julho de 2026. Né? Agradecer já a sintonia de cada um, de cada uma que com um coração alegre e de esperança e fé acompanha a programação da Hora de Santa Teresa aqui pela Pomba FM 99.1, Rádio Pomba FM, e também pela conexão online, né? Já pela conexão online está na sintonia lá em Salgado, Sergipe, a Ana, né, a comadre da Ifigênia, e também a afilhada Vitória, sintonizadas com muito carinho. Obrigado, Ana e Vitória, pela sintonia aqui na programação de fé da Hora de Santa Teresa. Que bom, meu irmão, minha irmã, que essa programação chega até você com todo carinho, né? Uma programação especialíssima que faz com que a palavra de Deus chegue até você com muito carinho. Nessa terça-feira, o evangelho de hoje, que nos traz a sua mensagem, o evangelho de São Mateus, é o capítulo 13, versículos de 36 a 43, que nos diz assim: como a joia é recolhida e queimada ao fogo, assim também acontecerá no fim dos tempos. Como o joio é recolhido e queimado ao fogo, assim também acontecerá no fim dos tempos. Esta é a mensagem do evangelho de hoje. Nós estamos na 17ª semana do tempo comum, né? Terça-feira, 28 de julho. Abraçar aqui a nossa amiga Dona Marlene Freire no Barrocão, também acompanhando com muito carinho a nossa programação. Vamos preparar o nosso coração para o Santo Evangelho de hoje. Quero trazer aqui a canção do Tiago Brado, a canção que tem como título Acalma a Minha Tempestade. Eu sei, meu irmão, minha irmã, que você tem passado por tantos momentos, momentos difíceis, momentos de dificuldade, mas acredite, Jesus está no barco conduzindo tudo e a tempestade irá passar. Confiança e fé. 8 horas e 30 minutos, a hora de Santa Teresa aqui pela Pomba.

Evangelho de Jesus Cristo segundo Mateus. Naquele tempo, Jesus deixou as multidões e foi para casa. Seus discípulos aproximaram-se dele e disseram: explica-nos a parábola do joio. Jesus respondeu: aquele que semeia a boa semente é o filho do homem. O campo é o mundo. A boa semente são os que pertencem ao reino. O joio são os que pertencem ao maligno. O inimigo que semeou o joio é o diabo. A colheita é o fim dos tempos. Os ceifadores são os anjos. Como o joio é recolhido e queimado ao fogo, assim também acontecerá no fim dos tempos. O filho do homem enviará os seus anjos, e eles retirarão do seu reino todos que fazem outros pecar e os que praticam o mal. E depois os lançarão na fornalha de fogo. Ali haverá choro e ranger de dentes. Então os justos brilharão como o sol no reino de seu Pai. Quem tem ouvidos, ouça. Palavra da salvação, glória a vós, Senhor.

Adore. 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

0: declara, Yeshua.
1: Amados e amadas de Deus, ouvintes da Hora de Santa Teresa, que estão sintonizados com fé e esperança. A esperança na palavra de Deus. O Evangelho de Jesus Cristo que nos traz essa mensagem desta parábola do semeador. E aqui no final do Evangelho diz: quem tem ouvidos, ouça. A palavra de Deus é semeada, meus irmãos e minhas irmãs, e aqueles que acolhem esta palavra são aqueles que são de boas sementes, são aqueles que cultivam a fé, a confiança e a justiça em Deus. A palavra de hoje do Evangelho nos convida a perseverar na fé. O Filho do Homem enviará os seus anjos e eles retirarão do seu reino todos que fazem outros pecar e os que praticam o mal. Desde que o mundo é mundo, e bem sabemos que nos tempos de hoje a maldade ainda continua. Quantos, infelizmente, procuram o caminho da escuridão, o caminho que o afasta de Deus, afasta do reino. O momento certo, dando oportunidade à conversão e à salvação, Deus age com paciência, porque ele é bondoso e compassivo. Mas um detalhe importante, meus irmãos e minhas irmãs: nossas escolhas e atitudes e ações definirão nosso destino. Eles retirarão do seu reino todos que fazem outros pecar e os que praticam o mal. Na oração do Pai Nosso, nós rezamos: livrai-nos do mal. Amém. É preciso estar em constante oração, meus irmãos e minhas irmãs, porque o maligno nos ronda a todo tempo, querendo que nós nos desviemos do caminho do reino de Deus. E aqueles que dão oportunidade a outros pecarem, estes também serão retirados do reino dos céus. O Evangelho não é para nos condenar, meus irmãos e minhas irmãs. É um alerta. É um alerta para que nós não caiamos nas tentações deste mundo, para que nós não nos desviemos do caminho e não escutemos a voz do maligno. É preciso estar em constante oração. Vigiai e orai. É preciso estarmos atentos, porque, como diz um ditado, né? O diabo, quando não vem, manda o seu secretário. Todos nós estamos sujeitos a cairmos em tentação, a sermos enganados, ludibriados pelas falsas oportunidades que o mundo nos dá. O Evangelho é muito bem claro: quem tem ouvidos, ouça. Na parábola do joio, Jesus explica muito bem: aquele que semeia a boa semente é o Filho do Homem, o campo é o mundo. Este campo é largo, é grandioso, cheio de armadilhas. A boa semente são os que pertencem ao reino. O joio são os que pertencem ao maligno. Peçamos sabedoria ao nosso bom Deus, ao seu Filho Jesus Cristo, para que saibamos separar da nossa vida, do nosso caminhar, dos nossos convívios, a separarmos o joio. O joio, ele é bem parecido com o trigo, né? Quem já viu por foto, engana muito bem. Então, que na nossa oração peçamos sabedoria e discernimento, para que no nosso caminhar saibamos separar o joio, que muitas das vezes vem disfarçado de trigo, mas que quer nos roubar a fé e nos levar para o caminho contrário do reino de Deus. Que Deus seja louvado agora e para sempre. Amém.

porque Ele é fiel. Esse nosso Deus maravilhoso nos segura, nos ampara. Ah, você quer ser fiel? Eu quero.

Quem me segurou foi Deus com seu amor de pai, né? E Deus nos segura a cada momento, a cada instante da nossa vida, meu irmão e minha irmã. Abraçar aqui a nossa amiga Val, comunidade Pinto 2, também lá dona Celina, na sintonia. O nosso amigo, né? Apoiador do programa, na sintonia também, Jurandir, nos saudando, mandando uma mensagem. Boa noite, Márcio. Quando demora, aparece, né? Graças a Deus. Muito bem. Quem está acompanhando também a nossa programação é o Luiz Eduardo, Fazenda Gamelas, com sua irmã Maria, com sua mãe Maria José, não perde um só programa, ligado. Eles parabéns para o programa. Obrigado, ele manda um abraço pro padre Rosivaldo. Ótima terça-feira. Falou, Luiz, dona Maria José, sempre na sintonia, né? E a Roberta também está acompanhando a nossa programação. A Roberta é no Barro Vermelho, próximo Boca da Mata, né? Olá, tudo bem? No Barro Vermelho, próximo Boca da Mata. A Tereza. Eu coloquei Roberta aqui. E a nossa programação, claro, tem todo o apoio dos nossos colaboradores, que fazem com que você, meu irmão, minha irmã, esteja nessa sintonia mais que especial. 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

ter, né, Rony? Então, com apenas R$3, você colabora aí, claro. E eu vou procurar aqui direitinho, que eu esqueci o nome, gente. O nome do padroeiro, viu, Rony? Eu esqueci. Mas tudo bem. Alô, em Miguel dos Anjos, viu? Aqui. Isso. Olha só, né? É um show de prêmios. Por apenas R$3, você vai colaborar com a comunidade aí de Miguel dos Anjos, nos festejos. É, Nossa Senhora. Eu vou agora ouvir o áudio aqui do meu amigo Rony e digo direitinho. Vamos ouvir uma canção, claro, com muito carinho, nessa programação de hoje, antes de finalizarmos a nossa programação. É, o irmão Roberto, né, estava para vir e aí ele pediu que eu viesse rapidamente. Ele não pôde estar presente hoje, mas amanhã ele vai estar por aqui. É por isso que acabei chegando alguns minutinhos a mais, tá bom? Mas estamos aqui com muito carinho. Irmão Roberto, um grande abraço. Deu tempo chegar assim pra gente se comunicar com esse povo querido que nos escuta. Abraçar nossa amiga Thea na sintonia, né? Thea, Deus abençoe. Também a minha amiga Dona Elza, Rua Paranálise. Boa noite, Márcio, meu amigo Márcio. Deus abençoe. Amém a nós todos. Sempre ligada. E peço a música da família, pra minha família e pra sua família. Muito bem, então vamos tocar aqui a oração da família. Para todas as famílias, né? É, para todas as famílias. É, a oração da família. Muito bem, tá aqui. 8h09, né? E quase 9h, minha gente.

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1: Muito bem, amados, amados de Deus, olha só, a Efigênia me salvou aqui, lá em Miguel dos Anjos, o primeiro ano do trido da Santa Chagas, né? Da Santa Chagas, e atenção aí a comunidade Miguel dos Anjos, Sergipe, né? Está tendo aí uma rifa, né? Que vai acontecer um show de prêmios, claro, para costear, né? O primeiro trido aí, todo mundo participar com muito carinho, tá bom? Então tá dado o recado. Um grande abraço a todos. Amanhã segue a programação da Hora de Santa Teresa aqui pela Pomba FM. Claro, com muito carinho. E obrigada pela sintonia. Minha amiga Geraldina lá no Play, ela diz: boa noite, Márcio. Nem todos os dias posso mandar um oi, uma mensagem, mas eu sou sempre ligada nesse programa maravilhoso. Obrigado, minha amiga. Deus abençoe. E um bom trabalho para você aí na Play Pizzaria, né? Maravilha! Pizza deliciosa da Play, viu? Vamos lá conferir, viu? E muito mais, né? Nossa amiga Geraldina, grande abraço aí a toda a equipe na sintonia. Abençoa as famílias, Senhor. Abençoa todas as famílias. Um grande abraço. Fiquem todos na paz de Jesus e no amor de Maria. Assim seja.
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5: Está no ar a Voz do Brasil. As notícias do governo federal que movimentaram o país no dia de hoje.
6: Olá, boa noite.
7: Boa noite para você que nos acompanha em todo o país.
6: Terça-feira, 28 de julho de 2026.
7: Vamos aos destaques na Voz do Brasil.
6: Saúde e bets.
7: Campanha orienta sobre riscos das apostas online e atendimento em saúde mental no SUS.
6: Em entrevista, Marcelo Quimatti, do Ministério da Saúde, comenta sobre o impacto das bets e o apoio para quem quer parar de jogar.
8: Uma incidência muito maior de transtornos de humor, como transtornos depressivos, transtornos de ansiedade, entre pessoas que jogam e principalmente aquelas que desenvolvem algum tipo de jogo patológico, e se trata de fato de um fenômeno novo que ele tem que ter uma atenção no campo da saúde mental.
7: Tecnologia na palma da mão. Mais de 177 milhões de pessoas usam o GovBR.
6: Hoje vamos falar sobre os níveis da conta e como ter mais segurança e acesso a todos os serviços. Carlos Oliveira.
9: Aumentar o nível da conta GovBR amplia a segurança e a quantidade de serviços que podem ser acessados na plataforma.
7: Do campo ao laboratório. Cientistas da Amazônia sequenciaram pela primeira vez o genoma do açaí.
6: A descoberta abre caminho para melhorar a produtividade, garantir mais resistência, além da geração de novos produtos. Gabriela Noronha.
10: O trabalho é resultado de uma parceria entre a Embrapa e pesquisadores da Universidade Federal do Pará.
7: Hoje, na apresentação da Voz do Brasil, eu, Luciana Vasconcelos e Luciano Seixas.
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7: O Brasil apresentou o pedido formal de consulta aos Estados Unidos no sistema de solução de controvérsias na Organização Mundial do Comércio, a OMC.
6: A iniciativa do Ministério das Relações Exteriores contesta o aumento das tarifas